0: Políticas de Aleitamento Materno da Secretaria de Saúde do Distrito Federal, Maria das Graças Cruz, explica o porquê.
1: O bebê até 6 meses, ele tem parte do quebra-cabeça no seu sistema digestivo e as outras peças estão dentro do leite da mãe. E aí, quando ele se alimenta, ele vai formar o seu intestino e vai completar aquele quebra-cabeça de forma que esse bebê tenha uma boa saúde, que não venha ter alergias, que não venha correr risco de ter obesidade, de diabetes e até hipertensão na vida adulta.
0: Todos os anos, a campanha Agosto Dourado reforça a importância do aleitamento materno para a saúde do bebê. A edição deste ano vai além. Destaca o papel da amamentação na segurança alimentar, na redução da pobreza e na sustentabilidade ambiental, como explica Sônia Isoyama Venâncio, coordenadora-geral de Atenção à Saúde das Crianças, Adolescentes e Jovens do Ministério da Saúde.
2: O leite materno é o primeiro alimento que é oferecido para o bebê, garantindo o direito humano, né, alimentação adequada. Vai também favorecer a garantia da segurança alimentar e nutricional dessa criança, por ser esse primeiro alimento, né, que é oferecido, e também é muito importante para a sustentabilidade do planeta, né, porque ele é um alimento que não vai necessitar de embalagens, do consumo de água para sua produção.
0: Uma forma de apoiar as mulheres que amamentam é por meio da rede de bancos de leite humano brasileira, que é a maior do mundo. O leite coletado é destinado em especial a recém-nascidos prematuros e de baixo peso, internados em UTIs neonatais. Mas os bancos de leite também dão suporte às mulheres que enfrentam dificuldades para amamentar. Mãe de primeira viagem, a militar Renata Lúcio recorreu a uma dessas unidades no Distrito Federal para conseguir alimentar a filha, Betina.
3: Ninguém fala da dificuldade que é a amamentação. A gente acha que é instintivo, que a gente vai ter um bebê e a gente já vai conseguir amamentar, e não é bem assim. A gente tem muitos desafios, é difícil. Tive mastite, eu tive fissura, tive bastante desafios, e o banco de leite foi o que me ajudou, né?
0: A rede brasileira de bancos de leite humano conta com 237 bancos e 249 postos de coleta em todo o Brasil. Pelo número 136 do Ministério da Saúde, é possível obter informações da unidade mais próxima da sua casa. Reportagem Graziele Bezerra.
4: Manter a caderneta de vacinação atualizada garante proteção contra doenças graves, prolonga a vida e contribui para um futuro mais saudável.
5: E está na hora de atualizar a caderneta de crianças e adolescentes. Começou hoje e vai até 1º de setembro a campanha nacional de multivacinação.
4: No caso dos bebês, a vacinação desempenha a função de ensinar o corpo em desenvolvimento a se defender de forma segura.
5: E uma das vacinas que mais causam dúvidas é a BCG, que protege os recém-nascidos e crianças pequenas contra as formas mais graves e fatais da tuberculose.
6: Conhecida por deixar aquela famosa marquinha na parte superior do braço direito, ela protege o organismo das formas mais graves da tuberculose, como a tuberculose meníngea e a tuberculose miliar. É a vacina BCG. Ela é aplicada na maternidade ou ainda nas primeiras semanas de vida para prevenir as formas graves da doença entre os pequenos e garantir que o sistema imunológico da criança, ainda em desenvolvimento, aprenda a se defender. Por isso, a enfermeira Emanuela Barros não perdeu tempo e vacinou seu filho logo que saiu da maternidade.
7: Eu recebi a orientação da maternidade que procurasse posto de saúde, né, para fazer a vacina. E assim que a gente recebeu alta, eu fui na UBS, fui muito bem atendida, né, e orientada pela equipe. Então foi um processo muito tranquilo, né, de orientação e também de acesso, né, à vacina.
6: A chefe da unidade de vigilância em saúde do Hospital Universitário de Brasília, Deise Mendonça, explica a importância da BCG logo nos primeiros dias de vida.
8: Porque o bebê, ele nasce com pouca proteção, ele nasce somente com aqueles anticorpos da mãe, que a mãe passou para ele durante a gestação. Depois ele tem que tomar as vacinas para ficar protegido contra essas doenças que estão aí, que a mãe não conseguiu passar proteção para ele. Criança nasceu acima de 2 quilos, ela já faz a BCG na maternidade, nas maternidades públicas, né? Nas privadas eles procuram a sala de vacina.
6: Após a aplicação, é comum que apareça uma pequena mancha avermelhada no braço direito. Com o passar das semanas, essa reação evolui para uma pequena ferida que cicatriza naturalmente. A BCG integra o calendário

0: O Calendário Nacional de Vacinação é oferecida gratuitamente nas unidades do Sistema Único de Saúde e está disponível para crianças menores de 5 anos que ainda não tenham sido imunizadas. Você pode conferir todas as vacinas do Calendário Nacional em gov.br/saúde. Reportagem Thaís de Araújo.
1: Atenção, estudantes pré-selecionados no processo seletivo do Fundo de Financiamento Estudantil, FIES.
2: Termina amanhã o prazo para complementar as informações da inscrição no sistema.
1: O FIES concede empréstimo a estudantes em cursos de graduação ofertados por instituições privadas que participam do programa.
2: O processo seletivo referente ao segundo semestre alcançou mais de 127 mil inscritos.
3: Os estudantes pré-selecionados na chamada regular do Fundo de Financiamento Estudantil, o FIES, têm até 4 de agosto para complementar as informações da inscrição no sistema disponível no endereço fiesseleçãoaluno.mec.gov.br. Após essa etapa, os candidatos deverão validar a documentação da instituição privada de educação superior. Concluída a validação, os pré-selecionados deverão comparecer em um agente financeiro no prazo de até 10 dias úteis. As convocações ocorrerão de 7 de agosto a 24 de setembro. O processo seletivo do FIES inclui a reserva de 50% das vagas para estudantes com renda familiar de até meio salário mínimo por pessoa e com inscrição ativa no cadastro único. Os pré-selecionados que atendam aos critérios do FIES Social poderão financiar até 100% do valor das mensalidades do curso. Mais informações em acessounico.mec.gov.br/FIES. Thaís Vitória para a Voz do Brasil.
1: Chuvas acima da média na região sul, seca e calor acentuados na porção norte. Fenômenos climáticos como o El Niño provocam impactos distintos.
2: Para enfrentar essa situação, estados e municípios devem acompanhar as ações para a prevenção de desastres naturais.
1: E ficar atentos para os protocolos de ajuda federal em casos de emergência e calamidade pública.
4: Nos diferentes tipos de desastres naturais, o reconhecimento da gravidade da situação pode abreviar o envio de recursos e apoio técnico, amenizando os impactos para a população. Quando há situação de emergência, o município ainda consegue atuar, mas precisa de apoio externo para atender a população. Já quando o estado é de calamidade pública, os danos são tão graves que exigem medidas excepcionais e maior apoio do governo federal. Para tornar oficial qualquer uma dessas condições, o governo municipal ou estadual deve emitir um decreto e registrá-lo no Sistema Integrado de Informações sobre Desastres. Se os critérios forem atendidos, o Ministério da Integração e do Desenvolvimento Regional publica uma portaria reconhecendo a situação. A ajuda pode vir em forma de assistência humanitária, como distribuição de água, alimentos, colchões e kits de higiene. O apoio federal também pode ser empregado no restabelecimento de serviços essenciais. O apoio extra também pode chegar diretamente ao cidadão. Entre as possibilidades está o saque calamidade do FGTS, de até R$ 6.220 por conta vinculada. De acordo com a diretora executiva de fundos de governo da Caixa Econômica Federal, Daniele Mendonça, entre janeiro e julho de 2026, 548 municípios de 17 unidades da federação foram habilitados para o pagamento do saque calamidade.
5: O saque calamidade é um momento de necessidade pelo qual o trabalhador pode fazer uso desse saque. Situação formalizada tanto pelo governo local quanto pelo Ministério do Desenvolvimento Regional, ele pode fazer a solicitação por meio do aplicativo do FGTS, disponível nas principais lojas de aplicativo de forma gratuita, ou em uma das agências da Caixa. E em situações de calamidade, a Caixa faz o deslocamento do caminhão Caixa para fazer o atendimento dessa população com necessidade de fazer uso do saque.
4: Ao lado do El Niño estão as mudanças climáticas na explicação dos cenários naturais cada vez mais adversos. É o que afirma o meteorologista do Instituto Nacional de Meteorologia, IMET, Leidson Dantas.
6: A nossa atmosfera tem um constante trabalho para manter o nosso planeta em estado de equilíbrio, na temperatura ideal para

0: todos nós sobreviver. E se a gente dá um conteúdo a mais, um ingrediente a mais de aquecimento, provoca esses extremos climáticos que a gente vem observando.
1: Com a previsão de fortalecimento do El Niño neste segundo semestre, a orientação é, antes de tudo, manter-se bem informado. Entre os canais oficiais está portal.imet.gov.br. Reportagem Luana Karen.
2: Descarte correto do lixo eletrônico é fundamental para garantir o equilíbrio do meio ambiente.
3: Para que esse descarte seja feito, existem pontos de coleta por todo o país.
2: O material pode ser recondicionado da forma correta e ganhar outras destinações.
4: Plástico, papel, alumínio, materiais que devem ser separados para a coleta de lixo e seguirem para a reciclagem. Mas e no caso de celulares, computadores, baterias e outros eletrônicos, o que fazer? Neste caso, vale seguir a chamada regra dos 3 R's: reutilizar, recondicionar e reciclar. Se o equipamento eletrônico não pode ser reutilizado por outra pessoa, uma opção é recondicionar, ou seja, consertar o equipamento. No Guará, a 20 minutos do centro de Brasília, há um ponto de coleta dentro de uma unidade do SESC. Lá são deixados vários tipos de componentes eletrônicos. É o que conta Alessandra Sá, assistente de suporte à gestão do SESC DF.
5: Qualquer pessoa pode vir, né, entregar seu lixo eletrônico, né, para estar descartando, fazer um descarte correto, né, em nossos PEVs que o SESC disponibiliza em todas as nossas unidades, né, para preservação do meio ambiente, né, carregadores, tablets, TVs.
4: Do Guará, o material segue para uma organização da sociedade civil, onde os resíduos são separados. Os que precisam de algum conserto ou formatação são recondicionados. E de lá, distribuídos para diversos pontos, inclusive para cursos gratuitos para a população. O que não tem conserto é separado e organizado e segue para o terceiro R, a reciclagem. Cada pedaço segue um caminho, como explica o coordenador da organização programada Amando o Futuro, Fábio Oliveira.
6: Aquilo que não tem condições de uso nenhuma dentro da nossa unidade, a gente consegue fazer a descaracterização dele, fazer a separação por tipos de componentes, ou seja, placas de circuito impresso eletrônico, plástico, ferro, cobre, isopor, enfim, cada tipo de componente a gente consegue fazer a separação e encaminhar para a indústria de reciclagem.
4: Mas para que tudo isso aconteça, o trabalho começa com a população, que deve realizar o descarte correto do lixo eletrônico, como explica o coordenador-geral de inclusão digital do Ministério das Comunicações, Gustavo Fernandes Lima.
7: Hoje a gente tem no site do Ministério das Comunicações, na página do programa Computadores para a Inclusão, um link com um mapa por todo o território nacional com os diversos pontos de coleta que tem espalhados. A gente está falando de mais de 10 mil pontos de coleta de resíduos eletrônicos, de pilhas e baterias.
4: Para saber onde há um ponto de coleta de resíduo eletrônico na sua cidade, acesse o site do Ministério das Comunicações em gov.br/MCOM. Com locução de Graziela Mendonça, reportagem Márcia Fernandes.
3: Um caso de reaproveitamento. Computadores que seriam descartados ganham uma nova utilidade e ajudam no acesso à tecnologia.
2: Além de recuperar equipamentos para escolas, bibliotecas e telecentros, um centro de recondicionamento no Distrito Federal oferece cursos gratuitos para o cidadão.
3: Conheça a iniciativa na reportagem de Pablo Mundim.
8: No Centro de Recondicionamento de Computadores do Distrito Federal, equipamentos que seriam descartados são recuperados para projetos de inclusão digital. No Distrito Federal, no Centro de Recondicionamento de Computadores, cada equipamento passa por um processo completo de recondicionamento. No fim, o que poderia virar apenas sucata se transforma em equipamentos destinados a projetos de inclusão digital. Tudo feito para que os computadores sejam totalmente reaproveitados, explica Adler Braga, técnico de recondicionamento.
9: O computador vem para cá, quando ele chega aqui, a gente dá uma sobrevida para ele, a gente já faz o primeiro passo, né, que é a sanitização de dados, que a gente recebe o computador com HD, então a gente é responsável por esses dados, então a gente faz essa etapa. Posteriormente a gente faz a limpeza externa, interna, né, na verdade. A gente troca as peças, instala os programas e deixa tudo funcionando corretamente. A gente recebe um termo de doação para destinar esse computador para alguma instituição.
8: Depois de recondicionados, os computadores seguem para escolas, bibliotecas, telecentros e outras instituições que ampliam o acesso à tecnologia. Nem tudo pode ser reaproveitado. As peças sem condições de uso seguem para reciclagem. O centro também oferece formação para novos profissionais, disse Simone Cabral, coordenadora pedagógica.
10: A maioria vem para fazer o curso mesmo para o mercado de trabalho, né? São totalmente gratuitos.

0: gratuitos os cursos, né? Todos com certificado.
1: São cursos de informática básica, design gráfico, manutenção de computadores e celulares, marketing digital, inteligência artificial, operação de drones e Excel avançado. As aulas são destinadas a adultos e jovens. As capacitações têm carga horária entre 60 e 80 horas. As inscrições para os cursos podem ser feitas pela internet ou presencialmente na unidade do Gama, no Distrito Federal. Empresas e órgãos públicos que desejam dar uma destinação social aos equipamentos eletrônicos também podem procurar um dos centros de recondicionamento de computadores espalhados pelo país. Reportagem Pablo Mundim.
2: O Ministério da Fazenda iniciou consulta pública para definir os setores obrigados a cumprir regras de monitoramento de emissões no mercado brasileiro de carbono.
3: A iniciativa visa criar um sistema de dados oficial para o Sistema Brasileiro de Comércio de Emissões.
2: Proposta preliminar prevê a introdução gradual das obrigações em três etapas.
3: A primeira tem início previsto para 2027 e abrange indústrias do setor de minérios, petróleo e transporte aéreo.
2: A consulta pública está disponível no site do Ministério da Fazenda até 28 de agosto em gov.br/fazenda.
3: Produção de alimentos sem prejudicar o meio ambiente. Essa é a proposta da agricultura de baixo carbono.
2: E a empresa brasileira de pesquisa agropecuária, Embrapa, está certificando culturas que usam esses processos, o que agrega valor à produção.
3: Para receber a certificação, os produtores passam por capacitação e análises independentes de produção.
4: A agropecuária de baixo carbono é um modelo de produção sustentável que reduz a emissão de gases de efeito estufa com práticas como o plantio direto, a recuperação de pastagens degradadas e a integração lavoura-pecuária-floresta. Realidade que fez a Embrapa criar uma estratégia para comprovar a sustentabilidade da produção brasileira. São protocolos científicos de certificação voltados à produção agropecuária de baixo carbono, agregando valor aos produtos e ampliando oportunidades comerciais. A presidente da Embrapa, Silvia Massuá, detalha.
5: Cada vez mais o produtor rural tem mais consciência, ele tem que produzir mais, mas cada vez mais de maneira sustentável, preservando os recursos naturais, né? Uso eficiente de água, de solo. A partir disso daí, cada vez mais a Embrapa tem gerado tecnologia e incentivado, através das capacitações, que eles usam essas novas tecnologias para ter essa agricultura mais sustentável.
4: A iniciativa reúne diferentes cadeias produtivas, carne bovina, leite e sorgo, e busca reconhecer, com base em critérios técnicos e auditorias independentes, os sistemas de produção de baixo carbono. O produtor Hamilton Kundak é presidente da cooperativa Reca, um conjunto de sistemas agroflorestais que produz castanha, pupunha, cupuaçu, café e andiroba na Amazônia. Ele fala sobre o impacto da certificação.
6: Um trabalho muito bacana que o Reca faz é de preservação, de orientação, de conscientização, de respeitar as nossas florestas. Porque se o produtor estiver recebendo valor agregado, ele não vai derrubar. Ele vai ser o guardião da floresta.
4: Além da carne, do leite e sorgo, a Embrapa prepara o lançamento da certificação para a soja em 2027. Reportagem Luciana Colares de Holanda.
2: Se você aplica no Tesouro Direto, um recado importante. O aplicativo oficial do programa vai deixar de funcionar a partir do dia 17 de agosto.
3: Com isso, consultas e novos investimentos devem ser feitos no site do Tesouro Direto ou no aplicativo do próprio banco.
7: O aplicativo do Tesouro Direto será desativado a partir do dia 17 de agosto. Após a desativação, os investidores vão poder acessar os serviços pelo portal do investidor, no site oficial do Tesouro Direto ou pelo aplicativo da instituição financeira, onde mantém a conta de investimentos. De acordo com informações do Ministério da Fazenda, nesses canais será possível consultar a carteira, verificar títulos e rentabilidade, realizar aplicações e resgates e acessar o histórico de operações. A mudança não altera os investimentos já realizados. Títulos, valores investidos, rentabilidade e demais informações permanecem disponíveis nos novos canais de acesso. Não é necessário realizar nenhum procedimento em relação aos investimentos existentes. Em caso de dúvidas, os investidores

0: Consumidores devem consultar os canais oficiais de atendimento do Tesouro Direto. Lucília Araújo para a Voz do Brasil.
1: Passageiros de voos internacionais com bens a declarar podem deixar o aeroporto sem passar pela fila de fiscalização aduaneira.
2: Já está valendo a declaração eletrônica de bens de viajantes, que pode ser preenchida pela internet.
1: Com a nova plataforma, o sistema da Receita Federal analisa os dados declarados automaticamente.
2: Confira os detalhes na reportagem de Daniele Popov.
3: A Declaração Eletrônica de Bens de Viajantes, EDBV, já está disponível, segundo informou a Receita Federal. A funcionalidade de registro automático de bens pode ser utilizada por aquelas pessoas que viajam de avião. Agora, boa parte das declarações poderão ser registradas automaticamente dentro dos critérios de gerenciamento de risco adotados pela Receita. Ao preencher a declaração, o viajante poderá seguir diretamente para o desembarque, sem necessidade de se apresentar ao atendimento aduaneiro para bens a declarar. Com a mudança na forma de declaração de bens, a fiscalização é direcionada às situações que demandem análise específica. Após o viajante preencher e enviar a declaração eletrônica de bens, o sistema realiza o tratamento das informações com base em critérios de gerenciamento de risco. As declarações enquadradas para registro automático não precisam de atendimento presencial. As demais permanecem sujeitas aos procedimentos de controle aduaneiro e avisos de mensagens vão aparecer na tela do sistema de declaração. A nova ferramenta não altera as competências da fiscalização aduaneira, que continua responsável pela seleção, conferência, revisão de declarações, exigência de tributos, entre outras medidas. Então fique atento. Se você estiver viajando para outro país ou voltando para o Brasil, preencha a declaração de bens no sistema. O endereço é edbv.receita.fazenda.gov.br. Daniele Popov para a Voz do Brasil.
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2: Fique agora com as notícias do Poder Judiciário e do Congresso Nacional. Boa noite.
1: Boa noite, até amanhã.
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0: STF diz que críticas republicanas contribuem para fortalecer a democracia.
1: Abertura da urna eletrônica entusiasma estudantes em Brasília.
0: Corte Especial do STJ abre segundo semestre forense.
1: Boa noite, eu sou Marcela Luiza.
0: E eu sou Marta Ferreira.
1: Na abertura do segundo semestre do ano judiciário de 2026, o presidente do STF disse que críticas republicanas contribuem para fortalecer a democracia.
0: O ministro Edson Fachin também ressaltou o compromisso permanente do tribunal com a continuidade da prestação jurisdicional. Pablo Lemos.
2: Na abertura do segundo semestre do ano judiciário de 2026, nesta segunda-feira, o presidente do Supremo Tribunal Federal, ministro Edson Fachin, afirmou que as decisões do tribunal sobre temas de grande repercussão social são naturalmente objeto de debate público.
3: Um tribunal constitucional que decide todos os dias temas de grande repercussão social há de aceitar como natural que suas decisões sejam debatidas, analisadas e, por vezes, contestadas pela opinião pública. Essa tensão, quando exercida dentro dos limites republicanos, não fragiliza a instituição. Ao contrário, a fortalece e fortalece a democracia.
2: Entre 2 e 31 de julho foram proferidas 245 decisões e expedidos 921 despachos. Isso demonstra, segundo o presidente do STF, o compromisso do tribunal com a continuidade da prestação jurisdicional.
1: Cerca de 150 estudantes do Centro de Ensino Médio Elefante Branco, em Brasília, conheceram a urna eletrônica de votação por dentro.
0: O evento marcou o início da primeira semana nacional do sistema eletrônico de votação. Fábio Ruas.
4: A abertura da urna eletrônica contou com a participação do ministro substituto do TSE, Naue Bernardo Pinheiro de Azevedo, que foi aluno do Colégio Elefante Branco. Ele ficou emocionado com antigas lembranças de colégio.

0: colégio e se mostrou satisfeito com o nível dos questionamentos feitos pelos estudantes durante a abertura da urna.
1: Foi muito legal e é impressionante ver o quanto a garotada tá afiada. Algumas perguntas que foram feitas aqui, houve pergunta inclusive sobre a linguagem de programação da urna. Então, assim, é muito empolgante ver o que essa garotada pode fazer.
0: A Semana Nacional do Sistema Eletrônico de Votação segue até sexta-feira, com atividades em todo o país.
2: A Corte Especial do STJ realizou hoje a sessão de abertura do segundo semestre forense de 2026.
3: Presidente do tribunal conduziu a sessão, Fátima Uchoa.
4: O ministro Herman Benjamin fez um breve balanço da gestão que se encerra neste mês e chamou a atenção para o grande volume de processos que chegaram ao STJ durante o plantão em julho.
5: Nós recebemos 10.352 processos. Em 2025, 9.570. Em um ano, um aumento de quase 10%.
4: O ministro também destacou resultados positivos com a convocação de juízes auxiliares temporários na redução do acervo processual nos gabinetes.
5: O acervo atual do Superior Tribunal de Justiça é de 367 mil processos, aproximadamente. Podem verificar os resultados da força-tarefa dos juízes convocados temporariamente, houve uma redução de 42%.
4: Com o reinício do ano forense, voltam a correr os prazos processuais.
2: TST retoma semestre com a meta de manter o ritmo de produtividade dos seis primeiros meses deste ano.
3: No primeiro semestre, a corte julgou 274 mil processos. Marla Lacerda.
6: Na sessão que marcou a abertura do segundo semestre, o presidente do TST e do Conselho Superior da Justiça do Trabalho, ministro Vieira de Mello Filho, assumiu o compromisso de repetir as metas e os resultados alcançados nos primeiros seis meses do ano. Entre janeiro e junho, a corte registrou um aumento no número de processos julgados, quase 26% a mais do que no mesmo período do ano passado.
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2: Uma boa noite.
3: E até amanhã.
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9: Eu sou Paula Groba.
10: E eu sou Ricardo Nakaoka.
9: E estes são os destaques de hoje do Jornal do Senado, que começa agora.
10: Universidades poderão reservar prioridade para estudantes da própria região.
9: Projeto impede redução planejada na vida útil de produtos.
10: Regulamentação da inteligência artificial. Especialistas pedem proteção ao jornalismo e à inovação.
9: Boa noite.
10: Boa noite.
9: Nem sempre quem mora perto tem mais chances de estudar na universidade da própria região. Um projeto pronto para votação no Senado quer mudar essa realidade e permitir que as instituições de ensino superior priorizem estudantes locais nos processos seletivos.
10: A medida busca reduzir as desigualdades regionais e incentivar a formação de profissionais para atuar nas próprias comunidades. Repórter Marcela Cunha.
11: O projeto da senadora Daniela Ribeiro, do Progressistas da Paraíba, permite que universidades e outras instituições de ensino superior usem a origem geográfica do candidato como critério de seleção. Na prática, a instituição poderá dar uma vantagem, como um bônus na nota, a candidatos que moram no mesmo estado ou em municípios próximos ao campus. O texto não altera as cotas sociais ou raciais. Para o senador Lucas Barreto, do PSD do Amapá, o critério geográfico ajudaria estudantes de estados mais isolados a disputar vagas nas universidades da própria região.
12: Que são muito poucas vagas na Universidade Federal do Amapá. E nós estamos ali do outro lado do Rio Amazonas. Estamos longe de tudo e esse bônus beneficia os amapaenses que tiverem acesso ao vestibular.
11: A medida não será obrigatória e o projeto não define o valor do bônus nem o modelo a ser adotado. O formato do benefício deverá ser um dos pontos de discussão. O Supremo Tribunal Federal já considerou inconstitucional uma regra que reservava

0: 80% das vagas da Universidade do Estado do Amazonas para estudantes da região, por entender que violava a igualdade de tratamento entre os brasileiros.
1: E você sabia que o Senado tem um curso gratuito que ensina a propor ideias que podem até virar lei? É a oficina legislativa do E-Cidadania.
2: E tem premiação no final do ano para professores e alunos autores das sugestões que conquistarem mais apoio popular. Quem traz os detalhes é a repórter Marcela Diniz.
3: Criada há 6 anos para aproximar estudantes do processo de construção das leis, a oficina legislativa do portal E-Cidadania do Senado Federal mostra o caminho das pedras para a apresentação de ideias que poderão virar lei e influenciar a vida dos brasileiros. Apesar de ter sido pensada a princípio para escolas de educação básica e do ensino superior, hoje o material didático está todo disponível na internet. Então, a oficina legislativa pode ser feita por qualquer grupo de pessoas, como coletivos, movimentos sociais e culturais, comunidades indígenas e quilombolas, por exemplo. O Luiz Maciel, da equipe da Oficina Legislativa, destaca que haverá premiação para professores e alunos do Distrito Federal.
4: Nessa primeira edição, teremos 4 notebooks na premiação. 2 notebooks serão para os professores que tiverem o maior número de alunos com ideias aprovadas e publicadas no E-Cidadania, e outros 2 notebooks serão para os alunos autores das ideias que receberem o maior número de apoios válidos. E como essa é a primeira edição do prêmio, o foco inicial são os professores e estudantes do DF, mas a nossa intenção é ampliar o alcance para mais regiões nas próximas edições.
3: Para concorrer, é preciso cadastrar as ideias legislativas até o dia 5 de novembro. Quer saber mais? É só pesquisar por Oficina Legislativa e Cidadania no buscador de sua preferência.
1: A inteligência artificial já faz parte do dia a dia de milhões de brasileiros. Mas quem deve ser responsabilizado pelo uso dessa tecnologia? E como proteger direitos autorais e o jornalismo sem frear a inovação?
2: Esses foram os principais temas de um debate promovido pelo Conselho de Comunicação Social sobre o projeto que regulamenta a IA no Brasil. A proposta já foi aprovada pelo Senado e aguarda a votação na Câmara dos Deputados. Repórter Bruno Lourenço.
5: O marco legal da inteligência artificial surgiu de iniciativa do senador Rodrigo Pacheco, do PSB de Minas Gerais. Ele criou em 2022 uma comissão de juristas e um ano depois o Senado se debruçou sobre o anteprojeto. O texto foi aprovado no final de 2024 e aguarda desde então pela votação na Câmara dos Deputados. O Conselho de Comunicação Social do Congresso Nacional debateu os impactos que a proposta pode trazer, em especial a questão da remuneração de produtores de conteúdo, como jornalistas, pelo uso de material para o treinamento da IA. O diretor do Instituto de Tecnologia e Sociedade do Rio de Janeiro, Sérgio Branco, alertou para os riscos de afugentar tecnologia com a cobrança pelo uso de conteúdo nacional.
6: Nós podemos acabar por exportar o treinamento e importar apenas os modelos prontos, perdendo investimento e capacidade tecnológica. Por quê? Porque o Brasil compete com o mercado global para o desenvolvimento de ferramentas de inteligência artificial.
5: O secretário de Direitos Autorais e Intelectuais do Ministério da Cultura, Marcos Alves de Souza, defendeu um modelo que divida a arrecadação de um possível novo imposto com autores e com o fomento a iniciativas culturais, com a criação de um fundo específico.
7: A ideia seria aqui discutir um modelo de remuneração que ele seria pautado, por exemplo, na cobrança de um CID dessas empresas que podem pagar, então sistemas de IA generativa de grande porte e que tem esse risco de substituição, e esse valor vai ser redirecionado para fundos. Então, esses valores vão ser redirecionados, por exemplo, para pesquisa e desenvolvimento de uma infraestrutura pública em IA, ou seja, desenvolvimento de uma soberania nacional de IA.
5: O Conselho de Comunicação Social é um órgão auxiliar do Congresso Nacional, responsável por estudos, pareceres e recomendações sobre matérias relacionadas à temática.
1: E as campanhas eleitorais deste ano terão regras específicas para o uso da inteligência artificial. Conteúdos produzidos ou manipulados com a IA precisam informar de forma clara que foram criados com essa tecnologia.
2: As medidas buscam ampliar a transparência das campanhas e proteger os eleitores da desinformação. Saiba mais na reportagem de Yasmin Rodrigues.
8: As eleições de 2026 serão as primeiras eleições gerais realizadas sob regras específicas para o uso da inteligência artificial na propaganda eleitoral. A regulamentação do Tribunal Superior Eleitoral busca impedir que ferramentas capazes de criar imagens, vídeos, áudios e textos cada vez mais realistas sejam utilizadas para confundir o eleitor ou comprometer a integridade do processo eleitoral. Para Ângela Signati, conselheira do Conselho de Comunicação Social do Congresso Nacional, esse é um desafio

0: enfrentado não só nas eleições, mas também durante os mandatos dos eleitos.
1: As campanhas eleitorais são realizadas hoje pela internet em tempo real e praticamente durante os 4 anos do mandato dos políticos. E é justamente neste ambiente virtual que os partidos, candidatas e candidatos fazem as suas arenas para se apresentar aos eleitores, dificultando o controle por parte da Justiça Eleitoral.
0: Pelas normas, todo o conteúdo produzido ou manipulado por inteligência artificial deve trazer uma identificação explícita, destacada e acessível, informando que o material foi criado ou alterado por IA e qual tecnologia foi utilizada. A exigência vale para textos, imagens, vídeos e áudios divulgados durante a campanha. Além disso, entre as 72 horas que antecedem a votação e as 24 horas posteriores ao encerramento do pleito, fica proibida a publicação ou republicação de novos conteúdos sintéticos. Caso as regras sejam descumpridas, a Justiça Eleitoral poderá determinar a retirada imediata do conteúdo da internet, entre outras sanções.
2: A Comissão de Fiscalização e Controle pode votar o projeto que combate a obsolescência programada, que é uma prática que reduz a vida útil de produtos, como eletrônicos, de forma planejada.
3: A proposta assegura também o direito dos consumidores ao reparo de produtos com defeito. Repórter César Mendes.
4: O projeto do senador Ciro Nogueira, do Progressistas do Piauí, obriga que os fabricantes e importadores ofereçam peças de reposição e manuais de conserto pelo período de 5 a 20 anos. Conforme o produto, e determina que as empresas disponibilizem informações sobre peças e reparos em plataformas digitais. Quem não cumprir a regra ficará sujeito a multas que poderão ir de 10 mil até 50 milhões de reais. Relator, o senador doutor Irã, do Progressistas de Roraima, disse que a obsolescência programada garante o ciclo de consumo diante da velocidade da inovação tecnológica, mas destacou suas consequências.
5: O aumento de resíduos sem que haja o descarte adequado e no desenfreado uso de matérias-primas finitas.
4: Segundo o doutor Irã, a obsolescência programada deixa ainda o consumidor em uma posição desfavorável ao criar dificuldades para o conserto do produto.
3: Com edição de Paula Groba e trabalhos técnicos de João Lira, o Jornal do Senado fica por aqui. Acompanhe agora as notícias da Câmara dos Deputados. Boa noite.
2: Uma boa noite e até amanhã.

0: deputados sugerem medidas para a saúde de crianças e adolescentes.
1: Parlamentares reivindicam melhorias na infraestrutura de transportes.
0: Projetos ampliam a fiscalização sobre atividades de agentes públicos.
2: Boa noite. Retorna hoje o projeto de gravação de edições do jornal Câmara dos Deputados em emissoras da Rede Câmara de Rádio. Este programa está sendo produzido diretamente da cidade de Joinville, com a participação do colega Felipe Faria, da Rádio Câmara Joinville. Eu sou Márcio Aquilissardi, bem-vindo, Felipe.
3: Boa noite a todos, obrigado, Márcio, é uma honra participar da apresentação desta edição do jornal Câmara dos Deputados dentro da Voz do Brasil. Vamos agora às notícias da Câmara dos Deputados. Projeto de Glauber Braga, do PSOL do Rio de Janeiro, obriga parlamentares a prestarem contas do mandato por meio de audiências públicas realizadas em locais públicos. A proposta, segundo ele, amplia a transparência e fortalece a participação da população nas atividades legislativas.
4: Hoje existe uma crise do sistema representativo. Uma última pesquisa nacional indicou que mais de 60% das pessoas não lembram em quem votaram nas últimas eleições. Se você tem a possibilidade de prestar contas, de ser cobrado, de apresentar o seu trabalho, evidentemente você reestrutura o modelo de representação, porque uma parte da política vai dizer que as mazelas da política se resolvem com menos política, diminuindo os espaços democráticos. E a gente diz não, as mazelas da política se resolvem com mais política, com mais instrumentos de participação direta da sociedade. E é exatamente o que esse projeto defende.
2: Pelo texto de Glauber Braga, deputados, senadores, deputados estaduais e vereadores deverão prestar contas periódicas em espaço.

0: espaços públicos. O projeto também prevê o corte de salário para o parlamentar que deixar de cumprir a medida.
1: Projeto de Chico Alencar, também do PSOL do Rio de Janeiro, estabelece regras de transparência e controle para o uso de aeronaves privadas por autoridades públicas. A proposta prevê critérios mais rígidos para viagens feitas em jatinhos particulares.
2: O nosso projeto não veda isso, mas estabelece normas de transparência total e critérios rigorosos para se utilizar esse meio de locomoção. Em primeiro lugar, a declaração da viagem e o seu motivo, que tem que estar voltado para interesse público e não para passeio, para turismo, para compras particulares.
0: Segundo Chico Alencar, o texto também determina que autoridades cumpram os mesmos procedimentos exigidos em voos comerciais, como fiscalização e declaração de bens. Para ele, a medida reforça a transparência e evita conflitos entre interesses públicos e privados.
3: Segurança Pública.
1: Júlio Lopes, do PP do Rio de Janeiro, defende proposta que visa enfraquecer financeiramente organizações criminosas. Ele aponta, entre as medidas, a criação de um cadastro nacional para mapear facções e a cassação de licenças de empresas envolvidas em irregularidades.
4: Nós temos o dever de atacar a atividade econômica dessas quadrilhas, tomar deles os recursos, tomar deles tudo aquilo que pudesse ser bloqueado e tomado, a fim de que a gente diminua sua capacidade de investimento, diminua sua capacidade de comprar armas e carros, enfim, todo tipo de material bélico que vai ajudá-los no seu fortalecimento, e isso está previsto lá.
0: Júlio Lopes também apoia a classificação do PCC e do Comando Vermelho como organizações terroristas. Ele argumenta que a medida permitiria o bloqueio de recursos ligados a essas facções, mesmo quando o dinheiro estiver fora do Brasil.
3: Justiça.
1: Capitão Alberto Neto, do PL do Amazonas, defende penas mais severas para crimes sexuais no país. Ele apoia projeto que torna mais rígidos os critérios para a progressão de regime de presos condenados por estupro de vulnerável.
5: Nesses 5 primeiros meses do ano, nós já tivemos mais de 630 casos de estupro de vulneráveis. Mostra que o nosso país está dando uma vida fácil para estuprador. E o que acontece hoje com a legislação? O estuprador passa pouco tempo na cadeia. Rapidamente ele progride de regime e está de volta às ruas para continuar cometendo esses estupros. O que o PL 6831 fala? Nós endurecemos a pena para o estuprador. Nós dobramos a pena. A pena chega a mais de 20 anos de cadeia. E para o estuprador ter direito à progressão de regime, ele tem que aderir a um programa de castração química do governo.
0: Segundo o capitão Alberto Neto, a medida visa coibir a reincidência criminal e proteger a integridade de crianças e adolescentes. O parlamentar cobra uma resposta urgente do Congresso Nacional para o fortalecimento da segurança pública.
3: Saúde.
1: Projeto de Dr. Luiz Ovando, do PP de Mato Grosso do Sul, garante às mães com emprego formal o direito de acompanhar o tratamento de filhos menores de 6 anos quando doentes. Ele afirma que o objetivo é corrigir uma deficiência do sistema atual, o que daria mais assistência às crianças.
6: Quando a mãe com o filho doente vai ao médico, na hora do comparecimento ela recebe um atestado de que esteve presente e quando muito até 24 horas após. Isso leva a uma situação de insegurança muito grande, porque a mãe quer acompanhar o tratamento do filho e a CLT não permite isso após as 24 horas.
0: Doutor Luiz Ovando argumenta que o afastamento autorizado permite à mãe administrar remédios, cuidar da alimentação e acompanhar a recuperação do filho. Ele explica que a proposta busca estender às trabalhadoras da iniciativa privada uma proteção já prevista para servidoras públicas.
1: Heloísa Helena, da Rede do Rio de Janeiro, apresentou o projeto que estabelece tempo máximo de espera para procedimentos de saúde voltados a crianças e adolescentes na rede pública. A deputada afirma que a fila não pode transformar doenças tratáveis em morte por falta de diagnóstico.
7: O que nós não podemos aceitar é que famílias façam vaquinha na internet para ter acesso a

0: procedimento cirúrgico, a determinados fármacos, a exames laboratoriais, aquilo que pela lei já seria uma obrigatoriedade. Então, nós estabelecemos que tem que ter o tempo máximo de espera, desde a porta de entrada do sistema, que é a atenção básica, até a média e alta complexidade. O que nós não podemos aceitar é que, por esperar tanto, não ter acesso ao que é garantido da legislação do SUS e as crianças vivenciem situações de dor e de sofrimento e muitas vezes de óbito ou problemas gravíssimos pelo não acesso com agilidade e eficácia.
1: Heloísa Helena avalia que o SUS tem uma legislação avançada, mas ainda enfrenta dificuldades para transformar o direito em acesso efetivo. A deputada também ressalta que a proposta prevê a divulgação periódica de dados consolidados às famílias sobre o tempo estimado de atendimento.
2: Educação. Flávia Moraes, do MDB de Goiás, comemora a aprovação do Estatuto do Aprendiz na Câmara dos Deputados. Ela explica que a proposta consolida as regras de aprendizagem profissional, amplia a segurança jurídica e aumenta as oportunidades para os jovens no mercado de trabalho.
3: Então, aprendizagem, para mim, é um dos programas para a juventude que mais tem efeito junto ao jovem, porque garante a carteira assinada, o salário, a experiência de trabalho e a

0: contratação de aprendizes pelo poder público e por micro e pequenas empresas. De acordo com a deputada, a medida pode gerar mais de 1 milhão de novas vagas para jovens brasileiros.
1: Trabalho.
2: Charles Fernandes, do PSD da Bahia, celebra a aprovação da PEC do fim da escala 6x1. O deputado aponta que a diminuição da jornada semanal, sem redução de salário, garante melhores condições de vida à classe trabalhadora.
3: Essa PEC, ela trará dignidade, trará mais conforto, trará mais comodidade, trará mais segurança para as famílias. Haja vista que você vai ter agora a condição de estar no final de semana com seus filhos, de estar no final de semana cuidando um pouquinho mais da sua casa. Isso já avançou no mundo todo e precisa avançar aqui no nosso país.
0: Charles Fernandes afirma que a PEC do fim da escala 6x1 representa uma das votações mais importantes da atual legislatura. Ele espera que o Senado confirme o posicionamento da Câmara em nome da dignidade de milhões de cidadãos brasileiros.
1: Agricultura.
2: Ayrton Faleiro, do PT do Pará, comemora a aprovação de projeto que fortalece a política de estoque de alimentos no Brasil por meio da Companhia Nacional de Abastecimento. Ele sublinha que a proposta permite compra de até 25% acima do preço mínimo, facilitando a aquisição de produtos.
4: Nós aprovamos aqui na Câmara, agora vai para o Senado, um projeto muito importante para o que nós chamamos de regulação dos estoques de alimento no Brasil. É um projeto que veio do governo, através da Conab, do Ministério do Desenvolvimento Agrário, e que ele, primeira correção que ele faz é permitir que a Conab compre para os estoques reguladores um valor de 25% além do preço mínimo. Isso vai propiciar aquisição de estoque, mas também de que a venda desse estoque não seja apenas para a grande indústria.
0: Ayrton Faleiro destaca que a Conab poderá vender os alimentos estocados a cooperativas, pequenos supermercados e consumidores. Ele afirma que a medida movimenta a economia, fortalece a soberania alimentar e protege o país diante de crises climáticas e especulação de mercado.
1: Meio ambiente.
2: A Comissão de Constituição e Justiça aprovou o projeto que reconhece o soldadinho de Araripe como uma ave símbolo da Chapada do Araripe. A relatora do projeto, Lídice da Mata, do PSB da Bahia, explica que a medida fortalece diretrizes para a preservação dessa espécie.
5: Esta ave é uma ave de em torno de 15 centímetros, que só existe na região do Araripe, que é uma região do sertão do Ceará, e que hoje se encontra ameaçada de extinção. Então, acima de tudo, um projeto de defesa ambiental, de defesa de um pássaro que tem sua característica nacional e que nós devemos, portanto, preservá-lo.
0: Lídice da Mata acrescenta que o projeto prevê ações de proteção ao habitat do soldadinho do Araripe, com preservação de nascentes e riachos. O texto apresenta ainda medidas de prevenção de queimadas e controle da expansão agropecuária e imobiliária na Chapada do Araripe.
1: Desenvolvimento regional.
2: A integração da Amazônia ao restante do Brasil ganha força com as obras da BR-319, segundo a avaliação do deputado Sidney Leite, do PSD do Amazonas. Para ele, a pavimentação, especialmente do chamado trecho do meio, vai baratear alimentos e agilizar o escoamento de produtos da Zona Franca de Manaus.
6: Uma luta histórica, não só do povo amazonense, mas de lideranças do estado de Roraima, de Rondônia e do Acre. Afinal, nós estamos falando de uma estrada, que é o único acesso que o povo amazonense e a população de Roraima tem para ser interligado ao restante do Brasil. A BR-319 consolida a integração da Amazônia Ocidental. Mas não só isso, muda a vida das pessoas. Eu fico muito feliz em estar fazendo parte desse momento histórico, que é a garantia da pavimentação da BR-319. Fruto da luta de muitos aqui no parlamento para que nós pudéssemos ter isso. E agora, já com as licitações, com autorização da pavimentação de determinados trechos, mas a consolidação do trecho do meio, como também da ponte do Garapaçu. Vai ter BR-319

0: 319, sim.
1: Sidney Leite reforça que o Ibama já autorizou o DENIT a construir 3 pontes de concreto nos igarapés Santo Antônio, Realidade e Fortaleza. A licença, com validade de 3 anos, vai garantir, de acordo com o congressista, mais segurança e o direito de ir e vir da população do norte do país.
2: Coronel Crisóstomo, do PL, fala sobre a importância da construção da ponte binacional entre Guajará-Mirim, em Rondônia, e Guaiará-Mirim, cidade vizinha, pelo lado boliviano. Ele afirma que a obra representa o cumprimento de um compromisso histórico entre Brasil e Bolívia e pode fortalecer a integração regional.
3: Esse acesso cria uma nova rota logística do Brasil na direção do Pacífico. O que vai acontecer? Vai fazer com que alguns estados que exportam para o mundo oriental, exemplo da China, deixem de enviar seus produtos na direção do Porto de Santos, exemplo. Agora, com a construção dessa ponte, esses estados, Mato Grosso, Mato Grosso do Sul, tal, vão criar uma rota na direção do Pacífico, passando por essa ponte binacional.
1: Coronel Crisóstomo afirma que a nova ligação internacional pode reduzir custos e o tempo de transporte de mercadorias. Ele acrescenta que a obra tem potencial para impulsionar a geração de emprego e renda em Rondônia, abrindo novas oportunidades de desenvolvimento econômico para a região.
2: Bebeto, do PP, cobra a duplicação de trecho das rodovias que ligam a Baixada Fluminense à cidade do Rio de Janeiro. Ele reclama que moradores dos municípios de Nova Iguaçu, Japeri, Queimados, Belfor Roxo e São João do Meriti perdem horas diariamente em congestionamentos.
4: Eu tenho trabalhado muito aqui na Comissão de Viação e Transporte para que a gente definha esses engarrafamentos, para que o trabalhador que trabalha na capital, na zona sul do Rio de Janeiro, ele possa ficar menos tempo nesse engarrafamento. E até as entregas, as ambulâncias, a polícia militar, a polícia civil precisa fazer um deslocamento rápido, fica retido nesses engarrafamentos constantes, e que a gente tem trabalhado muito para que a gente define através da duplicação. E o que está no contrato dessa concessão da Eco Rio Minas, esse trecho da Presidente Dutra, ali do Trevo das Margaridas até a cidade seropédica, esse trecho é o pior trecho para todo o estado do Rio de Janeiro, o trecho que mais engarrafa hoje.
1: Bebeto também avalia que o sistema de pedágio por quilômetro percorrido pode modernizar as rodovias e diminuir retenções provocadas por praças fixas de cobrança. Ele reconhece a preocupação dos moradores com a mudança, mas garante que o modelo é inovador.
5: Transportes.
2: Daniel Almeida, do PCdoB da Bahia, defende a criação do piso salarial para motoristas do transporte coletivo urbano. Para o deputado, esses profissionais desempenham um papel essencial nas cidades. A ideia, segundo ele, é garantir remuneração mais justa e valorização da categoria.
6: Nós estamos propondo que haja um piso de no mínimo R$4.000, agregado a esse piso outras vantagens que os motoristas possam ter, insalubridade e outras vantagens que as convenções coletivas possam estabelecer, mas que a uniformização desse piso no país inteiro vai dar mais equilíbrio para essa profissão, vai dar mais previsibilidade para os próprios empresários.
1: Daniel Almeida argumenta que os motoristas enfrentam jornadas desgastantes, trânsito intenso e o desafio de lidar com milhares de passageiros. Segundo ele, a medida contribui para dar mais previsibilidade nas negociações trabalhistas e na definição dos custos do transporte público nos municípios.
2: Termina agora esta edição especial do Jornal Câmara dos Deputados, produzida e apresentada pela Rádio Câmara de Brasília, em parceria com a Rádio Câmara Joinville, integrante da Rede Câmara de Rádio.
1: Eu agradeço ao Felipe Faria e a toda a equipe da Câmara de Vereadores de Joinville pelo excelente trabalho conjunto.
2: Eu que agradeço à Câmara dos Deputados por esta oportunidade tão especial. Este programa teve trabalhos técnicos de Wellington Teles e apresentação de Felipe Faria e Márcio Aquiles Sardi. Boa noite.
1: Muito boa noite. Parabéns por seu aniversário, Felipe.
2: Obrigado.
1: O Jornal Câmara dos Deputados volta amanhã. Você fica agora com o Minuto do TCU.
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1: 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Minuto do Agro, uma produção do Sistema CNA Senar.
2: O Sistema CNA Faesc alerta os produtores rurais sobre a prorrogação para janeiro de 2027 do prazo para a obrigatoriedade de inscrição no CNPJ. Apesar de ser um CNPJ, produtores enquadrados como pessoa física serão inscritos automaticamente no cadastro para emitir documentos fiscais. A exigência foi prorrogada pela Receita Federal e pelo Comitê Gestor do Imposto sobre Bens e Serviços. O novo prazo traz segurança e previsibilidade para que produtores com receita anual igual ou inferior a R$3.600.000 se adaptem às exigências. O produtor pessoa física precisará ter CNPJ para emitir documento fiscal no novo modelo do IBS e da CBS. Minuto do Agro, uma produção do sistema CNA, Faesc, Senar e sindicatos rurais.
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Casa de Amigo, você ouviu aqui o nosso boa noite, sintonia até a meia-noite com vocês, agora 22h05. 22h05. Você tá ouvindo a Rádio Sintonia 94.7 FM. Boa noite, Sintonia. Até a meia-noite com vocês, agradecendo a sua companhia, a sua audiência, cidade, interior e toda a nossa querida região. Chegando José Mendes, três companheiros, boa noite.

Despedida de casal, olha a hora, minha gente, agora às 22h14, 22h14, você tá ouvindo a Rádio Sintonia 94.7 FM. Boa noite, Sintonia até a meia-noite aí com vocês, agradecendo a sua companhia, a sua audiência, cidade interior e toda a região. Tá chegando música com o Lisandro Amaral, interpretando para nós aqui a música Entre o Basto e o Chapéu.

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0: 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Rick Renner, olha a hora, minha gente, 22:27, agora 22:27, você tá ouvindo a Rádio Sintonia 94.7 FM. Boa noite, Sintonia, até a meia-noite. Banda Céu e Cantos, mesa número 6.
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Olha a hora, minha gente, a hora certinha, agora são 22:41, 22:41. Você tá ouvindo a Rádio Sintonia 94.7 FM. Boa noite, Sintonia. Até a meia-noite com você. Chegando agora a música, Flávio Dalcin e Banda Ouro. Vou ver meu amor. Boa noite.

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Aí a música do... É, esse foi o Mano Lima, né? Mano Lima, ele cantou pra nós aí a música Puxa do Queixo, meu irmão, Puxa do Queixo. Agradecendo aí a companhia de audiência, vocês estão aí curtindo o nosso programa. Cidade interior e toda a nossa região aí, vamos juntos até a meia-noite com o nosso Boa Noite Sintonia. Isto mesmo. Vamos trazendo mais música aqui, um abraço aqui pra nossa amiga Isolde Bogo, tá aí curtindo a nossa programação, obrigado pela companhia, obrigado pela audiência. E também essa música vai pra Cleuzinha, que tá em casa me ouvindo. É, daqui a pouquinho eu tô chegando, meu amor, depois da lida.

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A hora certa, minha gente, confira comigo agora, são 23:06, 23:06. É Rádio Sintonia 94.7 FM, o Boa Noite Sintonia. Muita música aí pra vocês, estão curtindo o nosso programa. Chegando Jacó e Jacozinha, capa do Viajante. Boa noite.

E 15 minutos, você está ouvindo a Rádio Centuria 94.7 FM. E o nosso boa noite, Centuria, até a meia-noite com vocês. E agradecendo sempre a sua companhia, sua audiência, cidade interior, toda a região aí curtindo nosso programa. Vamos aí trazendo agora a música com os atuais. Bela Loirinha, boa noite.

0: 5 da tarde.
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4: Vamos começar o fandango com o vaneirão chamarisco?
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Hora certa, minha gente, conferindo a hora certinha, agora 23 horas e 26 minutinhos, 23 horas mais 26 minutos. Você tá ouvindo a Rádio Sintonia 94.7 FM, o nosso Boa Noite Sintonia. Tem gente ligadinha aqui no programa, vamos ver, a Enilda Bauer tá aí ouvindo o programa, oferecendo música para o Josué Egger, pelos 16 anos de rádio ontem, também para o Carlos Engen, ele estava de aniversário ontem, também para você e para Cleusa Carlos. Valeu, um abraço, minha amiga Enilda, obrigado pela sua companhia, tudo de bom para você, tá bom? Isto mesmo. A Luciana Vieira também tá ligadinha curtindo a nossa programação, obrigado pela companhia, e vamos trazendo música, banda Passarela, por causa dela.

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Augusto Fagundes, da, do parente do Bagre Fagundes também, né? O neto deve ser, não é, o neto é neto do Nico Fagundes, né? Por isso que é o neto Fagundes. E, então ele é sobrinho do Bagre Fagundes, que morreu hoje, né? Que morreu ontem, na verdade, morreu no domingo, né? Domingo, ontem faleceu aí o Bagre Fagundes. É Rádio Sintonia 94.7 FM, o nosso Boa Noite Sintonia. 23:39, quem canta próximo agora é o Tonico e o Tinoco, Velhas Cartas.

Tá aí a música que você ouviu aqui no nosso Boa Noite Cinturinha, agora 23:49, agora 23:49. Para você que tá aí curtindo o programa, obrigado pela audiência, nos trazendo aí mais música já no finalzinho do nosso Boa Noite Cinturinha desta segunda-feira. Deus Querência, Os Caranchos, boa noite.

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maravilha, gente! Nós estamos chegando aqui no final do nosso Boa Noite, Sintonia. Vamos agradecendo a sua companhia, agradecendo aí a sua audiência. É, você que se ligou conosco aqui, amanhã a gente volta, amanhã depois da turma do Bafafá, estaremos aí com vocês com o nosso Boa Noite, Sintonia. Encerramos com a oração pela paz mundial. O infinito amor de Deus flui para o meu interior e em mim resplandece a luz espiritual de amor. Essa luz se intensifica, cobre toda a face da terra, preenche o coração de todas as pessoas com espírito de amor, paz, ordem e convergência para o centro. A harmoniosa vida de Deus ilumina o universo e no mundo reina a paz. Boa noite.

0: 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Eles não sabem o que estão fazendo. Pai, em tuas mãos entrego o meu espírito. 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Tudo está consumado.
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2: Tio e sobrinho.
3: E um compadre do Tonis que era, viajava a cavalo, né? Longe, né? Ainda a cavalo, de tardezinha, parou numa casa, pediu água, tava com a seda. Daí veio uma veinha lá de dentro, boca só ferida na pensa, feridão, casca na boca, assim. E trouxe uma xícara, e a xícara tinha um quebradinho de um lado, assim, meio oitavado. Ela entregou pra ele a água, ele pegou e olhou, disse, eu vou tomar nesse buraquinho, assim, virou e começou a tomar. Daí a mulher olhou e disse, nossa, nós dois temos o mesmo gosto, gostamos de tomar nesse buraquinho.
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1: A vida longa das tartarugas. As tartarugas são famosas pela longevidade. Algumas espécies, como a tartaruga gigante, podem viver mais de 100 anos. Esse tempo de vida extenso se deve, em parte, ao metabolismo lento e à capacidade de adaptar a diferentes condições climáticas e de alimentação.
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0: sem espelho retrovisor, né? Pois é, ele precisou ser inventado algum dia e o autor da façanha foi o francês Alfred Faucher, em 1906. Aliás, ele também inventou a luz de freio e o pisca-pisca. Já os limpadores de para-brisa foram patenteados pela americana Mary Anderson em 1903, mas funcionavam manualmente. Os operados mecanicamente apareceram em 1916 nos Estados Unidos.
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1: Falando de fenômenos naturais poderosos, você sabia que um único raio pode conter até 1 bilhão de volts? Isso seria energia suficiente para iluminar uma cidade pequena por alguns minutos. Não é à toa que os raios são tão impressionantes.
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1: Você é curioso? Chegando mais uma curiosidade então aqui, ó. Por meio da escamação natural, uma pessoa perde em média 1 grama de pele por dia. A pele é o maior órgão do nosso corpo, medindo 2 metros quadrados em um adulto médio. Sua espessura varia de 0,5 a 6,0 milímetros e corresponde a 16% do peso total do corpo. A nossa pele

0: funciona como uma capa que protege os órgãos internos.
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1: Um senhor estava em um supermercado realizando compras. Na saída, empurrou o carrinho, colocou as compras no porta-malas, entrou no carro e foi embora. Só havia um detalhe: ele esqueceu a esposa sentada no banco da entrada do supermercado. Alguns minutos depois, o telefone tocou. Era a esposa dizendo: "Amor, você esqueceu alguma coisa." O homem imediatamente respondeu: "Esqueci? Nossa, o que eu esqueci de comprar?" E ela disse: "Você esqueceu eu no supermercado." Essa história faz a gente rir, mas também faz a gente pensar. Às vezes, na correria da vida, não esquecemos as pessoas no supermercado, mas esquecemos as pessoas dentro da nossa rotina. Estamos tão preocupados com compromissos, contas, reuniões, problemas, prazos que deixamos de prestar atenção e muitas vezes abandonamos as pessoas que caminham ao nosso lado. A vida nos ensina que o sucesso é importante, sem dúvida alguma. Mas de que adianta conquistar tantas coisas se no caminho esquecemos justamente das pessoas que dão sentido às nossas conquistas? Hoje, antes de terminar o seu dia, faça uma ligação, dê um abraço, envie uma mensagem ou simplesmente sente-se para conversar com quem você ama. Porque no fim das contas, são as pessoas e não as coisas que permanecem na nossa memória e no nosso coração. Que essa história que eu compartilhei hoje com você aqui na rádio sirva de grande reflexão e de muita inspiração na sua vida. Eu sou Dalmir Santana e desejo que você nunca deixe a correria da vida fazer esquecer de quem realmente se importa na sua vida.

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5: Bom dia, bom dia. Bom dia da sintonia para você. 5:07. Olha, hora 5:07. Bom dia pra você, meu amigo, pra você, minha amiga, pra você aí do outro lado do rádio, em 94.7, na líder de audiência na região da Cebola, pra quem está conectado com a gente pelo sintonia.fm.br, pra quem nos ouve no aplicativo, já aí tá com o celular, com o smartphone na sua mão, ouvindo a nossa programação, pra você que está na Alexa, Alexa, toca a sintonia de Ituporanga, Alexa, e bora curtir o nosso bom dia desta terça-feira já, hoje é 4 de agosto de 2025. Bom dia pra você curtindo com a gente, pra você na cidade, pra você no interior, pra quem já tá agarrado faz tempo na lida por aí, pra você que é dos nossos, que é do cedo, que é das madrugadas, hein? Bom trabalho, viu? Bom trabalho já, que seja uma terça-feira muito produtiva pra você trabalhador da cidade, pra você trabalhador do interior, que a sua terça-feira seja abençoada por Deus, seja repleta de coisas boas aí, de alegria, de felicidade, de muita sintonia na sua vida. Bora com tudo pra mais um dia? Tá pronto aí? Tá preparado? Daquele jeito firme e forte, que nem palanque no banhado? Bora então com tudo! Não podemos deixar de tomar aquele cafezinho, né? Ah, aquele guarpinho de café diferenciado. Café tá pronto aí já? Tá tomando seu chimarrão? Tomando aquele mate? Tá mateando e pitando já nessa manhã de terça-feira. De nada, Diogo, fazendo aquela preguicinha ainda, tá deitadinho aí, é curtindo nossa programação bem de boa, pra quem já tá na estrada, alô motorista povo do Trish, pra você na carona aí curtindo com a gente, bora aqui, bora, vamos que vamos. Esse é o nosso Bom Dia Sintonia, recheado de atrações, pra deixar você ouvir.

0: Muito bem informado, com o seu alô, com o seu recado, com a sua participação por aqui, ouvindo boa música, tem sertanejão, tem modão de viola, a boa música do sul do Brasil, a gente toca no nosso bom dia.
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0: E sabe que não custa nada agradecer, né? Já agradeceu? Eu já fiz a minha parte nesta manhã. Já agradeci a Papai do Céu aí por mais esse dia, por mais essa oportunidade de vida. Já pedi aquela proteção também. E aí? Papai do Céu nos abençoe, não é? Nos proteja, nos guarde, nos ilumine, nos conduza. E a nossa terça vai ser abençoada por Deus, vai ser maravilhosa, hein? Só de coisas boas, né? De muita sintonia na sua vida. Custa nada, viu? Custa nada agradecer pra gente começar bem o nosso dia. Aquela proteção de Deus, hein? 5:09 por aqui, já 5:09. Olha, aqui tá 5:09, lá tá 5:10, já, e agora? É o fuso horário, eu vou por esse daqui então. 5:09 e quase 10 já. Povaredo mandando já o recado, mandando um bom dia por aqui. Ê, povo do centro! 9192-0947 para você participar, para você interagir com a gente, para mandar o seu bom dia, sintonia. Ah, é bom demais acordar, né? Todos os dias, ô, como é bom demais! Ouvindo por aqui o nosso bom dia nas manhãs do seu rádio. Bom dia, sintonia! Vem com tudo, vem com a sintonia, 45 anos de história. 45 anos, sempre uma boa companhia.
2: Bom dia. É Dona Marlinha Breda, Renault. Ele manda a música pro meu cunhado que tá pintando a casa, Valmir Gamira. E meu esposo, Valdanir José de Oliveira. Os filhos, Marcelei, Marciane, Daniela e Gabriel Henrique. E a nora, Jaqueline.
0: É, então tá bom, um abraço pra dona Marli Abreu, povaredo do Rio Novo, aqui do Porém, ouvindo o nosso bom dia por aqui. Povo lá da Guabiruba também já tá por lá curtindo o nosso bom dia. Abraço pro Odilei dos Santos, povo lá do Lajeado Baixo, lá em Guabiruba. Alô, Diogo, Claudinei aqui de Embuia, tomando aquele chimarrão, botando a sintonia pra tocar. Eita, nós, manda alôzão aí. É pro seu Pedro, pra dona Tereza, estão tomando aquele chimarrãozinho também, curtindo a programação do nosso bom dia. Alô, Ayrton, José Krieger, bora, Krieger velho. Gurizada aí do Distrito Industrial aqui na Proaço. Povo lá da área do perfil, né? O povo lá do perfil aí da Proaço. Bora trabalhar, povo. Alô, Adélio de Moraes, bom dia. Adilson Bitter aqui no Alto Braço Perimbó também tá com a gente. Adelaide Martendal do Rio Antinha em Petrolândia. Bom dia pra você, Adelaide. Ô, Emerson Chula, bom dia.
3: Ô, Diogo, bom dia, que eu amo, que eu mandar um alô pra minha prima lá pra Tati, do Rancho Queimado Pode, sabe quem é? O meu pai pra minha mãe, Vernadinha Alfredo Vargas, Valdemar Domingo Chula, Nilson Fadia Chula, o Valdeci Batista e a Vanessa Fátima Chula, pros guri, Barro Branco, Alfredo Vargas, pros meus amigos, pros minhas amigas e pra minha nova mulher, namorada que eu tenho no Pinguito também.
0: Então tá bom, um abraço pro Emerson lá na Princesinha do Alto Vale, lá na Princesinha do Sul do Mundo, ouvindo o nosso bom dia por aqui. 5:13 agora. Tá aí no nosso bom dia, os mirins, para a gente começar bem demais a programação deste 4 de agosto.

0: Tá aí no nosso bondinho os mirinhas, no Bom Dia Sintonia Geneteada no Uruguai.
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0: E pra ouvir mais música no nosso Bom Dia já, com o trio Parada Dura. 5:16. Boa terça-feira pra você, Bom Dia Sintonia.

0: Essa é a Vida na Roça, aqui no nosso Bom Dia.
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0: Então vem que a gente conta tudo pra você por aqui. Nosso Bom Dia Sintonia, pra deixar você ouvinte muito bem informado. Vamos falar de polícia, vamos falar de política, vamos falar de agro. Fala de economia, fala de estrada, fala de pouco de tudo aqui na programação Sintonia, de esporte, os acontecimentos do dia a dia e muito mais, de fofoca também, nada. Não é fofoca, é porque é negócio de deixar o povo bem informado. Isso é diferenciado daí. Tem tudo isso e muito mais aí. Tem você ouvinte com a gente, né? Com o seu Bom Dia por aqui, nos auxiliando com as informações também, sendo aí o nosso repórter, né? Da sua comunidade, com as informações aí da sua rua, do seu bairro, tá na estrada, já tem informações aí do trecho. Compartilhe com a gente por aqui pelo WhatsApp da Sintonia, para você participar, para você interagir, pelo 9192-0947. João Sérgio, nosso repórter Sintonia, vai trazer informações aí de polícia, trânsito, segurança pública. Tem Eronildo de Oliveira para falar de esporte, ainda tem Josué Egra, o Jonas Alves, a Berta Tizen, no nosso giro de notícias aqui da região da Cebola, Ronaldo Coutinho, nosso homem do tempo, as informações, a previsão atualizada, direto aí da Climaterra em São Joaquim, já por aqui também tem Panorama Agrícola, as informações aí do agronegócio de Santa Catarina, tem o Minuto Agro da Sintonia e tem muito mais para deixar você ouvinte muito bem informado nas manhãs aqui do seu rádio. Bora então ser o nosso repórter nos auxiliar com as informações por aqui também. Tô contando com você. Alô, Vilibaldo Rank, lá no Rio das Pedras, curtindo o nosso Bom Dia. Abraço, Vilibaldo, toda a família no Rio das Pedras, todo o povoarinho do Paraí. Oi, Diogo, Beto e Alô aqui do Alto Bolugo e Vidal Ramos. Tamo aqui sempre garradito, ouvindo a programação do nosso Bom Dia, viu? Abraço, povo lá de Vidal. Bom dia, jovem, vai prosendo por aí que nós vamos te escutando por aqui nessa manhã de terça-feira. É desse jeitinho mesmo que a gente vai, viu? E sorte tem quem acredita nela. É sertanejão, Mato Grosso e Matias. 5:22. Bom dia.

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1: Esse é o nosso Bom Dia Sintonia por aqui. 5:28 agora. E o nosso galo aí pra confirmar. 5:28 nesta manhã de terça-feira. Pô, Mariano Garrado curtindo com a gente. Bom dia.
2: E a Genice Chefe da Rosa, de Antes Gutas da Ramos. Gostaria de oferecer uma música pra filha Beatriz, seus netos Enzo, Miguel e Théo Henrique. Todos vocês da sintonia e todos os ouvintes. E vamos voltar pra cebola de novo.
1: Ê, povaredo, hein? Que tá agarrado na plantação da cebola? Tá no plantio aí, da cebola em toda a nossa grande região. Pra quem tá aí arrancando muda, pra quem tá plantando cebola. Agora também não, né? 5:28. Mas daqui a pouquinho já. E povaredo aí. É, vai pra lida, vai ouvindo o nosso Bom Dia Sintonia.
3: Diogo, aqui é o Manuel do Zé Dinto, ouvindo o teu programa, tomando chimarrão. Quero mandar um abraço pro Francisco Chiraldo, pro João Chiraldo, pro Nê Riqueta. Aquele abraço, Diogo, sou muito seu fã.
1: Abraço, ô, seu Manuel, todo esse povarendo aí, curtindo o nosso Bom Dia por aqui. Alôzão pro Valmir Costa, o Valmir tá lá em São Bento do Sul.

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2: Olá, hoje é terça-feira de lua cheia, 4 de agosto, e está no ar o Panorama Agrícola. Eu sou Maurício Fregueto e na mesa de som está o Eduardo Maier. O ditado de hoje é: quem não guarda para a seca, passa sede na enchente.
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2: O mel pode ser falso ou irregular, e há diferenças importantes entre essas duas situações. Mas você sabe como identificar cada caso e evitar esse tipo de fraude? Ivanir Sela, assistente de extensão do Departamento de Apicultura e Meliponicultura da EPAGRE, explica o que caracteriza o mel falso e o mel irregular.
3: O mel irregular é o mel puro, mas que o produtor não tem uma unidade de invase, não tem um registro, não tem um selo concedido pelo SIM, pelo Serviço de Inspeção Municipal ou Estadual ou Federal. Mas é o mel puro, então considera-se um mel irregular, porque não teve aquele processo aí de fiscalização aí dos órgãos competentes para poder chegar até a mesa do consumidor e para o supermercado chegar à mesa do consumidor. E já o mel falso não é mel, é um xarope, né? Normalmente xarope de açúcar. A maioria usa amido de milho também e vende como se fosse mel.
2: Além disso, Sela dá uma orientação

0: para ajudar o consumidor a identificar um mel falso.
1: É um pouco difícil, Maurício, porque o pessoal usa extratos de mel, às vezes pega no mercado, compra um gostinho de mel, né? Como é que se chama? A essência, né? De mel. É, o consumidor gosta de mel que seja suave, e o açúcar é suave, açúcar é doce, é suave, então é um pouco difícil. Os rótulos, normalmente, mercados grandes, todos trabalham com nota fiscal, então tu não vai encontrar mel falso em grandes mercados. Sempre é um mercado pequeno e beira de estrada. Beira de estrada e vendido na rua, 99% é falso, porque não tem nenhum controle fiscal. Então, o supermercado grande, ele trabalha com nota fiscal, então ele tem esse controle. A questão de ser um produto com rótulo. O mais falsificado é esses vidros de conserva, sem rótulo, e às vezes um rótulo muito falso, um rótulo muito simples, que não tem lá o serviço de inspeção, não tem um telefone. Você tem um telefone, liga, não atende, é mel falso. Não tem um contato no rótulo, é mel falso. E um teste que se pode fazer em casa, Maurício, é com iodo. Esse iodo de passar nos ferimentos, né? Você pega uma colherada de mel, coloca dentro de um copo, coloca 7 ou 8 gotinhas de iodo e coloca um pouquinho de água, 3, 4 colheradas de água, e mexe bem. Normalmente o mel falso ele vai escurecer, porque o mel falso normalmente ele é feito com açúcar e água e é colocado amido de milho para dar uma consistência. E o amido reage com o iodo, chama-se isso teste de Lugol. Usa esse iodo que você compra em farmácia, tá 6 ou 8 reais o tubinho, né?
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0: Essa é a história do Tordilho Negro. Os serranos aqui no nosso Bom Dia.
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0: 5:40, já faltando só mais 6:20. Acompanhamos também o panorama agrícola, as informações do agronegócio de Santa Catarina. Simbora com o nosso Bom Dia Sintonia por aqui. Abraço pro Sérgio Pereira, lá em Chapadão do Lajado, para todo o povoarido que tá lá na linda, curtindo a programação do nosso Bom Dia, para todo o povoarido do urbanismo também lá da Prefeitura de Chapadão do Lajado. Valeu, Sérgio Pereira, aquele abraço. Bom dia pra Marlete Eger, a Marlete também tá na sintonia. Um bom dia, Diogo, manda alusão pra amiga, pra Zoraide Xavier, o Daniel Ribeiro Vargas manda um recado pra gente. Valeu, Daniel, aquele abraço. Bom dia pra Zoraide Xavier também. Um bom dia, Diogo. Vocês gostam de pão de milho aí pra um café? Deixa eu perguntar pro meu repórter João Sérgio. João Sérgio, vocês gostam de um pão de milho aí pro café?
2: Sim!
0: Sim. Bom, ele perguntou.
2: Nós respondemos. Agora, tu vai trazer?
0: Temos que saber como é que é o desenrolar dessa conversa agora.
2: Porque nem se eu perguntar se gosta.
0: Bom dia, seu José.
2: Bom dia. Bom dia pra todo mundo. Ótima terça-feira pra todos nós. Quer que não gosta um pãozinho de milho com zoiudo em cima? Pãozinho de milho com nata.
0: Tu vai lá fritar uns ovos, pá?
2: Eu vou lá catar o galinho. Se eu não achar ovo, eu bato a galinha.
0: Tá, pera, agora disse assim, logo passo aí.
2: Tá, mas não, ainda não concluiu bem. É pra dar ou pra vender?
0: aí é pra finalizar.
2: É, pra nós encerrar o assunto.
0: Aí é pra nós finalizar a prosa, viu?
2: Que é, né? Vamos ver.
0: Abraço pro Marcelo Maier, da construtora Maier, família lá do Rio das Pacas, live do Ramos, eu vi na programação da cidade.
2: Obrigado pelo carinho de sempre aí.
0: Ô Marcelo, se tu vai passar por aqui, onde é que vai trabalhar hoje, homem?
2: É
0: que vai passar por aqui?
2: Ou vai vir só pra trazer o pão de milho?
0: Oxa, aí é uma pernada.
2: Se tiver os ovos, a linguiça aí pra trazer também.
0: Meu Deus do céu. É. Pelo menos o café tem, né?
2: O café nós damos.
0: É. Um pó de nata lá também.
2: É, que é a nata colonial.
0: Já
2: vem assim, como é que eu vou dizer, surtido.
0: É, um café colonial, assim.
2: Torresmo.
0: Oxi.
2: Vai comendo tudo.
0: Então tá bom. Hoje, a lida na Petrolândia. Tá certo, abraço pro Marcelo aí. Tá sempre família ouvindo a programação da sintonia.
2: Você é pedreiro que cruza a região, né?
0: Exatamente. É. Aí o Júlio Schumacher lá na fábrica de bala, ele já ficou até com inveja. Ele
2: pode trazer bala também. Aceita. Agora, Júlio, tu não tem uns pacotes maior?
0: Por quê?
2: Tem aquele pacotinho pequenininho aí. Esse povanço aí, rapaz.
0: Você é pior que formiga, né?
2: Meu Deus do céu.
0: Ai. Você quer estar trabalhando lá na fábrica de bala uma hora dessa já? Não, né?
2: Mas eu não sei o que ele vai fazer tanto pra Petrolândia.
0: Quem?
2: O Júlio, ele tá montando a fábrica lá.
0: Vai ter também um novo empreendimento
2: lá, né?
0: Um novo empreendimento por lá também.
2: Esse Júlio não é fraco.
0: Projeto aí.
2: É.
0: Vamos ver se tem mais gente querendo mandar.
2: Pode mandar, que nós estamos aceitando qualquer coisa. de graça.
0: Qualquer coisa não.
2: Não, assim, de comer, essas coisas, né?
0: Tem que ter um pouquinho de...
2: Não, é, nós temos um pouquinho assim de...
0: Um paladar
2: apurado.
0: É.
2: Né? Apuramos tudo que vem e nós come.
0: Adilson. O Júlio Schumacher tá começando o serviço por lá agora na fábrica de bala também.
2: É?
0: Tá começando o serviço por aqui, o povo tá começando o serviço por lá também.
2: Ah, bacana.
0: Diz que lá na Petrolândia vai demorar mais pouquinho, mas vem novidade aí da fábrica de balas aí na nossa região.
2: Bacana.
0: Abraço pro Júlio, abraço pro Alexandre também. O Alexandre deve estar dormindo na hora dessa.
2: Ah, ele tá dormindo.
0: Mas depois o Schumacher tudo lá na fábrica de balas.
2: É, tudo gente boa. Tem mais

0: pra nós elogiar.
1: Por enquanto não tem mais nada, não. Só isso. Oh, mas tá bom demais já.
0: Não, já tá. Tá. Nós vamos ganhar bala e pão de milho.
1: O resto deixa pra amanhã aqui.
0: O resto pra amanhã, porque senão nós comemos demais.
1: Por enquanto amanhã nós estamos sem nada.
0: É porque senão fica que nem eu quando era pequeno. É. Ganhava uma caixa de bombom. Comia Sim. tudo no dia,
1: uhum.
0: no outro chutava a caixinha, brincava de bola com a caixinha.
1: É que nem a Maitezinha agora nas férias.
0: É.
1: Enchia a pança, daí chegava de noite, madrugada, barriga dói, barriga dói.
0: Claro, vai comer
1: barriga
0: demais.
1: Barriga dói. Diz o Chico, eu vou doar um serviço pra vocês dois.
0: Ô Chico, vai procurar o que fazer da vida.
1: É o serviço,
0: Chico,
1: que tu não faz, tu quer doar pra nós, só pode, né?
0: Ora. Quando nós chegar na tua idade e tiver mancando, daí também nós vamos ficar mais de varde.
1: Ó, Chico, se tu não tem nada de bom pra doar, também não
0: também
1: se mete.
0: Não te mete, vai dormir. Vai cuidar daquele porquinho que tu tem lá.
1: Ó. Vai ver como é que tá as obras aí.
0: Fiscal.
1: Eu vi que o Chico só chega mais sexta-feira às 3, 4 horas da tarde nas obras.
0: Só pra... Ele vai pra fazer o rapa?
1: É. Só pra ver como é que tá ali, se lavaram tudo ali direitinho pra receber o
0: trocote.
1: Os pila, né?
0: Não.
1: Tamo sabendo, Chico, velho, tamo sabendo.
0: Ela tem que chegar no patamar assim, né?
1: Ô, Diogo, vocês são parede do pidão?
0: Não é,
1: que nós somos parede do pidão, mas não,
0: que ele
1: não chora,
0: que é o nosso parente. Ele que é o nosso parente.
1: Já diz o velho deitado, quem não chora não mama.
0: Ora. É melhor nós ganhar do que tu.
1: Alô, Chevette. Me dá um abraço pro Chevette. Vamos, Chevette, tá clareando o dia, tá nós de serviço também.
0: Arrumaram a estrada lá do irmão Paulino agora.
1: É? Uhum. Bonitinho lá, daquele jeito?
0: Ah, lá tava meio estrupiado, ele caiu lá.
1: Ah, é?
0: Aham.
1: Oxe, é mesmo?
0: A estrada tá estreita.
1: Tu disse que o Chevette derrapou?
0: Derrapou.
1: Ah, bom então, seu José. Isso é assunto pra hora do bafafá mais tarde. Daqui a pouco eu chamo o senhor pra falar sério.
0: Tá bom.
1: E as outras coisas também. E hoje, pra falar de derrapar a estrada aí, vem um povo pra falar da 350, hein?
0: Hoje vem, lá de Lages.
1: É mesmo, é?
0: É, já saiu de lá faz tempo.
1: Oxe!
0: Mudamos umas agendas do homem lá, que é o responsável pelas rodovias aqui da nossa região.
1: Opa!
0: Então ele vai falar em que pé que tá. Vai, engrenou, não engrenou, o que que deu, que empacou. Lá pra região de Alfredo. Como é que tá aqui a subida? Tá tudo certo? Vai começar? Não vai? O asfalto da Atalanta, né?
1: É o homem forte, então.
0: É o homem forte.
1: Nas estradas aí.
0: É o que manda.
1: Ah, então tá bom. Mais uns pedidos pra fazer pra ele, então.
0: Tá.
1: A lista é grande.
0: Deixa, vamos ficar quietos primeiro pra ele botar os pés aqui. Foi da desossa.
1: Ainda hoje aqui no nosso Bom Dia, no nosso Café com João. Faltando só mais 13 minutos para as 6. Abraço para toda a nossa audiência, para você que cedinho tá com a gente.
2: É para o meu Mato Grosso.
1: Milionário José Rico. Boa terça-feira. Bom dia, sintonia.

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12: Ei, com o nosso bom dia de terça-feira por aqui. 5:53 agora. Faltando só mais 7 para as 6. Abraço pro seu Ivan Anderson. Tá lá aí, Alfredo Wagner, curtindo o nosso bom dia. Olha, seu Ivan, tamo animado por aqui nessa terça-feira. Falando em Alfredo Wagner, abraço pro Borba lá também. O marido lá do barracão da nossa capital das nascentes. Tá escuta do nosso bom dia. O Edmir Lutemberg lá no braço esquerdo do Rio Novo. Tá mandando lozão aqui. É pra esposa, a Silene. A Silene que tá de aniversário hoje. Parabéns. Saúde. Felicidades. Também aqui o Edmir tá mandando pra cunhada Márcia, lá de São Martinho Aurora. A Márcia também tá de aniversário hoje. Aos aniversariantes deste 4 de agosto. Parabéns aí pra Silene, parabéns pra Márcia. Parabéns pra todos os aniversariantes.

seu dia. Comemore, agradeça, seja muito feliz. Tudo de melhor da sua vida. Muita saúde para você de aniversário hoje. Sim, Maragão, nosso bom dia. Sintonia por aqui. Recados, abraços.

0: Manda uma música pra nós aí. Pode ser o fundo da grota, ninguém enjoado não. Tá bom. Aqui é Antônio Carlos Oliveira. Um abraço pra vocês aí. E ofereço pra vocês também, tá bom? Um forte abraço pra todos aí. Valeu.
1: Aquele abraço, valeu, Antônio Carlos, mandando um recadão por aqui. Boa terça-feira pro povo aí. Oi, amigo, toca aí pra gente um Christian Ralph, assinado Schwarzafuca. Alô, Gerda Rosa, tá lá em Petrolândia na escuta do nosso bom dia. Abraço aí pro Schwarzafuca. Um bom dia pro Romaldo, mandou o seu bom dia pra toda a nossa audiência por aqui também. Alôzão, oi, Diogo, bom dia. Pro Sereneiro Schaefer, ô Schwartz, velho, como é que tá? Lá na Bela Vista, agarrado na escuta do nosso bom dia por aqui, lá do Schwartz Produtos Coloniais. Abraço aí pro Sereneiro, sempre na escuta, cedo, cedo com a gente. Faltando 5 minutos para as 6, João Paulo e Daniel.

0: João Paulo e Daniel aqui no nosso Bom Dia Olhos Claros.
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0: Voltando só mais um minuto para anseios para falar aí do bazar do Grupo Luau. Dionísio Luiz Santos está chegando com a gente, trazendo recadão na sintonia. Fala, meu querido, também do restaurante do CT Deonas. Bom dia, Dionísio.
2: Bom dia, Diogo. Bom dia, ouvintes da Rádio Sintonia. Bom dia, João Sérgio. 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
1: Tá falado, tá feito o convite, valeu, Dionísio.

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2: Os preços do feijão subiram em Santa Catarina em junho, na contramão da maior parte das regiões produtoras do país. O feijão carioca teve alta de 3% e fechou o mês cotado a quase R$ 288 por saca. Já o feijão preto registrou valorização de 18%, chegando a pouco mais de R$ 203 por saca. Apesar da recuperação das cotações, a previsão é de que Santa Catarina registre, na safra 2025-26, a menor área plantada, com pouco mais de 46 mil hectares cultivados. E a menor produção de feijão da série histórica da Ipagri-Sepa, com cerca de 84 mil toneladas. De Florianópolis, da Rede de Notícias AKRT, Carol Denardi.
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4: Bom dia!
5: Bom dia! Bom dia da sintonia pra você. 6:03, já 6:03 por aqui. Ô, Marenda aí no 3, pra você na carona curtindo com a gente, bora? Acelerando aí, vai na proteção aí, ouvindo o nosso bom dia por aqui.
6: Bom dia, Diogo.
5: Bom dia. Alô, Donidete, lá em Presidente Dereu. Oi, Diogo, bom dia, hoje os parabéns vai pro esposo, pro Sidion Kraus, mais conhecido por Fubá. O Fubá tá de aniversário hoje. Felicidades pra ele, continue esse Fubazinho querido. Amo você. Fubazinho querido. Abraço pra Vera lá em Petrolândia, curtindo nosso bom dia por aqui. Parabéns aí pro Fubá, então, que tá de aniversário hoje, o Sidion Krause. O Fubá lá do Bar da Vera, tá de aniversário. Hoje será que tem bolinho do 0800 lá daí, é? Abraço aí pro Fubá de aniversário hoje. Bom dia, povaredo lá de Leoberto, Léo Walter Echoba, que mandou um recado por aqui também. O povo que tá lá na escuta do nosso bom dia. Alô, Silvestre Clemente, bom dia.
7: Bom dia. Silvestre Clemente, toda a família Silvestre Clemente, apresenta a Jussiara de aniversário, Jussiara Nunes, de aniversário hoje, também para a nossa prima Marinês Meurer, de Itaporanga, tá com uma música bem boa para ela, também para o meu grande amigão Mazin, da banda Trio Sonora lá de Aurora, valeu.
5: Então tá falado, alôzão aqui da Gisele Maren, lá do Alto Garrafão em Buia, pra todos aí que vão arrancar muda de cebola hoje, pra todos que vão plantar cebola no Dercy e na Joyce. Bom trabalho pra todos, pra todo esse povaredo aí. Valeu, Gisele. Ô, Diogo, manda parabéns aí pro Fubá. Tô indo lá comer um bolinho de carne no 0800, viu? Alô, Chico. Chico já mandou um recadão aí, mandando parabéns pro Fubá que tá de aniversário hoje.

Diz a Vera que hoje é só o chimarrão que é no 0800, viu? É só o chimarrão. Ô, mas já tá bom demais, Vera? Já tá bom demais? É, esquenta o água então que o Chico tá indo pro café já. Pra trazer mais modão aqui no nosso Bom Dia nessa manhã de terça-feira, já já tem João Sérgio trazendo seus destaques de polícia, também notícias do trânsito, segurança pública e mais na programação da sintonia. Essa vem de longe, essa vem lá do fundão da grota. 6:05, boa terça-feira pra você, Bom Dia Sintonia. Parabéns aí pros aniversariantes deste 4 de agosto.

0: quatro galdérios lá do fundão da grota. Agora 6:09.
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0: 6:09 é o nosso Bom Dia Sintonia e paizão que tá pronto aí pra toda obra. 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
0: 6:11, João Sérgio, os seus destaques aí desta terça-feira aqui no nosso Bom Dia.
3: Vamos lá então, meu querido Diogo, olha, motorista fica ferido após carreta tombar na BR-282 em Bom Retiro. Polícia Militar recupera motocicleta furtada e prende homem por receptação. Bombeiros resgatam vaca após queda em Ribanceira, lá em Alfredo Wagner. Casal é preso com arma e 36 munições na SC-350. E ainda, Ituporanga se despede de Nivaldo Hintemann, que perdeu a vida em grave acidente na BR-282 em Alfredo Wagner ontem. Estas e outras informações já já, aqui no Bom Dia.
0: Informações de polícia, trânsito, segurança pública, João Sérgio é quem conta pra gente. 6:12, já já pra aqui tem ele, tem Ronaldo Coutinho e a previsão do tempo.
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0: Tá chegando ele, vem aí Ronaldo Coutinho e a previsão do tempo com a gente, a SJ Máquinas. 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
0: 6:14, vamos até Climaterra em São Joaquim. Ronaldo Coutinho, na sua primeira participação aqui, atualizando a previsão do tempo nesta manhã de terça-feira, para o decorrer desta semana aqui na nossa região. Tempo bom, possibilidade de chuva, vem frio por aí. Conta pra gente, Ronaldo, bom dia.

0: Bom dia. É, o tempo segue no geral com condições de chance de chuva não muito grande hoje. Fresco de manhã, 12, 15 graus, um pouco mais, um pouco menos. À tarde, uns 24, 25. E não dá para descartar uma chance de chuva entre a tarde e a noite, podendo passar sem. Aumenta um pouquinho mais a chance de chuva tarde e noite na quarta, de manhã pouca chance. Bem mais condição de chuva na quinta, talvez antes do meio-dia para frente. Fica assim com ausência de frio nessa terça, quarta e quinta. Na sexta-feira a frente vai saindo e começa a cair a temperatura final do dia à noite. No sábado até pode começar com tempo seco, mas depois vem chuva e a temperatura vai em declínio. Fica mais frio no fim de semana, com alguma chuva no domingo, madrugada, manhã, melhorando à tarde. Ainda está um pouco indefinido o fim de semana. Da Climaterra, Ronaldo Coutinho.
1: Tá falado então, tem o nosso homem do tempo, Ronaldo Coutinho. Durante a programação da Sintonia vai atualizando a previsão por aqui para você. Já coloque na sua agenda, dia 29 de agosto, será um sábado. Ronaldo Coutinho vai estar em Ituporanga palestrando, falando aí sobre previsão do tempo. Sobre a previsão aí para os próximos meses, falando para você, agricultor, né? Previsão para as próximas safras, falando de Laninha, falando de El Niño também, dia 29 de agosto, no restaurante no CT de Onas, em Ituporanga, palestra com o Ronaldo Coutinho. Palestra gratuita, viu? Não haverá cobrança de ingressos. Quem quiser auxiliar, colaborar com um quilo de alimento não perecível, será bem-vindo também. Mas será uma palestra aberta aí à população de toda a nossa região: agricultores, empresários, comerciantes, profissionais, famílias, enfim. Para todos que quiserem participar com a gente, a Sintonia trazendo aí Ronaldo Coutinho, dia 29 de agosto, no CT de Onas, em Ituporanga.
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1: Bom dia, Diogo. Povo Aredo por aqui curtindo a nossa programação. Oi, hoje quero mandar aí bolozão para uma pessoa muito especial que está de aniversário. Uma pessoa que eu amo muito. Aniversariante de hoje. Parabéns para a madrinha, para Jussiara. Te amo muito. A Monique Borges dos Santos mandou mensagem pra gente. Alô, Monique, bom dia para você. E parabéns aí para a madrinha, para Jussiara. Aniversariante de hoje. Felicidades para ela. Ei, Maios, bom dia.
3: Bom dia, Jânia da Silva. Queria oferecer uma música para vocês da rádio, para todos os colônios, e agradecer a Deus em primeiro lugar, né? Que está dando um tempo bom para a gente trabalhar. E coloco a música do agricultor aí para nós ouvir.
1: Valeu, Jânia. Boa semana para todos aí. Bom dia, Diogo, Augustinho Baque, para toda a torcida do Verdão. Alô, Augustinho, aquele abraço. Tem bom dia para a Sônia Inês lá em Aurora, tá ligadinha com a gente também na escuta do nosso bom dia. Recebo imagens, por aqui recebo imagens. Alôzão pro Fubá lá em Petrolândia, o Fubá que tá de aniversário hoje, já tá lá com a Vera, lá no bar da Vera e do Fubá, já fizeram aquela cambucada de bolinho de carne e o Chico já chegou por lá. Já chegou por lá pra tomar aquele cafezão, tomar aquele chimarrão, já está de portas abertas lá, é, o bar da Vera lá em Petrolândia. Falando em Petrolândia, um abraço pro Marcelo Mares, que tá indo rumo aí a Petrolândia, nossa cidade de Sorriso. E não é que o Marcelão prometeu e cumpriu, já passou por aqui, já deixou aquele pão de milho, aquele pacotinho de nata, meu Deus do céu. Será que eu vou agora ou será que eu espero um pouco mais pro café? Aí se eu esperar um pouco mais é capaz de não sobrar nada, nem o casquinho. Eita, nós. Abraço aí pro Marcelão. Agradeço aí pelo carinho, viu, meu querido? Aí na proteção aí, vai na carona. Boa terça-feira, bom trabalho pra todos os profissionais da construção civil. Então aí, sempre na escuta, né? Curtindo a programação da Sintonia, Deus e o Cedor. 6 horas 19 minutos no Bom Dia. Os Menotti.

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1: Nota de falecimento. Eliciana Aires, os filhos e os familiares comunicam com pesar o falecimento de Nivaldo Hintemann, ocorrido nesta segunda-feira aos 59 anos de idade. O corpo está sendo velado na capela mortuária da localidade de Cerro Negro, em Tuporanga, de onde sairá o féretro nesta terça-feira às 9 da manhã para a realização da cerimônia dos funerais na Igreja Católica de Cerro Negro, seguindo logo após para o sepultamento no cemitério católico local. A funerária Santa Cruz comunicou o falecimento de Nivaldo Hintemann. A família enlutada, nossas condolências.
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1: Prazer, João Luiz Correia por aqui, com o seu bom dia na programação Sintonia também nessa manhã de terça-feira.
3: Diogo, bom dia.
1: Bom dia.
3: Bota uma música boa aí pra nós, pra o Dia dos Pais, Diogo. E eu quero concorrer àquele sorteio ali do Dia dos Pais, daí, tá bom? É o Pedro Donato da Silva aqui da Bela Vista, né?
1: Bora, Pedrão!
3: E vamos na luta, né?
1: Vamos que vamos! Abraço pro marido lá na Bela Vista. Tá escutando o nosso bom dia por aqui.
4: Bom dia. Vamos levar o tapete pra peleia.
1: Bora!
4: Tomar um mate. Mandar música bonita pra nós aqui na rádio. Na cidade. Que eu uso aí.
1: Ô, Dair, aquele abraço. Tá lá agarrado, curtindo o nosso bom dia. Bora pra linda aí mais um dia. Oi, Diogo. Bom dia. Manda alusão pra toda a família, pro marido Márcio Bauer. Aqui é a Vanja mandando um recado pra gente. Valeu, Vanja. Aquele abraço pra você. Boa terça-feira pra toda a família, curtindo o nosso bom dia. Com João Luiz Correia, às 6h29.

0: pra ele.
1: Então, João Luiz Correia, aqui no nosso Bom Dia, procurando cambichos.
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1: No Bom Dia, 6:32.
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0: E no nosso Bom Dia vamos ouvir ele, Eronildo de Oliveira. Tá na hora de falar de esporte nesta manhã de terça-feira por aqui. A contigo, Eron, bom dia.
2: Bom dia, Diogo W. Marcelo e ouvintes do Bom Dia Sintonia. Uma ótima terça-feira para você, Diogão. Lembra do Diego Souza, Diogo W. Marcelo? É, ele se tornou treinador e será o treinador da equipe do Joinville. Será apresentado hoje, nesta terça-feira, para a imprensa aí de Santa Catarina. Então, ele estará preparando a equipe do JEC, que vai disputar a Copa Santa Catarina, que começa para o JEC no dia 30 de agosto, contra a equipe do Marcílio Dias, jogando então pela Copa Santa Catarina. E o Diego Souza, que era jogador do Grêmio, do Vasco, e agora será o novo treinador da equipe do Joinville. Já o nosso representante, o Santa Catarina, também manteve o contrato dos jogadores, o goleiro Vinícius, o Juan Oliveira e o petrolandense, o Beto, e que inclusive continuará na equipe do Santa Catarina, que também se apresentou ontem, segunda-feira, começando os treinamentos também para a Copa Santa Catarina, que dá vaga para a Copa do Brasil no ano que vem, 2027. A estreia do Santa Catarina na Copa Santa Catarina será no dia 30 de agosto, lá na cidade de Itajaí, contra a equipe do em Blumenau, melhor dizendo, contra o BEC, Blumenau Esporte Clube, lá em Blumenau. Não será em Rio do Sul, então, a estreia do Santa Catarina no dia 30 de agosto. Uma ótima terça-feira, Diogão. Vem com tudo, vem com a sintonia.
0: Tá falado, meu querido Eronildo de Oliveira. As informações do esporte nesta manhã de terça-feira por aqui.
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0: No Bom Dia, 6:37.
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0: 6:38 por aqui, agora 6:38. Bruno e Marrone, boa terça-feira, Bom Dia Sintonia.

0: Tchau, amor. A Bruno e Marrone aqui no nosso Bom Dia Sintonia. Bom dia pra dona Maria do Cheiro da Rosa lá no Cerro Negro. Tá ligadinha com a gente curtindo a programação da Sintonia. Alô, dona Maria. A Maria Goretti Stringari lá do Palmital, lá em Itaió. As Marias estão aí curtindo o nosso bom dia. Oi, Diogo, manda alusão pras meninas da Mileva Estopas. É, poderia ter uma Maria por aí também, mas não tem, né? É a Milena, a Valquíria e a Lorena. Abraço pras meninas lá curtindo com a gente. Alô, Adriano Bruder lá em Petrolândia. Tá mandando pra esposa, pra Lucilene Schumacher, pra enteada a Maria Clara Capistrano, pra toda a família, pra toda a galera da Sintonia. Valeu, Adriano. Bom dia, Sintonia.
1: Bom dia, meu amigo Diogo.
0: Bom dia.
1: Gostaria de oferecer uma música pro povo do Rio Antinha.
0: Opa, Maria,
1: especialmente
0: do Rio,
1: para minha esposa Maria Salete. E gostaria de participar do prêmio do Dia dos Pais. Um grande abraço, meu amigo Diogo. Sou o Vigan Schistel, aqui do Rio Antinha.
0: Valeu, Vigan. Pô, Arena do Rio Antinha, curtindo a programação da Sintonia. Alusão lá pro Vigan Schistel, pra toda a família. A escuta com a gente. O Ademar Quinote, lá em Antas Gordas, lá em Vidal Ramos, também mandou um recadão. Tá por lá agarrado, curtindo a nossa programação.
2: Bom dia, Diogão. Aqui é o Juba, aqui do Rio Bonito. Queria mandar um abraço para todos do transporte escolar, um bom dia. E serviço a todos. E gostaria de participar do sorteio Dia dos Pais. Um abraço.
0: Abraço, valeu, garoto. Aí, ligadas todas as manhãs, cedo na carona, curtindo com a gente. Alô, Lorival Martendo, aula em Bom Retiro. A esposa Vera Lúcia, toda a família lá de Alfredo Wagner também, curtindo a programação do nosso Bom Dia Sintonia por aqui. 6:43, já tem ele. Tem João Sérgio com a gente, trazendo aqui as informações de polícia pra você.
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0: nota de falecimento. Eliciana Aires, os filhos e os familiares comunicam com pesar o falecimento de Nivaldo Hinteman, ocorrido nesta segunda-feira aos 59 anos de idade. O corpo está sendo velado na capela mortuária da localidade de Cerro Negro, em Tuporanga, de onde sairá o féretro nesta terça-feira às 9 da manhã para a realização da cerimônia dos funerais na Igreja Católica de Cerro Negro, seguindo logo após para o sepultamento no cemitério católico local. A funerária Santa Cruz comunicou o falecimento de Nivaldo Hinteman. A família enlutada, nossas condolências.
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5: No Bom Dia, 6h48.
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5: Vamos lá, João Sérgio, com as informações de polícia, notícias do trânsito, segurança pública, as ocorrências policiais das últimas horas aí, em toda a nossa região da Cebola, em todo o nosso grande Alto Vale do Itajaí, região serrana por aí também, é grande Florianópolis quem tá mais pertinho da gente. E é deste lamentável acidente ontem já no comecinho da manhã na 282 que tirou a vida aí de um poranguense aqui do Cerro Negro, por demais conhecido, um líder comunitário aí. O João Sérgio vai contar mais pra gente agora aqui nas informações de polícia. Mais uma vez, bom dia pra você, amigo.
7: Mais uma vez, bom dia pra você, meu querido Diogo, e a todos que nos acompanham. Uma excelente terça-feira. 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
0: Agora são 6:51. E o motorista ficou ferido após um tombamento de carreta na BR-282 em Bom Retiro na tarde de ontem. O acidente foi atendido pelo Corpo de Bombeiros Militar por volta de 5 horas da tarde. Quando as equipes chegaram ao local, encontraram a carreta tombada às margens da rodovia no sentido contrário ao fluxo da pista. O condutor estava fora do veículo e permanecia deitado no chão. Segundo os bombeiros, o homem relatava dores na região da coluna cervical e apresentava suspeita de luxação no ombro esquerdo. Ele estava consciente, orientado e com sinais vitais estáveis. Ele foi conduzido ao hospital. E a Polícia Militar recuperou uma motocicleta com registro de furto e deteve um homem por suspeita de receptação na tarde desta segunda-feira em Pouso Redondo. A ocorrência foi por volta de 16 horas na área urbana do município. E uma vaca foi resgatada pelo Corpo de Bombeiros Militar de Bom Retiro após cair em uma ribanceira na localidade de Alto Limeira, Alfredo Wagner. A ocorrência foi por volta de 2 horas da tarde, nas proximidades da SC-350. No local, os bombeiros constataram que o animal estava em um patamar de aproximadamente 4 metros de profundidade, sem condições de sair por conta própria. Devido ao difícil acesso e às condições do terreno, a equipe utilizou 2 cintas de cerca de 30 metros de cabo de salvamento e apoio de um trator. A vaca foi conduzida de forma controlada por um percurso de aproximadamente 10 metros até uma área segura e o bichinho tá bem. E um casal foi preso por porte ilegal de arma de fogo na manhã de ontem, na SC-350 em Rio do Oeste. A abordagem ocorreu por volta de 10 horas da manhã, nas proximidades da Gruta do Tigre. Segundo a Polícia Militar, a caminhonete ocupada pelos envolvidos havia sido identificada por meio de imagens de câmeras de monitoramento. O veículo seria suspeito de envolvimento em uma ocorrência de agressão e ameaça registrada no domingo. Durante a abordagem, os policiais encontraram um canivete com o motorista. Em seguida, ele informou que havia uma arma de fogo embaixo do banco do veículo. O armamento estava carregado com 11 munições. Além disso, os policiais localizaram uma caixa com outras 25 munições. A passageira apresentou documentação da arma, porém a equipe constatou que a guia de tráfego estava vencida. Conforme a Polícia Militar, o homem também confirmou que teria exibido o armamento durante uma discussão ocorrida no dia anterior. Diante da situação, o casal foi preso em flagrante por porte ilegal de arma de fogo de uso permitido. Os envolvidos foram encaminhados

à delegacia para os procedimentos. Nivaldo Hintemann, de 59 anos, foi o motorista que morreu em um acidente envolvendo dois caminhões na

0: Nas redes sociais, familiares, amigos e conhecidos publicaram homenagens ao Nivaldo. Nas mensagens, Nivaldo foi lembrado pela dedicação à família, pela fé, pela honestidade e pela disposição em ajudar as pessoas com quem convivia. O velório teve início ontem às 9 da noite, na capela mortuária do Cerro Negro, aqui em Tuporanga. As despedidas estão marcadas para as 9 horas da manhã de hoje. A cerimônia do funeral será realizada na Igreja Católica de Cerro Negro. Após a celebração religiosa, o corpo será levado para sepultamento no cemitério da mesma comunidade. Nivaldo deixa familiares, amigos, integrantes da comunidade enlutados. Bacana, nossos sentimentos a todos os familiares e amigos do Nivaldo. 6:56, e um homem foi preso após roubar um estabelecimento comercial no bairro Vila Nova, aqui em Tuporanga. A ocorrência foi registrada por volta das 7 da noite de ontem. Segundo a Polícia Militar, o suspeito entrou no comércio, anunciou o assalto e ameaçou o funcionário que estava no caixa. O homem indicou que estaria armado, porém não chegou a mostrar qualquer tipo de armamento. Diante das ameaças, o funcionário entregou uma quantia em dinheiro. Em seguida, o autor deixou o local a pé. Após receber as características do homem, a Polícia Militar iniciou buscas pela região e conseguiu localizar o suspeito. Ele foi preso, encaminhado à Delegacia de Polícia Civil para os procedimentos legais. O valor levado do estabelecimento não foi informado. E um homem de 34 anos com mandado de recaptura ativo foi preso no final da tarde de ontem no bairro Navegantes, em Rio do Sul. A ocorrência foi por volta de 18 horas. Segundo a Polícia Militar, uma guarnição avistou um Renault Clio e percebeu que o motorista aumentou a velocidade ao notar a aproximação da viatura. Diante da situação, os policiais abordaram os ocupantes do automóvel. Durante a abordagem, o passageiro teria fornecido dados pessoais falsos e omitido seus documentos na tentativa de dificultar a identificação. Com o apoio da agência de inteligência, os policiais confirmaram a identidade do homem e constataram que havia contra ele um mandado de recaptura expedido pela Vara de Execuções Penais da comarca de Blumenau. Conforme a Polícia Militar, após receber voz de prisão e ser algemado, o homem ainda tentou fugir a pé. No entanto, ele foi contido pela guarnição. O preso foi encaminhado ao presídio regional em Rio do Sul, onde permanece à disposição da justiça para cumprir a pena. Não deu certo, meu querido Diogo Maciel. Eu volto logo mais com o Café com o João. Eu recebo hoje aqui o Ricardo, da Secretaria de Infraestrutura e Mobilidade do Estado de Santa Catarina. Ele é o coordenador de toda esta região nossa aqui com relações a obras em rodovias, para falarmos de SC-350, SC-282, SC-110. O que está programado para acontecer? Quando que de fato a gente deve ver as máquinas roncando aqui para a região de Tuporanga? Até porque o trabalho de recuperação lá para a região de Alfredo Wagner, digamos que está demorado, né? E a Serra da Atalanta aqui? Como é que tá? São assuntos que nós vamos abordar logo mais.
1: Tá aí, João Sérgio, com a gente, nosso repórter Sintonia, as informações no Bom Dia.

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0: O nosso bom dia, sintonia. E a tradição aí de todos os dias e todas as manhãs também que passa aí de pai pra filho. É, gurizada, que cedinho tá curtindo o nosso bom dia, tá aí com o papai, com a mamãe, com o vovô, com a vovó aí, com a família, tomando aquele chimarrãozinho, tomando o seu café, se preparando aí pra mais uma terça-feira. Xeloqueiro velho, já tem o nosso giro de notícias por aqui.

0: Deus, cheiro quero velho. De pai pra filho, aqui no nosso Bom Dia.
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0: 7:05 aqui no nosso Bom Dia. Corpo de Bombeiros Militar de Ituporanga acionado neste momento para um acidente aqui na Estrada Geral de Laje Araguas Negras, em Ituporanga. Segundo as primeiras informações, um acidente envolvendo aí um trator e um veículo. De acordo com as primeiras informações, uma vítima ferida neste acidente aqui no Laje Araguas Negras, em Ituporanga. Acidente envolvendo um veículo e um trator.

0: mais informações ao longo da programação Sintonia. Agradecer também a nossa audiência, né? Tá legal, o ouvinte Sintonia ser o nosso repórter da comunidade, né? Que já mandou pra gente aqui também, repassando esta informação, né? E o pedido de atenção aos motoristas aí que trafegam pelo Laje Araguas Negras de Ituporanga. Acidente agora envolvendo um trator e um veículo. Mais detalhes aí ao longo da programação aqui da Sintonia, também do nosso Bom Dia.
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0: 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Jonas Alves com a gente, vamos com informações aí, direto de Bom Retiro nesta manhã, 7:10. Jonas, bom dia.
4: Bom dia para você, Diogo. Bom dia aos ouvintes do Bom Dia Sintonia desta terça-feira. Neste momento, aqui em Bom Retiro, 14 graus, tempo nublado nesta manhã de terça-feira. Chegando com informações no Bom Dia Sintonia. E Bom Retiro segue reduzindo as filas de saúde com o programa Bom Retiro Menos Fila. A prefeitura, por meio da Secretaria de

0: Saúde realizou mais um mutirão de atendimentos especializados diretamente na Unidade Básica de Saúde do município. Nesta etapa, foram realizados 115 procedimentos com médico ortopedista, além de 85 procedimentos de infiltração. A iniciativa busca diminuir também o tempo de espera e evitar que pacientes precisem se deslocar para outras cidades em busca de atendimento. A prefeitura informa também que novos mutirões com outras especialidades já estão sendo programados para atender quem ainda aguarda na fila. E em Alfredo Wagner, ontem teve também sessão ordinária depois do recesso de 2 semanas, e a Câmara definiu também a nova mesa diretora, que comandará os trabalhos legislativos até dezembro deste ano. Adilson Mariotti foi mantido na presidência, Moacir Rames assume como vice-presidente, Sinésio Vitor como primeiro secretário e Márcio Corrêa como segundo secretário. Durante a sessão, também foi aprovada uma moção solicitando a implantação de unidade de corpo de bombeiros do município, além de indicações também. Com informações para o Bom Dia Sintonia, Jonas Alves.
1: Valeu, Jonas. As informações aí direto de Bom Retiro pra gente nesta manhã de terça-feira, 7:12. Para trazer os destaques lá do nosso portal de notícias, do site mais acessado de toda a nossa região, o sintonia.fm.br, a Berta Tizen também está com a gente nesta manhã. Berta, bom dia.
2: Bom dia, Diogo e ouvintes. É isso mesmo, a gente chega agora com as informações que são destaque lá no sintonia.fm.br. Você viu, a segunda jornada vocacional reuniu cerca de 2.600 pessoas em Taió. Esse evento, que reuniu participantes de diferentes paróquias e comunidades para um dia de música, animação, oração, reflexão sobre as vocações. Também a gente atualiza você sobre todas as candidaturas do estado, a nível nacional e também aí os deputados que vêm buscando a gente também. Olha, foi destaque ontem no Café com João e também já está no sintonia.fm.br, tanto na aba do Café com João como também na nossa aba de notícias. O ex-prefeito de Aurora, compadre do Spinelli, alega não ter envolvimento em licitações, apenas uma parceria para vender produtos de leilão. O Alexandre Colchandão afirma que o valor citado na investigação de 350 mil foi aplicado na compra de produtos leiloados no Mercado Livre. Também a gente traz informações dos setores de segurança e, claro, né, as informações dos municípios aqui no entorno de Ituporanga. Petrolândia está com novas rotas aí de coleta de lixo no centro e no Rio Antinhas. Também Alfredo Wagner com uma força-tarefa para limpeza de bueiros no interior. Aurora ampliando a equipe da UBS com clínico geral, psiquiatra, neuropsicóloga e muito mais. Tudo isso em sintonia.fm.br. Lembrando que você pode seguir no @sintonia.notícias e pode mandar uma mensagem aqui no 91920947, que você vai receber o link para entrar na nossa comunidade do WhatsApp. Um bom dia para todo mundo. A gente retorna a qualquer momento na programação.
1: Valeu, Berta. As informações nesta manhã de terça-feira por aqui.
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1: No Bom Dia 7:14.
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1: 7:17 aqui no nosso Bom Dia. Josué Guerreiro com a gente aqui no estúdio também para trazer informações do nosso giro de notícias. Josué, boa terça-feira para você, amigo. Bom dia.
4: Bom dia, Diogo. Ótimo dia a todos que estão conosco em sintonia já cedinho aqui na programação, né? Que seja uma excelente terça-feira para todos, então. Né? Vamos com um giro de notícias aqui pela nossa região da Cebola. Algumas informações até aí políticas. Nós tivemos aí adequações em secretaria aqui na região, temos novos nomes também assumindo secretarias aqui na região. Mas primeiro eu quero trazer esse convite especial para a garotada aí de Leoberto Leal. Atenção, estão abertas as inscrições do segundo campeonato municipal de categorias de base, campeonato de vôlei e também campeonato de futsal, né? Então, você que quer aí participar, fazer parte desse momento especial, aproveite, porque as inscrições estão aí até o dia 21 desse mês lá no Centro da Juventude. Tem no futsal do sub-9, aí vai 12, 15 e 18, tá? Tem lá na publicação no Facebook da prefeitura, tem o limite das idades ali certinho para você ver em quais se enquadra aí para também fazer a sua equipe, né? E também tem a categoria de vôlei misto. Participe, reúna a sua equipe, forme a sua equipe aí, de repente da sua comunidade, dos amigos, e participe então do segundo campeonato municipal de categorias de base lá em Leoberto Leal. Falar aqui da cidade de Imbuia. Imbuia, nós tivemos aí também uma adaptação agora na Secretaria da Saúde, né? Isso porque com a saída de Rodrigo Tabarelli não é mais secretário de saúde da cidade de Imbuia, né? Em função aí da saída dele, a servidora pública Nara Rúbia Van Bonel Machado passa agora a responder interinamente pela pasta, né? A Nara Rúbia já integra o quadro de servidores de saúde e ela assume interinamente essa função para garantir aí também a continuidade dos trabalhos, a continuidade dos programas também que já estão em execução, né? Então, não altera aí o funcionamento da Secretaria de Saúde, né? Todos os serviços que eram oferecidos já anteriormente, todos os programas que estavam em andamento, eles têm sequência então agora sob comando da Nara Rúbia. E lá em Vidal Ramos, a administração de Vidal Ramos anunciou a Simone Germano como a nova secretária municipal de cultura. A Simone é formada, por exemplo, em geografia, pedagogia e nutrição, pós-graduada em história do Brasil e em psiconutrição e comportamento alimentar, né? Essa pasta, né? Secretaria de cultura, ela foi criada nessa atual gestão para ter um papel de valorização da cultura e ampliar também o acesso às atividades culturais no município, né? Entre as principais ações dessa pasta é a manutenção da escola de música Evaldo Boing e os projetos de música para todos todos que já estão em andamento, né? E também para buscar aí novos projetos para a cidade de Vidal Ramos. Além disso, a realização de festivais e outras iniciativas para levar música, arte, cultura aí para jovens e adultos. Já a partir de 4 anos de idade, já as crianças podem começar a participar dessas oficinas também, né? Então, a administração oferece aí boa sorte a nova secretária de cultura, então, Simone Germano, anunciada lá na cidade de Vidal Ramos. Diogo, são algumas informações do giro de notícias. Deixa um abração para todo o pessoal que tá ligado na sintonia. E eu sei que o pessoal nos carros da saúde, tá? O pessoal nos carros da saúde estão

0: sempre ligadinhos aqui na sintonia. Então, pessoal que tá aí, os motoristas da saúde, aquele abraço especial a todos vocês, então, que tenham um ótimo dia de trabalho, a todos os pacientes que também estão conosco ligadinhos na sintonia, aquele abraço, né? Destacar que essa semana também retornando aí os trabalhos, as atividades legislativas, né? As câmaras de vereadores voltando e depois do recesso parlamentar aí do meio do ano. Então, voltando ontem, já tivemos aí retorno de algumas câmeras, hoje retornando também, inclusive teremos aí em Chapadão do Lajado, tem retorno das sessões lá em Chapadão do Lajado. Marcel.
1: E durante a programação da sintonia, os boletins informativos, momento legislativo também, aí das câmaras e prefeituras de toda a nossa região, as nossas parceiras aí também aqui da sintonia.
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4: Nota de falecimento. Eliciana Aires, os filhos e os familiares comunicam com pesar o falecimento de Nivaldo Hintemann, ocorrido nesta segunda-feira, aos 59 anos de idade. O corpo está sendo velado na capela mortuária da localidade de Cerro Negro, em Tuporanga, de onde sairá o féretro nesta terça-feira, às 9 da manhã, para a realização da cerimônia dos funerais na Igreja Católica de Cerro Negro, seguindo logo após para o sepultamento no cemitério católico local. A funerária Santa Cruz comunicou o falecimento de Nivaldo Hintemann. A família enlutada, nossas condolências.
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1: 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Valeu, Sheila. Falando em Celesc, receba imagem aqui agora. É, tá pegando fogo. Pegando fogo aqui na fiação elétrica, aqui no loteamento Nossa Senhora de Fátima, pertinho da Proaço aqui. É, a imagem que o ouvinte manda pra gente, tá pegando fogo lá na fiação. Então, se você daqui a pouco aí é do bairro Nossa Senhora de Fátima, Distrito Industrial, Faxinal Vila Nova, essa redondeza aí ficar sem energia elétrica, ou se já tiver daqui a pouco, né? Tá pegando fogo na fiação lá. O ouvinte encaminhou pra gente aqui. É, encaminhar também para o plantão da Celesc aí para dar uma atenção especial aqui no loteamento Nossa Senhora de Fátima em Ituporanga, ali nas proximidades da empresa Proaço. Tá pegando fogo na fiação elétrica. Agradecer o ouvinte da sintonia que mandou o recadão pra gente. Valeu, Ademar. Aquele abraço, agradeço a companhia. E também Corpo de Bombeiros Militares de Ituporanga atende aqui no Lajeado Águas Negras em Ituporanga. Um acidente envolvendo aí um veículo e um trator. Mais informações também ao longo da programação sintonia do nosso Bom Dia nesta manhã.
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1: 7:27, está chegando o Ronaldo Coutinho, vem aí a previsão do tempo. 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
1: 7:29 aqui no nosso Bom Dia. Ronaldo Coutinho atualizando a previsão do tempo aí para terça-feira, os próximos dias. Bem frio por aí, final de semana, Ronaldo. Tem chance de chuva ainda hoje? Conta pra gente, amigo, bom dia.
6: Bom dia. É, o tempo segue no geral com condições de chance de chuva não muito grande hoje. Fresco de manhã, 12, 15 graus, um pouco mais, um pouco menos. À tarde, uns 24, 25. E não dá para descartar uma chance de chuva entre a tarde e a noite, podendo passar sem. Aumenta um pouquinho mais a chance de chuva tarde e noite na quarta, de manhã pouca chance. Bem mais condição de chuva na quinta, talvez antes do meio-dia para frente. Fica assim com ausência de frio nessa terça, quarta e quinta. Na sexta-feira, a frente vai saindo e começa a cair a temperatura final do dia à noite. No sábado, até pode começar com tempo seco, mas depois vem chuva e a temperatura vai em declínio. Fica mais frio no fim de semana, com alguma chuva no domingo, madrugada, amanhã, melhorando à tarde. Ainda está um pouco indefinido o fim de semana. Da Climatera, Ronaldo Coutinho.
1: Tá aí o nosso Homem do Tempo, Ronaldo Coutinho, ao longo da programação Sintonia, tá lá no portal de notícias, no sintonia.fm.br, em vídeo no Facebook da Sintonia também, e no dia 29 de agosto tem palestra com o Ronaldo Coutinho em Ituporanga, né? 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
0: No Bom Dia 7:31, Eduardo Costa.

0: Mary Maraíza aqui no nosso Bom Dia. E a reza de mãe.
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0: 7:37. No Bom Dia, sintonia, já tem café com o João. Agora tem Bom Dia da nossa audiência por aqui.
2: Bom dia. Queria pedir uma música pro meu netinho Luan, que está de aniversário hoje, fazendo 8 anos. Amo ele demais.
0: A vovó Zumira, quem mandou o recado por aqui, parabéns aí pro netinho, pro Luan, que está de aniversário hoje. Tem mais bom dia, alô, Diego da Silva, como é que tá, Diegão? Lá no Garrafão em Buia, o Alvaredo garrado lá no plantio da cebola e curtindo a programação da sintonia por aqui também. Tem mais bom dia da nossa audiência. Alô, Teco, como é que temos? O Teco, os filhos, o Matheus e o Felipe, mandando aí um feliz e abençoado aniversário pra mamãe e esposa, a Rosana Capistrano, a Rosana de aniversário nesta terça-feira, felicidades pra ela. Tem mais bom dia, sintonia por aqui. O Varedo mandando um recadão pra gente, 9192-0947. Bom dia.
3: Bom dia, Diogo. Aqui é o Cid do Táxi Pedrolândia.
0: Fala, Cid.
3: Faz parte, sou 80 dos pais. Abraço, menino.
0: Abraço pro Cid lá na Cidade Sorriso, lá em Pedrolândia, curtindo com a gente. O Marcelo Mário tá trabalhando por lá também na nossa Cidade Sorriso. Ô, Diogo, manda um abração aí pra Silvia, também pra Tainá e pro Vitor Hugo Marian, que estão desde a madrugada aí nas entregas daquele pãozinho. Sempre na escuta da melhor sintonia. Silvia Produtos Coloniais. Ah, então tá explicado. É de lá que veio aquele pão de milho saboroso, gostoso demais, então. Valeu, Marcelão, um abraço pra Silvia aí, toda a família lá curtindo com a gente. Bom dia, sintonia.
4: Bom dia, Diogo. Aqui é o Nilvo Kochansky de Baranova, Petrolândia.
0: Fala, Nilvo.
4: Gostaria de oferecer uma música para minha mãe e meus irmãos lá do Rio das Pacas, também para o meu sogro e minha sogra lá de Atalanta, e para minha esposa Rosemary Rolim Kochansky, que gostaria de participar do sorteio.
0: Abraço e bom dia, valeu, Nil. Vou mandar um recadão por aqui. Oi, Diogo, hoje parabéns aí. É, vai pra filha, pra Fabiana Moa, o Silvério Mon, que mandou recado pra gente. Valeu, Silvério. Alô, Fabiana, felicidades pra você, viu? Tudo de melhor na sua vida, paizão, mandando um recado por aqui.
5: Bom dia, Diogo.
0: Bom dia.
5: Queria mandar um abraço aí pro meu pai, Pedro Donato da Silva, participar do sorteio. Bom dia dos pais, João Pedro da Silva.
0: Valeu, João Pedro. Aquele abraço. Boa terça-feira, bom dia.
6: Bom dia, Diogo Maciel e todo mundo aí ligado na Rádio Sintonia.
0: Bom dia, bom dia.
6: Aqui é Almir Tais, do Boa Vista. Gostei de participar do sorteio do Dia dos Pais. Manda um alô aí pra galera do urbanismo, que muitos estão lá no setor ainda, preparando as ferramentas pra trabalhar, tomando chimarrão e grudado no rádio da Rádio Sintonia aí. Valeu, meu amigo. Um abraço. Fica com Deus aí, todo mundo. E boa terça-feira pra nós.
0: Aquele abraço. Esse recadão veio lá, era umas 6:55, mais ou menos. Então o povo já deve estar trabalhando faz tempo aí ouvindo a gente.
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0: Vem com o nosso bom dia por aqui. Abraço para toda a galera do urbanismo de Ituporanga. 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
2: 7:44, tá na hora do nosso Café com o João, para você que nos ouve no rádio, na líder de audiência na região da Cebola, para quem já está conectado aí com a gente também, pelo sintonia.fm.br, no aplicativo, na Alexa, para quem nos assiste também em vídeo no Facebook, já estamos com a nossa live também no Facebook da Sintonia, o nosso Café com o João, este 4 de agosto. João Sérgio, é com você.
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0: 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Eu recebo no Café com João de hoje o engenheiro José Ricardo Costa, coordenador de infraestrutura. É, a gente fala da região Serra porque tem uma divisão por regiões no estado de Santa Catarina, mas o Ricardo é responsável pelas rodovias estaduais aqui da região produtora de cebola. Parte da SC-350, SC-110, a SC que liga Ituporanga até a Atalanta, de Ituporanga até a 282, três pavimentado e não pavimentado, de Vidal Ramos a de Imbuia até Leoberto Leal, são as rodovias aqui da nossa região. E por que que eu fiz um convite para que o Ricardo pudesse vir aqui no nosso programa? Para que a gente possa esclarecer a nossa população ouvinte em que pé que estão as revitalizações das nossas rodovias. Primeiro, agradecer o amigo por sair lá de Rio Rufino 5 horas da manhã para vir aqui na emissora e nos conceder com exclusividade essa entrevista, este bate-papo. Usou um trecho para vir para cá, que é, Ricardo, um dos trechos talvez mais esperado para receber pavimentação asfáltica, que é 282 Petrolândia. Bom dia.
1: Bom dia, João. Bom dia a todos que nos acompanham das suas casas, de seu trabalho. Primeiramente agradecer aqui pela oportunidade, por trazer as informações, né, das nossas obras, de tudo que estamos fazendo através do governo do estado, através do programa Estrada Boa, que vem transformando as nossas rodovias em rodovias em melhores condições, mais seguras, para que assim possamos escoar nossos produtos, possamos viajar com mais segurança. Obrigado a todos que nos ouvem aí das suas casas.
0: SC-110. Vamos falar primeiro do trecho não pavimentado, no qual o amigo passou hoje de madrugada. Já tem o projeto, está em elaboração o projeto. O que quem utiliza esta rodovia ou quem mora naquela região pode esperar com relação à pavimentação?
1: Falando dessa SC-110 entre a BR-282 e Petrolândia, hoje a gente tem o conhecimento que ela é uma das obras mais importantes a serem executadas nos próximos períodos pelo governo do estado, porque ela liga a região do Alto Vale à região da Serra. Então a gente tem hoje a 350, que é uma rodovia estadual, e tem a 470, que é uma rodovia federal que faz essa ligação. Então, com certeza, ela é de extrema importância, esses 29, 30 quilômetros de extensão. Então a gente entende que a burocracia de projetos, o andamento dos projetos, eles são demorados devido a sondagens, levantamentos. Por termos uma geologia bem diferenciada na região serrana, em Santa Catarina como um todo, esses projetos ainda têm um pouquinho mais de dificuldades. Então, muitas vezes, o orçamento previsto em contrato, ele não é suficiente e acaba com que no final do projeto a gente tenha uma dificuldade. E é o que está acontecendo ali. Então, o projeto já está em fase final. Então, assim que a gente tiver ele pronto, com certeza é uma das maiores prioridades que a gente tem, é fazer a licitação e executar a obra. Então, eu visualizo que nos próximos períodos aí a gente tem novidades sobre essa obra aguardada e logo a gente tem ela licitada e pronta para que todos possam utilizar. Enquanto isso, enquanto o projeto não ficar pronto e a obra não é executada, a gente tem um compromisso de dar condições, né, de trafegabilidade. A gente entende que a produção de madeira, de soja, de milho, pecuária, naquela região é muito alta. Isso é bom. Porém, ela traz dificuldades para as manutenções numa rodovia não pavimentada, né? Porque é cascalho, é brita, é serviços de patrulhamento, drenagens que a gente tem que estar fazendo com mais recorrência do que uma rodovia quando é pavimentada. E é o que a gente está fazendo. A gente lembra que lá em 2022, bem no início do governo, a gente teve muitas dificuldades. Por quê? Porque não tinha

0: uma manutenção adequada. Então, encalhava caminhões, encalhava veículos. Eu, inclusive, em 2022 para 23, passei por lá. A gente teve muita dificuldade ali naquele período de chuva por causa disso. Hoje a gente já tem uma rodovia mais consolidada, a gente já tem material estocado na pista mesmo. Então, com certeza, aparece buracos, a gente tem dificuldades quando tem muito tráfego de caminhões em dia de chuva, mas logo a gente faz uma manutenção e a gente consegue ter ela recuperada novamente. E assim a gente segue até que tenhamos esse projeto concluído e essa obra feita como um todo.
1: Vamos falar do trecho pavimentado. Então, o secretário de Infraestrutura e Mobilidade, Jerry Comper, esteve aqui, disse que aconteceria uma revitalização da SC-110 entre Tuporanga e Petrolândia, que estaria nesta revitalização, além da pista asfáltica, acostamentos. A gente notou de que alguma coisa foi feito de melhoria, mas já está concluído ou tem mais algo para ser feito, Ricardo?
0: Nesse trecho de Petrolândia e Tuporanga, a gente tem serviços ainda agora em programação, para andamento. A gente vai fazer as limpezas das drenagens. A gente fez no passado ali, a gente fez um micro revestimento. O que, que é esse serviço? Esse serviço é uma capa asfáltica de 1,8 centímetros que ela sela todas as trincas que existem no pavimento. É o serviço adequado para quando tu tem uma rodovia de 15, 20 anos. Então tu faz esse tratamento, tu vai retardar, ou seja, tu vai atrasar o envelhecimento dela. É como você pintar a casa, pintar um carro que já está desgastando a pintura, e aí você consegue proteger, né, a estrutura dela. E posteriormente a gente tem que trabalhar agora com as drenagens, né? A gente vê que os dispositivos de drenagens, eles não estão funcionando corretamente devido a próprias pessoas que acabam construindo nas margens da rodovia e também a movimentação dos solos que acontece, isso vai entupindo os dispositivos de drenagem e a gente tem que fazer essas recuperações. Então agora o que a gente tem previsto para esse ponto nos próximos meses é fazer a recuperação dessas drenagens. E alguns pontos que a gente tem que fazer algum remendo profundo em pontos específicos que tenha problema de estrutura no pavimento, a gente acaba atacando também, trazendo essas melhorias.
1: SC-282, Ituporanga-Atalanta?
0: 281.
1: Isso. Ituporanga-Atalanta. Nós vimos esta obra ser executada num ritmo acelerado que acabou nos impressionando, mas chegou em determinado momento, parou. Dinamitar uma pedreira, aí que a lambança ficou completa, porque daí nem por estrada batida e nem por nada se tinha acesso pela serra. Como é que está isso, Ricardo? Vão concluir essa pavimentação? Já tem prazo? O que que aconteceu que essa obra parou?
0: Certo, João. Essa é uma obra, mais uma das obras aguardadas por muitos e muitos anos na nossa região. Então a gente tem várias obras que aconteceu isso também. Ela foi colocada como prioridade no governo do estado através do programa Estrada Boa e ela por isso tomou esse corpo. Então a gente viu uma obra com muita qualidade sendo executada, com uma ponte lá com cerca de 70 metros de altura sendo executada também. Então uma obra muito caprichada, porém a gente quando está executando obra, a gente pode acontecer alguns problemas no meio da obra, né? E foi o que aconteceu nesses 800 metros de 30 quilômetros que a gente tem, 800 metros é o que falta fazer a pavimentação. Por quê? Ocorreu uma movimentação no decorrer da obra nesse ponto. Devido a essa movimentação, foi apresentado um projeto através da empresa para que a gente fizesse a solução e concluísse a obra nesses 800 metros. Porém, esse projeto passou o orçamento de 25% do contrato. E se ele passar do valor, a gente não consegue executar com o contrato que está vigente. Então passou-se por uma revisão de projeto para conseguir adequar para que a gente consiga concluir ela. Então agora já está na fase de entrega, já foi aprovado pela secretaria. Então na próxima quinzena aí a gente tem a retomada desse trecho, desses 800 metros que falta concluir, e aí a gente tem a inauguração da obra assim que terminar ela, para que as pessoas consigam utilizar dela 100%. Então hoje são 800 metros, mas que já está agora na fase final. Já está aprovado então esse projeto atualizado e a mesma empresa que iniciou a obra, ela vai concluir porque daí se adequou dentro dos 25% do orçamento.
1: Eu estive com então o secretário de infraestrutura na

vista, porque existe uma reivindicação antiga de se fazer uma área de escape nesta serra. Tem alguma coisa projetada, está sendo elaborado algo que possa ser feito?

0: a gente gostaria de fazer elas através de um contrato de conservação, que é um contrato que já está vigente. Porém, o contrato de conservação, ele não contempla esses serviços, por ser um serviço novo em Santa Catarina. Tanto é que esse governo atual foi o primeiro a executar a primeira área de escape em Santa Catarina. Então, a gente não tem nesses contratos. Mas a gente precisa fazer um contrato de implantação, um contrato novo. Então, essa parte está passando por estudo. A gente esteve lá, né, na época com o GR. O senhor também esteve lá naquele dia acompanhando. Agora ela está em fase mesmo de projeto e documentação dentro da secretaria.
1: Vamos falar de SC-350. A revitalização começou lá de Alfredo Wagner para cá e houve reclamação da demora, que a coisa não ia, não fluía. O que que foi feito lá em termos de obra, de melhorias, que levou essa demanda de tempo?
0: Certo, João. A SC-350, em perímetro a Planalto, a região do Planalto que a gente trabalha, é uma das rodovias mais antigas que a gente tem. Ela tem cerca de 40 anos que foi executada essa rodovia. Ela nunca passou por uma restauração adequada que assim viesse trazer uma saúde para ela, né? Nem um micro revestimento não tinha sido feito conforme a gente fez agora aqui na 110. Então a gente tem uma rodovia praticamente sucateada, com muitos problemas de estrutura. Então isso demandou um estudo mais aprofundado para que a gente pudesse fazer as adequações e os serviços necessários para realmente trazer essa reestruturação nela. Então o primeiro passo que a gente fez, logicamente, fazer uma contratação, fazer também um levantamento FWD, que a gente chama, que é um aparelho que faz tipo um raio-x da rodovia.
1: Tipo um scanner.
0: Isso. Ela entende o que que a gente tem de estrutura abaixo do pavimento. Porque você faz um serviço de tapa-buraco, daqui a pouco ele estoura. Você faz um serviço de tapa-buraco, novamente ele estoura. Faz uma fresagem também. Então, o que? Que tá com um problema embaixo. Tem que entender se é umidade ou é problema estrutural da rodovia mesmo. Então, esse levantamento trouxe esse diagnóstico para nós. Dentro de Alfredo Wagner, Itupuranga e Aurora, a gente tem vários trechos que vai ter várias soluções sendo executadas. Então, a gente iniciou por Alfredo Wagner, que foi o primeiro trecho que a gente teve esse levantamento. Então lá a gente já trabalhou com remendo profundo, agora estamos iniciando drenagens e fazendo as fresagens de acordo com esse levantamento. Então a gente vai trabalhar lá cerca de 15 quilômetros saindo de Alfredo Wagner sentido Itupuranga. Posteriormente a gente inicia de Aurora sentido Itupuranga. Então ali a gente drenagens, a gente já fez alguns remendos profundos e aí agora vai vir fresagens e os serviços que são necessários para a gente trazer essa melhoria nessa nossa SC.
1: Nós falávamos fora do ar, eu quero, para concluir aqui, meu querido Diogo, de um assunto que a gente muitas vezes abordou aqui. Eu tive junto com o secretário na oportunidade ali da Ponte Mariacoco, como a gente disse.
0: Sim.
1: Da construção de uma espécie de um trevo alemão, alguma coisa que evite acidentes na saída do bairro Salto Grande. E eu fiquei feliz em ouvir aqui fora do ar o amigo dizendo de que está contemplado, quando chegar o momento aqui de mexer no asfalto, aqui em Ituporanga, será construído.
0: Exatamente, ali a gente vai fazer o famoso trevo alemão, né? Para que assim traga mais segurança para as pessoas que saem daquela comunidade e para as pessoas que estão na 350 também, né? Então é um serviço muito importante a ser elaborado. A gente já tem o projeto. Assim que a frente de serviço estiver naquele local trabalhando, a gente vai executar essa melhoria ali para que a gente consiga ter mais segurança nesse ponto.
1: Tem prazo previsto para começar a mexer aqui? Itupuranga para Aurora, Aurora para Ituporanga?
0: Dentro de um mês aí já inicia de Aurora, sentido Ituporanga. As drenagens já iniciam antes, nos próximos 15 dias aí a gente já tem serviços de drenagem sendo iniciada nesse trecho.
1: Ricardo.
2: João, oi, se me permita, claro. A gente já está no tempo estourado aqui, mas nesse mesmo trecho, nessa mesma ponte que o João citou, já foi falado em outras oportunidades, acho que até pedido de Câmara de Vereadores e tudo mais. E a gente já falou aqui várias vezes na programação da sintonia que se precisa, não dá para fazer uma ponte maior, mas passarelas aos lados daquela ponte ali da SC-350, porque o distrito industrial, a área de industrial de Aurora é muito grande. Uhum. E tem muita gente de

0: Poranga que vai para Aurora para trabalhar. Levei
1: isso na nossa conversa fora.
0: Então, ali, daqui a pouco, como foi feito aqui em Tuporanga, passarelas laterais até de estrutura metálica, alguma coisa assim. Importante como o trevo alemão que precisa ser feito por ali também.
1: Bicicleta.
0: Já aproveitar aqui.
1: Também. Bicicleta tem que passar na faixa de rolamento. Pra ter uma ideia.
2: Exatamente.
0: Não, não tem. Não aquela, deve ter, acho que não deve não ter tem, um metro.
1: Não,
0: ali,
1: não tem.
0: Tem um metro.
1: Não
0: ali, passa uma bicicleta. Passarela ali, né? Duas pessoas ali. Então, talvez conseguir colocar no projeto, contemplar ali também.
2: Vamos olhar a questão de contrato, porque a gente precisa ver o que tem em contrato e se aquilo que tem em contrato consegue contemplar esses serviços, né? Não, a gente não consegue simplesmente pôr um serviço que não tem o item em si. Uhum. Ah, se é concreto, a gente edita dentro do concreto que já tem em contrato, consegue executar. Se é estrutura metálica, a gente tem que olhar dentro do projeto o que a gente tem para ver se consegue fazer essa contemplação.
1: Vou te dar um exemplo agora, quando sair aqui do rádio. Faz Alfredo Wagner, né?
2: Sim.
1: Tem essa reunião lá, vai fazer vistoria nas obras.
2: Isso.
1: Dá uma olhada nessa ponte aqui que tu vai pegar reto. Foi construída ali duas estruturas de ferro, que era o mesmo problema daquela ponte lá do Malhacoco, era aqui. Fica um negócio bacana, eu acho que pelo menos um lado já iria solucionar. Mas o Ricardo me falava aqui que eles vão fazer o reaproveitamento também, Diogo, porque eles fazem a frisagem do asfalto e tira aquele material. Eles vão fazer um acostamento com aquele material para ligar, né, desde daqui da ponte, enfim, o trecho da rodovia até o distrito industrial na Santa Teresa. Já ajuda muito. Muitas pessoas utilizam aquela ali caminhando, em termos de acostamento, tá feio, né? Obrigado, querido, por ter vindo.
2: Obrigado, João. Obrigado a todos que nos acompanham aí através da Sintonia FM. Agradecer a Deus pela saúde, por estarmos aqui, né, em frente a esse trabalho tão importante para nossa região. É um privilégio, é uma grande alegria estar podendo participar aqui com vocês.
1: E a gente fica feliz pelos esclarecimentos. Amanhã tem mais café, Diogo.
0: E um abraço para toda a nossa grande audiência em Rio Rufino também. É lá verdade. Que o som da sintonia é
1: ambiente. Estivemos lá transmitindo,
0: transmitindo o Moitas lá em Rio Rufino, né? E o som lá, a audiência é espetacular. Temos várias participações nas manhãs aqui no nosso Bom Dia também lá de Rio Rufino. Amanhã tem mais café?
1: Amanhã tem.
0: E amanhã tem mais Bom Dia aqui na programação da Sintonia. Adriano Coelho tá chegando por aí com o nosso Manhã da 94. Boa terça-feira pra você. Bom dia.

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2: Estamos chegando.
0: Adriano Coelho.
2: Alô, terça-feira. Bom dia, gente. Terça-feira, 4 de agosto de 2026. 8 horas mais 4 minutos e meio. Estamos chegando com o Manhã da 94 pelas ondas da Sintonia FM. Bom dia. Uma boa terça pra você que tá com a gente no rádio. Vamos lá, bota o sorriso no rosto, faço bem, não importa quem. Bom dia pra toda a equipe Sintonia, moçada que tá a postos, preparada, afiadinha pra mais um dia de trabalho. Então, bom dia, bom trabalho pra toda a equipe Sintonia. E em nome de todos desse lado do rádio, bom dia pra você aí do outro lado do rádio, no interior, na cidade, nos bairros, trabalhando, descansando, pra quem no carro nos dá uma carona, na internet, no aplicativo, nos acompanha também. Isso mesmo pra você, em qualquer lugar desse mundão, onde quer que você esteja, tá ligado ou ligada? Aqui na Sintonia, o nosso desejo é pra você.
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2: Bom dia.
3: Bom dia.
2: Bora fazer uma boa terça-feira. Bota um sorriso no rosto.

agosto. Daqui a pouquinho atualizando previsão do tempo, destaques dos portais de notícias. Tem Alô no Rádio, tem notícias de polícia, o que aconteceu nas últimas horas, de política e tudo mais, no Manhã da 94. Começamos ao som de João Neto, Frederico, Panda e Mariana Fagundes. Toca aquela, 8 e 6.

0: 8:09. Bom dia, boa semana, boa terça-feira, bom trabalho, bom descanso, onde quer que você está acompanhando a gente, é um prazer tê-los aqui com a gente. Bora trazer recado já, atualizar a previsão do tempo, né? 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
1: Muito bem, olha, o tempo segue com chance de chuva, não muito grande, viu? Tempo fresquinho de manhã, nós estamos com 16 graus nesse momento.

0: vento, vai variando. À tarde a temperatura pode bater em 25 graus de máxima, segundo Coutinho. Não dá para descartar chance de chuva hoje, especialmente entre tarde e noite. Na quarta-feira também a chance de chuva é pequena, mas tem. Aumenta na quinta, especialmente já antes do meio-dia. Terça, quarta e quinta não vai ter muito frio. Sexta-feira a frente fria vai saindo, a temperatura começa a cair já no final do dia, e sábado vamos ter um tempo mais geladinho, com temperaturas em declínio, segundo Ronaldo Coutinho, que vai estar em Viva Voz daqui a pouquinho, às 10h15 da manhã, atualizando previsão do tempo. Nesse momento, 16 graus a temperatura. 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Casa das Tintas Ituporanga. 8h12, daqui a pouquinho destaques dos portais de notícias.
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1: Vamos aos destaques, começando lá pelo portal de notícias da Sintonia FM. Suspeito de roubar comércio de Itaporanga é preso pela Polícia Militar. É um dos destaques lá no sintonia.fm.br. O maior portal de notícias do Alto Vale está à sua disposição. É só acessar, inclusive, desde previsão do tempo, a informações de polícia e política. Na NSC, às vésperas da campanha, o que explica a demora de Flávio Bolsonaro e Zema para definir nomes de vices é manchete hoje. No Globo.com, greve afeta 3 linhas de trem da CPTM em São Paulo. Frente fria provoca temporais no sul e ventos no sudeste, diz a manchete também do Globo. No R7, FGTS para renegociação de dívidas já liberou mais de 62 milhões de reais, diz a manchete do R7. São os destaques dos portais de notícias nesta manhã. 8:23, daqui a pouquinho, destaques das manchetes policiais aqui no Rádio.

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1: Muito bem, vamos saber o que será a notícia daqui a pouquinho, às 9 nos fatos policiais desta terça-feira. Meu querido João Sérgio, seja bem-vindo. Bom dia.
2: Muito bom dia para você, Adriano. Bom dia a todos que nos acompanham. Olha, as últimas horas muito movimentada nos setores de segurança. Motorista fica ferido após carreta tombar na BR-282 em Bom Retiro. Bombeiros resgatam vaca após queda em ribanceira em Alfredo Wagner. Polícia Rodoviária Federal oferece atendimentos gratuitos de saúde e suporte jurídico em Rio do Sul. 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Fala aí, Evandro.
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2: Casal é preso com arma e 36 munições na SC-350. Homem é preso com meio quilo de cocaína após perseguição aqui no Alto Vale. Ainda, homem é preso após roubo em estabelecimento comercial em Ituporanga. E eu já vou trazer os detalhes. Atropelamento na BR-470 deixa duas crianças mortas agora há pouco. É hora de ouvir a Lúcia, direto da Luau Kids. Lúcia, bom dia.
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1: 8:34. Olha, Adriana, a gente recebeu informação agora há pouco do Corpo de Bombeiros Militar. Um menino de 7 anos e uma adolescente de 14 anos morreram após ser atropelados na manhã de hoje no quilômetro 164 da BR-470, na divisa entre Pouso Redondo e Trombudo Central. O Corpo de Bombeiros foi acionado por volta de 6:46 da manhã. Ao chegarem ao local, as equipes encontraram as duas vítimas às margens da rodovia, já sem sinais vitais. Conforme as informações levantadas no local, um Jeep Renegade seguia no sentido Pouso Redondo, Rio do Sul, quando atingiu as vítimas que atravessavam a pista. O veículo era conduzido por um homem de 54 anos. As circunstâncias do atropelamento deverão ser apuradas pelas autoridades responsáveis. A mãe das vítimas, de 34 anos, estava em estado de choque e recebeu atendimento das equipes de emergência. Após os procedimentos, ela permaneceu no local. A ocorrência mobilizou equipes do Corpo de Bombeiros de Trombudo Central, Poço Redondo, Polícia Rodoviária Federal. Acidente gravíssimo. Agora de manhã, 6:46 da manhã, duas vítimas fatais em atropelamento, duas crianças, né?
2: Imagina, tá vindo pra aula, né?
1: Provavelmente, né? Um menino de 7 anos e uma menina de 14 anos.

0: na BR-470. Que triste.
1: Muito. Você nos atualiza com mais informações daqui a pouquinho.
0: Nove da manhã.
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1: 8h43.
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0: nota de falecimento. A família comunica com pesar o falecimento de Arzemiro Durval de Andrade, ocorrido nesta segunda-feira aos 88 anos de idade. O corpo está sendo velado na capela mortuária de Leoberto Leal, de onde será oferecido nesta terça-feira às 15 horas, com despedida dos funerais, seguindo logo após para sepultamento no cemitério municipal de Leoberto Leal. A funerária Vidalense comunicou com pesar o falecimento de Arzemiro Durval de Andrade. A família enlutada, nossas condolências.
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0: 8 para as 9.

0: Elias, Israel e Rodolfo na sintonia. 8:55.
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0: Bom dia, manda parabéns para o vô Rodolfo Klaumann. Hoje, fazendo 89 anos de idade. Muita saúde e felicidade para ele, vô. Toda a família te ama e tá te mandando alôzão. Alô, seu Rodolfo Klaumann, parabéns. Bom dia, alô, para o filho Wesley José. Mãe te ama muito, tá de aniversário, né? A mãe Márcia manda pro gurizão aí. Tudo de bom, felicidade, saúde, muitos anos de vida. Tchau.
2: Coisa linda.

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3: Vamos às notícias da polícia, Fatos Policiais, edição desta terça-feira, com o apoio da Comercial Curtis, Curtis Móveis e Materiais de Construção. 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
1: Valeu, Gilson, com a gente também. 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Alô, João Sérgio, tá contigo. Atualiza pra gente agora fatos policiais desta terça-feira, meu querido.
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2: Agora são 9:06, é hora de ouvir a minha querida Keila, direto do frigorífico Perimbó. Fala, Keila.
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1: 9:08. O motorista ficou ferido após um tombamento de uma carreta na BR-282 em Bom Retiro ontem à tarde. O acidente foi atendido pelo Corpo de Bombeiros Militar daquele município por volta de 5 horas. Quando as equipes chegaram no local, encontraram uma carreta tombada às margens da rodovia no sentido contrário ao fluxo da pista. O condutor já estava fora do veículo e permanecia deitado no chão. Segundo os bombeiros, o homem relatava dores na região da coluna cervical e apresentava suspeita de luxação no membro esquerdo. Ele estava consciente, orientado e com sinais vitais estáveis. Ele foi conduzido ao hospital de Alfredo Wagner para avaliação médica. E a polícia militar recuperou uma motocicleta com registro de furto e deteve um homem por suspeita de receptação na tarde desta segunda-feira em Pouso Redondo, aqui no Alto Vale. A ocorrência foi por volta de 4 horas na área urbana do município. A ação começou após os policiais a receber informações de que o veículo furtado dias antes em uma cidade vizinha estaria estacionado em frente a um estabelecimento comercial. Os dados surgiram durante o desdobramento de outra ocorrência na qual dois homens haviam sido detidos com uma motocicleta furtada. Durante rondas, a equipe localizou a motocicleta e abordou o homem que estava próximo ao veículo. Questionado sobre a procedência, ele relatou que havia adquirido o bem por um valor consideravelmente mais baixo do preço do mercado. Segundo a Polícia Militar, o abordado também afirmou que após a prisão dos primeiros envolvidos, consultou a situação da motocicleta em um serviço credenciado e confirmou que o veículo já tinha origem ilícita. Diante dos fatos, o homem e a motocicleta recuperada foram encaminhados para a delegacia de polícia. E uma vaca foi resgatada pelo Corpo de Bombeiros após cair em uma ribanceira na localidade de Alto Limeira, em Alfredo Wagner. A ocorrência foi registrada por volta de 2 da tarde de ontem, nas proximidades da SC-350. Olha, devido ao acesso e as condições do terreno, a equipe precisou utilizar cintas de cerca de 30 metros, cabo de salvamento e o apoio de um trator agrícola. O animal foi resgatado com toda a segurança e com toda a tranquilidade. E um casal foi preso por porte legal de arma de fogo na manhã de ontem, na SC-350 em Rio do Oeste, aqui no Alto Vale. A abordagem ocorreu por volta de 10 horas nas proximidades da Gruta do Tigre. Segundo a Polícia Militar, a caminhonete ocupada pelos envolvidos havia sido identificada por meio de imagens de câmeras de monitoramento. O veículo seria suspeito do envolvimento em uma ocorrência de

0: agressão e ameaça registrada neste domingo, dia 2. Durante a abordagem, os policiais encontraram um canivete com o motorista. Em seguida, ele afirmou que havia uma arma de fogo embaixo do banco do veículo. O armamento estava carregado com 11 munições. Além disso, os policiais localizaram uma caixa com outras 25 munições. A passageira apresentou a documentação da arma, porém a equipe constatou que a guia de tráfego estava vencida. Conforme a polícia militar, o homem também confirmou que teria exibido o armamento durante uma discussão ocorrida no dia anterior. Diante da situação, o casal foi preso em flagrante por porte ilegal de arma de fogo de uso permitido. Os envolvidos foram encaminhados à delegacia de polícia civil para os procedimentos legais. Agora são 9:12. Olha, já já. Irmãos morrem atropelados na BR-470 aqui no Alto Vale na manhã de hoje. Homem tenta meter o bigué em assalto a estabelecimento comercial aqui em Tuporanga, mas foi preso pela polícia militar. 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

0: Estégua na boca. Dionísio, bom dia.
1: Bom dia, João. Olha só, gente, dos fatos policiais, ó. 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
0: Agora são 9:16. E olha, Nivaldo Hinteman, de 59 anos, foi um motorista que se envolveu em um grave acidente na BR-282 em Alfredo Wagner na manhã de ontem, por volta de 6:30, e que acabou perdendo a vida. Morador da localidade Cerro Negro, aqui em Tuporanga, o Nivaldo conduziu um caminhão Ford Cargo com placas aqui do município quando se envolveu em uma colisão frontal no quilômetro 85 da rodovia. A notícia provocou comoção entre moradores de Cerro Negro e de toda a nossa região de Tuporanga. Nas redes sociais, familiares e amigos e conhecidos publicaram uma homenagem ao Nivaldo. O velório iniciou ontem à noite, agora às 9 da manhã acontece lá na igreja do Cerro Negro as despedidas, né? E Nivaldo era uma pessoa muito querida, um membro ativo da comunidade, família Hinteman como um todo ali no Cerro Negro, né, meu querido Adriano?
2: É, ele foi catequista, ministro da Eucaristia, envolvido, família, né, querida por todos, ele muito, muito envolvido na parte católica, na comunidade católica, a família, né, e deixa uma comunidade toda enlutada, né?
0: É, fica aqui, só nos resta aqui, né, deixar os nossos sentimentos a todos os familiares, né? E tem Deus, né? Deus sabe o que faz e é só deixar nas mãos deles. Mandar um grande abraço ao meu querido amigo Matheus, né? Que é o filho do
2: Matheus e o Roberto, os filhos,
0: é,
2: né?
0: Matheus é um querido, assim, eu tenho uma ligação.
2: A Eliciana era a esposa dele, ele casou recentemente, né? Inclusive, ele ficou viúvo, ô João. E justamente lá em, se eu não me engano, em agosto também de 2014, né? Ele ficou viúvo da Márcia, da família Petri também, muito conhecido do Cerro Negro. Aí reconstruiu a vida agora recentemente ao lado da Eliciana. Deixa o Matheus e o Roberto aí, a família toda, né? Muito, muito triste para a sociedade, porque era uma pessoa muito querida.
0: Sentimentos a todos. 9:19. E olha, a Polícia Rodoviária Federal e a Uniasselv realizam a partir de, desde ontem, um mutirão de atendimento gratuito de saúde e assistência jurídica aos motoristas do Alto Vale do Itajaí. A ação ocorre no KM-133 da BR-470, na unidade operacional da Polícia Rodoviária Federal, lá em Rio do Sul. E o cronograma assistente até quinta-feira, dia 6. Então, precisou? Dá uma paradinha, conversa lá no posto da Polícia Rodoviária Federal. E um homem foi preso após roubar um estabelecimento comercial no bairro Vila Nova, aqui em Tuporanga. A ocorrência foi registrada às 7 da noite ontem. Segundo a Polícia Militar, o suspeito entrou no comércio, anunciou o assalto e ameaçou o funcionário que estava no caixa. O homem indicou que estaria armado, porém não chegou a mostrar qualquer tipo de armamento. Diante das ameaças, o funcionário entregou uma quantia em dinheiro, em seguida o autor deixou o local a pé. Após receber as características do homem, a Polícia Militar iniciou as buscas pela região e conseguiu localizar o suspeito. Ele foi preso e encaminhado à Delegacia de Polícia Civil para os procedimentos legais. O cidadão foi Dom Miguel, né? Que estava armado. A polícia estava, e não deu Miguel, não. E um homem de 34 anos, com mandado de recaptura ativo, foi preso no final da tarde desta segunda-feira no bairro Navegantes, em Rio do Sul. A ocorrência foi às 18 horas. Segundo a Polícia Militar, uma guarnição avistou um Renault Clio e percebeu que o motorista aumentou a velocidade ao notar a aproximação da viatura. Diante da situação, os policiais abordaram os ocupantes do automóvel. Durante a abordagem,

0: passageiro teria fornecido dados pessoais falsos e omitido os seus documentos na tentativa de dificultar a identificação. Com o apoio da agência de inteligência, os policiais confirmaram a identidade do homem e constataram que havia contra ele o mandado de recaptura expedido pela vara de execuções penais da comarca de Blumenau. Conforme a polícia militar, após receber voz de prisão e ser algemado, o homem ainda tentou fugir a pé. No entanto, ele foi contido pela guarnição, preso e encaminhado ao presídio regional. E um homem foi preso em flagrante por tráfico de drogas após ser encontrado com aproximadamente 504 gramas de substância semelhante à cocaína. A ocorrência foi registrada às 5h45 de ontem, na divisa entre Ibirama e Presidente Getúlio. Segundo a Polícia Militar, a corporação vinha recebendo denúncias de que o suspeito estaria comercializando drogas em Presidente Getúlio. Após o monitoramento, os policiais receberam informação de que ele retornava do litoral com entorpecentes em um veículo. Diante das informações, a Polícia Militar montou uma barreira para abordar o automóvel. Conforme relato policial, ao perceber a fiscalização, o motorista teria direcionado o veículo contra os agentes e fugido em alta velocidade. A fuga deu início e um acompanhamento da polícia. Depois de percorrer parte da região, o suspeito foi abordado na divisa entre os municípios de Ibirama e Presidente Getúlio. Durante a revista, os policiais localizaram cerca de 504 gramas de cocaína na posse do homem. Diante dos indícios e das circunstâncias da ocorrência, ele recebeu voz de prisão em flagrante por tráfico de drogas. Ele foi encaminhado para a delegacia de Rio do Sul, onde foram feitos os procedimentos legais. 9h23 da manhã, e para encerrar a edição de hoje dos fatos policiais. Um menino de 7 anos e uma adolescente de 14 morreram após ser atropelados na manhã de hoje no quilômetro 164 da BR-470, divisa entre os municípios de Pouso Redondo e Trombudo Central. O Corpo de Bombeiros Militar foi acionado por volta de 6h46 da manhã. Ao chegar ao local, as equipes encontraram as duas vítimas às margens da rodovia, já sem vida. Conforme as informações levantadas no local, um Jeep Renegade seguia no sentido Pouso Redondo, Rio do Sul, quando atingiu as vítimas que atravessavam a pista. O veículo era conduzido por um homem de 54 anos. As circunstâncias do atropelamento deverão ser apuradas pelas autoridades competentes, que é o caso aí da Polícia Rodoviária Federal. A mãe das vítimas, de 34 anos, estava em estado de choque e recebeu o atendimento das equipes de emergência. Após os procedimentos, ela permaneceu no local. A ocorrência mobilizou equipes do Corpo de Bombeiros de Trombudo Central e Pouso Redondo, também da Polícia Rodoviária Federal e também do Instituto Médico Legal da Polícia Científica aqui do Alto Vale do Itajaí. Fato triste para começarmos uma segunda-feira, começarmos, né, uma terça-feira, uma notícia que infelizmente, né, acaba deixando todos nós tristes. A Polícia Militar, a Polícia Rodoviária Federal, ela informa que agora que o Jeep Renegade é de Rio do Oeste, tá? Os pedestres tentavam cruzar a via, Adriano, quando foram colhidos pelo automóvel Jeep Renegade lá de Rio do Oeste.
1: Imagina que eles estavam indo para aula, né? Foram atravessar a estrada para ir para aula. Pelo horário, perto das 7 da manhã.
0: É, um menino de 7 anos, uma menina de 14, no mínimo estavam atravessando a rodovia. E a BR-470 é uma rodovia muito movimentada. E se nós pegarmos o horário 6h45, é o horário de rush, que a gente chama.
1: Isso.
0: Porque as pessoas saem daquela região do Vale Oeste para vir trabalhar na região de Rio do Sul e da mesma forma de Rio do Sul para trabalhar naquela região, e fora as carretas, os caminhões que passam pela rodovia, né? Infelizmente, dois irmãos, um menino e uma menina, perdem a vida na BR-470, uma BR que, pelo jeito, vai demorar muito para ter passarelas, duplicação, é só promessa.
1: Obrigado, João, pela atualização das informações. Com esta triste informação, nós fechamos a edição de hoje, de terça, 4 de agosto.

0: dos fatos policiais.
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Bom dia aqui para Ângela Paula Pereira de Souza, que mora na Barragem Sul, mandando parabéns pro irmão Luiz Carlos Pereira. Alô, mano, parabéns para ele, felicidades. E abraço para Ângela, tá nos acompanhando na sintonia. Thalita e Elisa com Os Atuais, Mississippi 927.

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1: 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Às 9:32, hoje nós vamos ao momento de amor e fé em Vidal Ramos com o padre Alfonso e acompanhamos este momento especial também no programa às 9:32.
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3: Bom dia, meus irmãos e minhas irmãs em Cristo. Hoje nós celebramos São João Maria Vianney. Ele é o padroeiro dos padres e também hoje celebramos o dia do padre. São João Maria Vianney, ele enfrentou a resistência do pai para seguir a vida religiosa, mas com a ajuda do pároco, aos 20 anos de idade, ele foi para o seminário. No local, ele encontrou dificuldade por causa da sua falta de instrução. Os professores e superiores o considerava um rude camponês que não conseguia acompanhar os estudos, principalmente a filosofia e a teologia. Em 1815, São João Maria Vianney foi ordenado sacerdote, porém com um impedimento: não poderia ser confessor, já que não era considerado capaz de guiar consciências. 3 anos depois, conseguiu a liberação para exercer o apostolado plenamente. São João Maria Vianney foi canonizado pelo Papa Pio XI em 1925, mas já era venerado como santo. Foi proclamado padroeiro dos sacerdotes. Além disso, no dia de sua festa, passou a ser celebrado o Dia do Padre. Fica isso então para nós meditarmos no dia de hoje. Lembramos também do nosso padre e peçamos a Deus pela intercessão de São João Maria Vianney, que vos abençoe e vos guarde, ele que é Pai, Filho e Espírito Santo. Amém.
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5: Nota de falecimento. A família comunica com pesar o falecimento de Arzemiro Durval de Andrade, ocorrido nesta segunda-feira aos 88 anos de idade. O corpo está sendo velado na capela mortuária de Leoberto Leal, de onde será oferecido nesta terça-feira às 15 horas, com despedida dos funerais, seguindo logo após para sepultamento no cemitério municipal de Leoberto Leal. A funerária Vidalense comunicou com pesar o falecimento de Arzemiro Durval de Andrade. A família enlutada, nossas condolências.
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0: Show! Hoje de manhã nós tivemos um acidente envolvendo uma máquina agrícola e um veículo. Agora você buscou informações, atualizou depois dos fatos policiais com a polícia, o que aconteceu?
4: Com o corpo de bombeiros, né? Que acabou nos encaminhando aqui, foi por volta de 7 horas da manhã, as equipes de socorro foram acionadas para atender um acidente na SC-281 em Lajeado, Águas Negras. Foi uma colisão entre carro e trator. No local foi constatado que todos os envolvidos, um homem que conduzia o trator e 6 pessoas que estavam no automóvel, estavam fora dos respectivos veículos. As equipes dos bombeiros realizou o primeiro atendimento e a condução de 2 pacientes ao hospital. Em seguida, o Bravo do SAMU conduziu mais 3 pessoas e o ASO, né, que é a ambulância dos bombeiros, já retornou até a cena para a condução de mais 2 homens que estavam no local. Todos os envolvidos foram conduzidos ao Hospital Bom Jesus. O ocupante, a vítima 1, ocupante do veículo, enfim, todos eles tiveram ferimentos médios, né? A grave, a vítima 1 aqui, denominada pelo corpo de bombeiros, estava sentada às margens da via apresentando ferimento lacerante no couro cabeludo com momentos de confusão mental, suspeita de TCE. Foi realizada a restrição de movimento da coluna e a vítima 2, condutor do trator, estava deitado às margens da via, referia fortes dores no membro esquerdo, com suspeita de fratura e dor no tórax. A região posterior apresentava ainda ferimento cortante na face. Foi realizada também a restrição de movimento. Um terceiro ocupante, esse do veículo, referia dor na região frontal do crânio e apresentava suspeita de fratura no pé direito. E a vítima 4, ocupante do veículo, referia dor na região frontal do crânio, sem ferimentos aparentes. Todos eles encaminhados, então, 7 pessoas ao Hospital Bom Jesus, aqui pelo relatório do Corpo de Bombeiros, 2 com maior gravidade, né? E as outras com menor gravidade, mas todas as 7 pessoas foram encaminhadas ao HBJ.
0: Obrigado, João. Atualizando, informação no rádio, 19 para as 10. Bom dia!

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na chapeação do João em Aurora. A dona Luzia Jasper, que é a mãe do João da chapeação também. Abraço, tudo bom. Alô, dona Luzia. Eu passei domingo lá na casa da dona Luzia, inclusive fui ver lá os estragos, né? Da última época de temporais lá em Aurora. Abraço, tá nos acompanhando. Alô, dona Luzia Jasper, abraço aí, família toda, gente boa. Tudo de bom. Na sintonia, 8:50 AM. Bom dia também, alô, pras meninas da Mileva Estopas, a Valquíria, a Milene e a Lorena, sempre acompanhando a gente. Muito obrigado pela companhia, pela audiência. Bora ouvir moda? Moda boa! 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
4: Muito bem, repórter economia com meu amigo Diego Delfino, com a Neo Prime no rádio, Josué.
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1: O grupo de voluntárias do Hospital Regional Alto Vale entregou mais de R$16 mil arrecadados durante um pedágio solidário realizado no dia 19 de julho. O valor foi repassado à Fundação de Saúde do Alto Vale do Itajaí e será destinado a melhorias nos serviços oferecidos pelo hospital. A instituição e as voluntárias agradeceram à comunidade pela participação e pelas doações.

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1: 10:16.
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3: Ronaldo Coutinho nos atualiza a previsão do tempo para hoje. Bom dia.
4: Bom dia. É, o tempo segue no geral com condições de chance de chuva não muito grande hoje, fresco de manhã, 12, 15 graus, um pouco mais, um pouco menos, à tarde uns 24, 25, e não dá para descartar uma chance de chuva entre a tarde e a noite, podendo passar sem. Aumenta um pouquinho mais a chance de chuva tarde e noite na quarta, de manhã pouca chance, bem mais condição de chuva na quinta, talvez antes do meio-dia para frente. Fica assim com ausência de frio nessa terça, quarta e quinta. Na sexta-feira, a frente vai saindo e começa a cair a temperatura final do dia à noite. No sábado, até pode começar com tempo seco, mas depois vem chuva e a temperatura vai em declínio. Fica mais frio no fim de semana, com alguma chuva no domingo, madrugada, amanhã, melhorando à tarde. Ainda está um pouco indefinido o fim de semana. Da Climatera, Ronaldo Coutinho.
3: Obrigado, Ronaldo. 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
3: Bora lá, retornando à programação. 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
0: É hora de classificados, anúncios, os avisos e recados lá do portal de notícias da Sintonia FM, atualizando as informações para você ligado na gente. Procura o serviço. Um casal sem filhos procura sítio para cuidar que ofereça moradia. Procura o serviço na limpeza meio período. Procura o serviço de diarista. Procura o serviço período da tarde. Procura o serviço de ajudante de pedreiro. Procura o sítio ou granja para cuidar que ofereça moradia na região de Ituporanga. Procura o trabalho de ajudante de pedreiro. Procura o serviço de diarista ou em empresa. Todos os contatos estão lá no site, viu? Nas oportunidades de emprego também. Contrata-se assistente PPCP, mecânico de máquina industrial, assistente de produção, tecelão e operador de máquina industrial. Contrata-se diarista 2 dias por mês. Contrata-se ajudante, contrata-se motorista, é a Madesh, né? Contratando motorista com experiência em muque florestal e auxiliar de produção. Lojão Agrícola da Cravil contrata assistente de técnico para vendas. Auxiliar de depósito, alimentador de produção de usinagem, operador de caixa, promotor de vendas, Uber e repositor. Todas essas vagas tem um contato aqui que está contratando. Contrata-se padeiro, também tem vaga de padeiro. Nos achados e perdidos, foi perdido um óculos de grau preto da Itutec Sacarias até a lanchonete do Natalino no Rio Batalha. Foi perdida a CNH e identidade e cartão do SUS em nome de Isaac Arruda da Silva. Foi perdida a chave de uma bis no sábado na Praça da Matriz com cordão chaveiro de borboleta. Procuro casa para alugar para um casal com 2 filhos e 3 gatinhos. Pode ser no interior ou um sítio para cuidar que ofereça moradia também, eles aceitam. Pede-se doação de máquina de lavar e cobertores, estão pedindo doação de geladeira usada em bom estado e é para uma família carente. Estão pedindo doação de fogão a gás. Compra o repolho em grande quantidade. Doa-se filhote cachorro de porte médio, todos machinhos. Doa-se 2 cachorros Shih Tzu, um macho e uma fêmea. A doação pode ser para quem ficar com os 2. Doa-se filhotes de cachorro. Todos esses recados estão lá no site sintonia.fm.br. Os contatos através do 3533-8310 ou com as meninas aqui na recepção no WhatsApp da rádio também, viu? 10:31, avisos, recados, anúncios e classificados de hoje. Bora trazer música também no rádio?
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3: 10:38 na Sintonia. Ed Brito e Samuel.

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2: Nota de falecimento. A família comunica com pesar o falecimento de Arzemiro Durval de Andrade, ocorrido nesta segunda-feira aos 88 anos de idade. O corpo está sendo velado na capela mortuária de Leoberto Leal, de onde será oferecido nesta terça-feira às 15 horas, com despedida dos funerais, seguindo logo após para sepultamento no cemitério municipal de Leoberto Leal. A funerária Vidalense comunicou com pesar o falecimento de Arzemiro Durval de Andrade. A família enlutada, nossas condolências.
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0: Você ouviu Daniel e Isa? Estou apaixonado! Bom dia, ouvinte de sintonia, música para Leoberto Leal. Alô, Janete Creus Marian. Obrigado pela mensagem. Bom dia pra Janete, que mandou mensagem aqui pra gente no rádio. Daqui a pouco tem mais alôs. Alô, Alto Engano em Buia, Sidney Machado. Obrigado pela companhia, obrigado pela audiência.
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5: A Unidade Básica de Saúde de Aurora passou a contar com um clínico geral, um psiquiatra e uma neuropsicóloga que deverá atuar principalmente no acompanhamento de crianças com transtorno do espectro autista. O município também iniciou a campanha de multivacinação para menores de 15 anos, que segue até 1º de setembro. No interior, três equipes trabalham na recuperação de estradas e tubulações. A prefeitura ainda acompanha os prejuízos de mais de 150 milhões de reais causados pelo granizo na agricultura. Já o campeonato municipal começa nesta sexta-feira, dia 7, com a participação prevista de mais de 40 equipes.
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0: Muito bem, 11:01.
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0: Deixa eu mandar um abração aqui, bom dia, Alto Ringanimbuia, cunhado Sidney, para Cleuci Camers Marian, da irmã Zeni, do cunhado Sidney, parabéns para a Cleuci Camers Marian, que hoje tá de aniversário, alusão para dona Alce também, para toda a família.

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0: 11:10.
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0: Bom dia, Inês, lá de Garrafão em Buia, mandando pra neta a Thaís Guckert, lá de Brusque. Brusque, tá de aniversário, é? Parabéns, saúde e felicidades pra ela. 11:11 agora.
6: Simone!

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2: 11:19, Tiaguinho.

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0: Socorro! Marcos e Fernando, animadaça essa aí, hein? 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
0: Meia hora para o Jornal Berto. O que será notícia nesta terça-feira? Bom dia.
2: Bom dia. É destaque. Golpistas usam o nome do Desenrola Brasil em anúncios falsos nas redes sociais. Também estamos aí na semana de segurança do sistema de votação. Então o TRE está abrindo a urna eletrônica ao público para explicar, né, a segurança desse sistema todo. Trânsito de Santa Catarina registra um acidente a cada 2 minutos e acumula média de quase 5 mortes por dia em 2026. Ituporanga recebe o 5º Fórum Regional de Cultura nesta quinta-feira. Entenda por que o sistema antigranizo ainda não está funcionando aqui na região. A gente te explica tudo com detalhes. Aliás, sistema que já está aí com prazo para entrar em funcionamento. E adianto, é esse mês ainda que deve de entrar em funcionamento o sistema antigranizo. A Câmara de Alfredo Wagner elegeu nova mesa diretora para o segundo semestre. A FUBRA eleva o peso indenizado do tabaco e mantém a taxa do granizo. Também temos informação da CDL de Ituporanga sorteando viagem para assistir o time do coração neste Dia dos Pais. Concurso da Prefeitura de Ituporanga encerra inscrições na segunda-feira. E a Câmara de Leoberto Leal aprova um remanejamento para correção do orçamento da educação. Essas e outras dentro de instantes aqui no nosso Jornal da Sintonia.
0: Combinado, 28 minutos para o retorno de Berta e Jassi no Jornal desta terça-feira. Berta. Combinado, até já, minha querida. Até já. Bora, Maiara e Maraíza!

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0: começou, né?
1: Pindaíba, Guilherme Santiago. Boa terça-feira, 4 de agosto pra você. Bom dia, bom dia.
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2: Programação da paróquia São Sebastião de Vidal Ramos. Nós temos as nossas celebrações neste dia 18, quarta-feira, às 15 horas, o terço, e às 15h30, Missa da Saúde na Matriz São Sebastião. Quinta-feira, dia 19, dia de São José, nós temos missa na comunidade São José, lá no Campestre, às 19 horas. E também teremos confissões neste dia. Nós dois padres estaremos lá, um celebra missa e outro tendo confissões neste dia de São José, na comunidade São José, no Campestre. No dia 20, sexta-feira, nós temos missa com confissões às 19 horas, na Nossa Senhora Aparecida, no Rio dos Bugres. E temos missa também com confissões às 19 horas, na São Jorge, lá na Furna Santa Luísa. Sábado, dia 21, nós temos missa da família Machado, às 10h30, na comunidade Nossa Senhora de Lourdes, Operal Santa Luísa. E temos preparação para pais e padrinhos, para quem queira batizar os seus filhos, seus afilhados, às 15h, na São Sebastião da Matriz. Temos missa às 15h30, na São Judas Tadeu, na Fartura, às 17h, na Nossa Senhora Aparecida, no Indaiolzinho, e às 19h, na São Sebastião, na Matriz. No domingo, dia 22, nós temos missa às 8h30 na São Sebastião, na Matriz, às 8h30 na São João Batista, na Praça Stoltenberg, às 10h no Sagrado Coração de Jesus, no Salseiro, e às 10h na São José, no Campestre. Então, essa é a nossa programação da paróquia São Sebastião. Desde já, que Deus abençoe e santifique a cada um de nós.

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0: Muito bem, faltando 6 pro meio-dia, tá na hora de ir embora, Adriano. Bora, pé na estrada. Fechando o programa de hoje, ainda tem Guilherme Benuto, Cleiton e Romário, as saideiras. Um abraço a você, felicidade, a felicidade e a harmonia entre pensar, dizer e fazer. Pense, diga, faça coisas boas, seja feliz, tenha uma ótima terça. Até amanhã.
1: Adriano Coelho.

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3: Boa tarde, meio-dia em ponto.
4: Boa tarde, a temperatura em Ituporanga é de 23 graus.
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3: A edição de hoje é uma produção do Departamento de Jornalismo da Rádio Sintonia.
4: Nos trabalhos técnicos, Eronildo de Oliveira.
3: A apresentação, Jaciara Oliveira
4: e Berta Tizen.
3: Hoje é terça-feira, 4 de agosto de 2026, e você confere agora as manchetes do Jornal da Sintonia.
4: Golpistas usam o nome do Desenrola Brasil em anúncios falsos nas redes sociais.
3: PRD Solidariedade confirma Ralf Zimmer como candidato ao governo de Santa Catarina.
4: TRE de Santa Catarina abre urna eletrônica ao público para explicar segurança do sistema de votação.
3: Trânsito catarinense registra um acidente a cada 2 minutos e acumula a média de quase 5 mortes por dia em 2026.
4: Ituporanga recebe o 5º Fórum Regional de Cultura nesta quinta-feira.
3: Entenda por que o sistema antigranizo ainda não está funcionando na região.
4: Câmara de Alfredo Wagner elege nova mesa diretora para o segundo semestre.
3: A FUBRA eleva peso indenizado do tabaco e mantém taxa do granizo.
4: CDL de Ituporanga sorteia viagem para assistir o time do coração neste Dia dos Pais.
3: Concurso da Prefeitura de Ituporanga encerra inscrições na segunda-feira.
4: Câmara de Leoberto Leal aprova remanejamento para correção do orçamento da educação.
3: E você acompanha também as informações de esporte, da cotação agrícola e a previsão do tempo.
4: Já no Ronda Policial,
3: colisão entre carro e trator deixa 7 feridos em Ituporanga.
4: 2 irmãos morrem atropelados na BR-470 na manhã ao atravessar a rodovia em Pouso Redondo.
3: E homem é preso após roubo a estabelecimento comercial em Ituporanga.
4: Essas e outras notícias você confere a partir de agora.
3: Fique bem informado, o Jornal da Sintonia já está no ar.
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2: Meio-dia 3.
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2: Um relatório da Controladoria Geral da União aponta que compras feitas com recursos de emendas PIX podem custar até 25% mais do que aquisições centralizadas pelo governo federal. O documento também cita problemas de transparência e rastreabilidade na aplicação dos valores.
3: A auditoria analisou mais de 3 mil registros de compras realizadas em todo o país. Entre os itens avaliados estão retroescavadeiras, motoniveladoras e tratores de esteira. 5 categorias de equipamentos somaram 12, quase 13 bilhões de reais.
2: Segundo a CGU, a diferença de preços ocorre principalmente por causa da fragmentação dos gastos. Em vez de uma compra maior feita diretamente pelos ministérios, os recursos são distribuídos para diferentes estados e municípios que realizam aquisições separadas.
3: Com menor quantidade de equipamentos em cada processo, o poder de negociação também diminui. Além disso, a fiscalização e o acompanhamento do dinheiro ficam mais difíceis.
2: A controladoria afirma que o governo federal poderia economizar ao centralizar as compras nos ministérios. Outra possibilidade seria permitir que os municípios utilizassem atas federais de registro de preços com valores negociados em maior escala.
3: O relatório foi enviado ao Supremo Tribunal Federal no dia 22 de julho. O documento integra uma ação que discute a transparência das emendas parlamentares ligadas ao chamado orçamento secreto.
2: A CGU esclareceu que a auditoria não questiona a legalidade das emendas PIX. A análise trata da eficiência dos gastos e dos efeitos causados pela divisão dos recursos em várias compras menores.
3: E olha só, golpistas estão usando o nome do programa Desenrola Brasil para divulgar anúncios falsos nas redes sociais e tentar roubar dados e dinheiro de pessoas interessadas em renegociar as dívidas.
2: Um levantamento do laboratório NetLab da Universidade Federal do Rio de Janeiro identificou 278 anúncios fraudulentos relacionados ao Desenrola Brasil entre abril e junho. Outros 264 promoviam um programa inexistente chamado Libera Brasil, apresentado como uma alternativa ao serviço do governo.
3: Segundo a pesquisa, 72% das publicidades falsas utilizavam nomes, imagens ou marcas do governo, de bancos e de veículos de comunicação. Quase 40% apresentavam conteúdos produzidos com inteligência artificial. Além disso, 19% direcionavam as vítimas para páginas que imitavam sites oficiais.
2: Os anúncios foram encontrados no Facebook, Instagram e WhatsApp, mas o problema também ocorre em plataformas de outras empresas de tecnologia. As publicidades costumam aparecer para pessoas que pesquisaram informações sobre renegociação de dívidas.
3: Os golpistas criam cadastros e pagam para que os anúncios sejam divulgados. Por isso, as publicações podem ter aparência profissional e links parecidos com os endereços oficiais.
2: Para evitar golpes, o consumidor deve desconfiar de ofertas com descontos fora do comum, não clicar em links recebidos por anúncios ou mensagens e nunca informar senhas ou dados bancários. A orientação é acessar os serviços do governo digitando diretamente o endereço oficial no navegador.
3: Também é importante verificar se o site termina em gov.br. Caso a página solicite pagamento antecipado, transferência por PIX ou dados pessoais antes da consulta da dívida, o usuário deve interromper o acesso.
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3: O dólar comercial fecha amanhã em alta. Está cotado nesse momento para compra e venda em R$5,08.
2: Já o euro está cotado agora para compra e venda em R$5,87.
3: E a poupança com vencimento hoje tem rendimento de 0,67%.
2: Meio-dia e 7.
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3: O PRD Solidariedade confirma Ralf Zimmer como candidato ao governo aqui do estado.
2: Convenção confirma Jefferson Rocha ao Senado e Federação ainda definirá o candidato a vice-governador.
3: Bárbara Amaral traz os detalhes.
4: A Federação Renovação Solidária, formada pelo PRD e Solidariedade, confirmou Ralf Zimmer como candidato ao governo de

0: de Santa Catarina. A definição ocorreu na última sexta-feira, dia 31, durante convenção realizada em um hotel no centro de Florianópolis. O encontro também confirmou Jefferson Rocha como candidato ao Senado. Já Fabiano Silva, inicialmente cogitado para o cargo, decidiu disputar uma vaga de deputado federal. A federação ainda definirá o candidato a vice-governador e os suplentes ao Senado. Ralf Zimmer afirma que a educação e infraestrutura terão prioridade.
1: Nas prioridades da minha candidatura a governo são duas: infraestrutura e educação. Infraestrutura estadualizar paralelo a 282 e religar, fazer mais uma via de ligação do extremo oeste ao litoral. E na educação, fazer o primeiro ano de ajustes para findar o programa Universidade Gratuita e reverter esse 1,2 bilhões para o ensino médio, sobretudo melhoria salarial dos professores do ensino médio. Esses são os dois principais temas.
0: Para o Senado, Jefferson Rocha deverá concentrar as propostas no agronegócio. Entre os temas apresentados estão linhas de financiamento e redução de juros para produtores rurais. Além disso, os candidatos a deputado estadual e federal terão autonomia para organizar suas agendas. Após a convenção, a federação iniciou a preparação dos materiais e das próximas etapas.
1: A definição aí dos últimos dias é preparar para os debates, definir o nome do vice e o nome dos suplentes a Senado. São esses os passos e a direção do partido aí fazer a interface, interlocução aí com profissionais responsáveis para a produção dos materiais, sobretudo e audiovisual, para programas de rádio e televisão também.
0: As convenções partidárias seguem até 5 de agosto. Depois, as legendas terão até 15 de agosto para solicitar o registro dos candidatos à Justiça Eleitoral. De Florianópolis, da Rede de Notícias Acaerte, Bárbara Amaral.
2: TRE de Santa Catarina abre urna eletrônica ao público durante a Semana Nacional do Sistema Eletrônico de Votação.
3: A iniciativa apresenta os mecanismos de segurança, transparência e auditabilidade do equipamento antes das eleições de 2026.
2: Os detalhes com Vanessa Carini.
4: O Tribunal Regional Eleitoral de Santa Catarina abriu nesta segunda-feira a urna eletrônica ao público durante a primeira edição da Semana Nacional do Sistema Eletrônico de Votação. A iniciativa busca apresentar de forma prática como funciona o equipamento e os mecanismos de segurança e transparência adotados pela Justiça Eleitoral. O presidente do TRE de Santa Catarina, desembargador Carlos Roberto da Silva, destaca que a abertura da urna é uma oportunidade para aproximar a sociedade do processo eleitoral.
5: Na verdade, esse evento de hoje aqui no TRE, ele faz parte da Semana Nacional, né, do Sistema Eletrônico de Votação. É um evento que está ocorrendo em todo o Brasil e faz parte de um movimento da Justiça Eleitoral para deixar claro à sociedade brasileira e aqui catarinense e que nós temos um sistema eletrônico de votação seguro, absolutamente seguro. Hoje aqui nós vamos, com esse público técnico especializado, abrir a urna eletrônica, né? Mostrar como é esse equipamento, porque eu sempre tenho dito aqui internamente no TRE, nós temos a certeza absoluta da segurança do nosso sistema eletrônico, mas nós precisamos falar com a sociedade, nós precisamos dialogar com a sociedade, porque não há segredo algum. E quanto mais nós divulgarmos, quanto mais nós informarmos, mais certamente nós vamos enfraquecer eventual discurso absolutamente infundado de que há algum tipo de insegurança.
4: Durante a demonstração, servidores da área de tecnologia explicaram as etapas de preparação e segurança da urna eletrônica, desde a inserção dos dados até a impressão do boletim de urna. O secretário de Tecnologia da Informação do TRE de Santa Catarina, Samuel Fernandes Ribeiro, explica como a iniciativa amplia o acesso da população às informações sobre o sistema eletrônico de votação.
6: A nossa iniciativa agora é trabalhar com a informação, é abrir as nossas portas, né, para que tanto o eleitor técnico, como é o público de hoje, como o eleitor leigo nas audiências públicas, onde vai acontecer lá nos cartórios eleitorais, todos estarão liberados para e convidados, né, convocados para estar lá vendo todo o procedimento que será explicado hoje de cópia dos dados para a urna eletrônica, lacração física da urna e também ao final da eleição, quando será impresso o boletim de urna e na mão do eleitor, essa é a garantia que depois desse processo de impressão não haverá nenhuma adulteração dos votos eletrônicos.
4: De Florianópolis para a Rede de Notícias Acaerte, Vanessa Carini.
3: trânsito de Santa Catarina registra um acidente a cada 2 minutos e acumula uma média de quase 5 mortes por dia em 2026.
2: O volume total de colisões nas ruas e rodovias catarinenses cresce 3,5%.

0: 1,1% em relação ao ano passado. O montante de óbitos apresenta redução de 7,4%, conforme dados do Detran.
1: Cadu Reis.
2: O Departamento Estadual de Trânsito de Santa Catarina confirmou a ocorrência de mais de 122 mil acidentes nas vias catarinenses ao longo do primeiro semestre de 2026. O montante corresponde a um aumento de 3,1% em relação ao mesmo período do ano passado. E significa dizer que uma colisão ocorre a cada 2 minutos e 7 segundos nas ruas e rodovias do estado. 855 mortes foram registradas neste período, uma média de 4,7 por dia, de acordo com os dados disponibilizados por meio do painel de estatísticas do Detran. O presidente da Coordenadoria de Resgate Veicular do Corpo de Bombeiros Militar de Santa Catarina, Tenente Coronel Bruno Azevedo Lisboa, relata as situações encontradas no trabalho rotineiro da corporação.
3: Infelizmente, a gente atende muitas ocorrências e, infelizmente, realmente, em algumas situações a gente encontra situações muito graves, né? Inclusive de óbito. Às vezes tem ocorrência que a gente chega, a vítima, no caso ali, já está em óbito devido a uma colisão muito forte que, infelizmente, não tem o que fazer. Situações, vítimas muito graves em que a gente tem que se debruçar ali, enfim, fazer o possível e acaba salvando. E, realmente, assim, a gente, no dia a dia, a gente se depara com diversas situações e muitas delas, né, envolvendo bebida alcoólica, em alguns casos encontra bebida dentro do veículo. A gente repara muito, principalmente em rodovias, muito excesso de velocidade, muitas colisões ocorrem em uma velocidade muito alta e a gente consegue perceber isso pela dinâmica do acidente, né, pelo nível de colisão, nível de deformação mesmo dos veículos, né, então a gente vê muita energia envolvida no acidente. Então a gente vê principalmente algumas irresponsabilidades de ultrapassagens arriscadas.
2: Apesar do aumento de 3,1% no número total de acidentes, a quantidade de mortes no trânsito de Santa Catarina caiu 7,4% no primeiro semestre de 2026, em comparação com o mesmo período do ano passado. O presidente da Coordenadoria de Resgate Veicular do Corpo de Bombeiros Militar de Santa Catarina, Tenente Coronel Bruno Azevedo Lisboa, recomenda.
3: O que eu posso deixar assim, de dica mesmo, né, que a gente encontra mais no dia a dia, são essas três principais coisas. Não beber e dirigir, né, que é uma coisa muito grave, a gente acaba perdendo as nossas referências. Utilizar cinto de segurança, os sistemas de prevenção do carro. E depois é atenção redobrada com ultrapassagens, com excesso de velocidade. É uma fração de segundos, acontece alguma coisa e não dá tempo de voltar atrás.
2: No ano passado, o trânsito catarinense registrou recordes de violência com 242 mil acidentes e 1.800 mortes. Ambos números são os mais altos da série histórica de estatísticas do Departamento Estadual de Trânsito, que apresenta dados do período desde 2019. De Florianópolis, da Rede de Notícias Acaerte, Cadu Reis.
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0: Ituporanga recebe 5º Fórum Regional de Cultura nesta quinta-feira.
1: Entenda por que o sistema antigranizo ainda não está funcionando na região.
0: CDL de Ituporanga sorteia viagem para assistir o time do coração neste Dia dos Pais.

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2: Meio-dia 19.
1: O destaque agora é Ituporanga e as cidades do Alto Vale.
3: Ituporanga recebe o 5º Fórum Regional de Cultura nesta quinta-feira, dia 6.
4: O encontro, promovido pela Prefeitura e pela AMAVE, terá palestras e capacitações sobre gestão cultural, patrimônio e elaboração de projetos com inteligência artificial.
3: Confira com Jean Carlos.
5: Ituporanga sedia o 5º Fórum Regional de Cultura em parceria com a AMAVE. Esse evento acontece na próxima quinta-feira, dia 6 de agosto, na Câmara de Vereadores aqui de Ituporanga. O evento começa pela manhã e segue durante todo o dia e deve reunir aí gestores, agentes culturais, conselheiros, artistas de toda a região do Alto Vale do Itajaí. Para a gente entender mais sobre esse evento, nós conversamos com a assessora do Departamento de Cultura de Ituporanga, Ana Gra. Ana, qual que é o objetivo desse evento, né? E também tem um tema especial. Boa tarde.
6: Boa tarde, Jean. Boa tarde, ouvintes da Rádio Sintonia. Pra gente é uma grande satisfação receber o 5º Fórum Regional de Cultura, porque é um momento de fortalecer o diálogo com os nossos municípios vizinhos, com os fazedores de cultura da nossa região, agentes culturais da nossa região e também pro desenvolvimento das políticas públicas, né? Um dia de muito aprendizado, de integração e de valorização da nossa cultura. Então, esse é o ponto principal do fórum.
5: Tem aí um chamamento específico para os fazedores de cultura aqui da região também participarem desse evento, que tem aí temas importantes para esse público.
6: Isso mesmo. Além da primeira palestra da manhã, que trata do marco regulatório de fomento à cultura, uma lei de 2024, onde ela proporciona um melhor entendimento da cultura, não só para o fazedor de cultura, para o agente cultural, mas também para as prefeituras do nosso município. Então, o entendimento do marco regulatório é necessário para contratação, para divulgação, para integração de toda a parte cultural da nossa região, enfim, né? Para toda a cultura na sua diversidade. No último horário da manhã, a gente também tem palestra de dispositivos de salvaguarda em patrimônio material e imaterial, onde trata a importância da preservação do patrimônio, tanto imaterial quanto material. Quando a gente fala de imaterial, são coisas que a gente não pode tocar. Vou dar um exemplo para entendimento da comunidade, para quem, para os ouvintes, é a nossa Festa da Cebola. A nossa Festa da Cebola é um patrimônio imaterial. O Parque da Cebola é um patrimônio material, porque ele está lá, certo? Então, esse é o entendimento também. Por isso é importante não só a pessoa da prefeitura, como o agente cultural estar para entender, para ter esse entendimento da grandiosidade da cultura, o quanto a gente pode ir, até onde a gente pode ir, o quanto a gente pode ir. Acho que nem posso dizer até onde a gente pode ir, porque a cultura não tem limites, né? Então, fica o convite para essa palestra também no último período da manhã. E à tarde, então, não menos importante, talvez o ponto mais importante do nosso fórum, é a elaboração de projetos culturais em tempos de inteligência artificial. Muitos agentes culturais têm uma dificuldade na hora de formular e de encaixar, de fazer o seu material ali para diversos editais, como a PNAB, como o PIC, que é do Estado, como projetos editais do governo federal, como a própria Lei Rouanet. Então, muito importante os fazedores de cultura fazerem parte desse momento, para também ter esse entendimento de como formular. Falar do que eu faço é muito fácil. Colocar no papel é o que se torna mais difícil. Então, fica desde já o convite. É um momento muito importante para Ituporanga, como já colocamos, é uma grande satisfação poder receber isso. E a gente pede para que todos os fazedores de cultura, agentes culturais do nosso município, venham participar conosco. Eu acho que é um momento único A gente não tem isso sempre, então vamos aproveitar esse momento.

0: Estamos fazendo isso para os fazedores de cultura principalmente. Então venham fazer parte deste momento, porque será um momento muito importante, vai abrir um pouco a mente, vai abrir um pouco os caminhos e vai facilitar o caminhar da cultura, não só em Tuporanga, como na região toda, como no estado, no governo federal, enfim, no país.
1: Lembrando que é aberto, então, esse fórum para todos os municípios da região, 29 municípios que compõem o colegiado de cultura da AMAVE. Tem que fazer alguma inscrição, Ana?
0: Isso, é necessário fazer a inscrição para a gente ter um cálculo médio aí de pessoas. A gente vai servir um café também, tanto no período da manhã quanto no período da tarde. Então a gente precisa saber até pela distribuição de material que for necessário. Então faça a sua inscrição e a gente quer ver, a gente precisa ver todos os nossos agentes culturais aí presentes nesse.
2: O sistema antigranizo está em fase final de instalação na região, mas para entrar em pleno funcionamento ainda faltam algumas etapas. Confira na reportagem de Berta Tizen.
3: Com as recentes chuvas de granizo no Alto Vale, surge a dúvida: por que o sistema antigranizo ainda não está funcionando? Para responder essa questão, primeiro precisamos entender alguns pontos. Com a instalação em todos os 7 municípios, Ituporanga se torna a cidade central. Ou seja, que vai ter uma base para atendimento de qualquer situação que envolva esses geradores. João Rolim, meteorologista da AGF Granizo Fraiburgo, explica como será esse processo.
4: Como Ituporanga, dentre os 7 municípios, é que fica na parte central, o deslocamento para os outros municípios é mais fácil. Então, nós estamos instalando uma base aqui em Ituporanga, com todas as condições. Nós vamos ter um carro, 2 funcionários e equipamentos, produto, tudo na base em Ituporanga. Que a partir daí é que vai ser sair para o reabastecimento ou para algum eventual problema que venha a dar em algum gerador, a pessoa possa se deslocar para lá e resolver esse problema para que fique em pleno funcionamento todos os geradores. O controle do funcionamento desses geradores vai ser através da nossa base aqui em Lebon Regis, aonde a gente tem uma equipe que faz o monitoramento já há mais de 30 anos, onde a gente tem um radar meteorológico, tem as imagens de satélite, tem todo o equipamento necessário para fazer o monitoramento. Então, através do monitoramento é que a gente vai decidir os dias e quando ligar.
3: Nem toda vez que está chovendo significa que o granizo está se formando. Por isso, o funcionamento dos equipamentos ocorre quando a equipe da AGF vê que é necessário. Quando existe previsão de formação de granizo, aí sim ocorre a ligação dos geradores. Os aparelhos, se ficassem ligados a todo momento, seriam inviáveis por causa dos custos com o iodeto de prata, que é o produto utilizado para quebrar e aumentar a quantidade de núcleos de congelamento dentro das nuvens. É por meio do iodeto de prata que se reduz o crescimento das pedras de granizo antes que elas cheguem ao solo. Mas afinal, por que os aparelhos da região ainda não entraram em funcionamento? Pois bem, para que o antigranizo esteja em pleno funcionamento, João explica que primeiro é necessário terminar a instalação e abastecimento de cada gerador. Por causa de um atraso na documentação das prefeituras, os recursos só foram enviados no início de julho, quando a instalação começou.
4: Era para nós começar os trabalhos aí lá no final de maio, porque a gente pediu 3 meses para fazer a instalação. Só que houve um atraso na documentação das prefeituras e elas só receberam o recurso em decorrência desse atraso no início de julho, e a gente só conseguiu começar dia 8 de julho. Ou seja, como são 3 meses, seria julho, agosto, setembro. Então a gente só poderia, cumprindo os prazos, só lá para meados de setembro. Mas a gente tá com todo o empenho para que a gente comece a ligar esses geradores no máximo aí dia 17 de agosto. Nós já instalamos os 40 geradores, estamos terminando de fabricar o produto necessário para abastecer todos os geradores, porque no momento você tem um pouco de produto, mas é só para garantir que ele está funcionando perfeitamente. Cada ação, ela dura em torno de 6 a 8 horas. Então, eles ainda não estão abastecidos com a quantidade necessária de produto para ficar esse tempo ligado. Então, o que está faltando, né, para

0: operacionalizar 100% é nós terminarmos os 53 geradores, está faltando só 13. Nós estamos já carregando um caminhão essa semana com tudo o que precisa, seria os 13 geradores, os produtos, um carro que vai ter que ficar aí, né, equipado e com os equipamentos necessários para fazer o abastecimento. Então tudo isso está sendo providenciado. O problema é que o nosso tempo ficou muito curto, né? Para a gente fazer a instalação precisa de 3 meses. E nós vamos para aí dia 8, ou seja, não faz nem um mês que a gente começou. Mas a gente está tentando encurtar ao máximo esse prazo para colocar o quanto antes em funcionamento.
1: Para a Sintonia Aberta Teaser.
2: A Câmara de Vereadores de Alfredo Wagner elegeu a nova mesa diretora para comandar os trabalhos até o fim do ano.
3: Adilson Mariotti permanece na presidência com Moacir Rames como vice-presidente.
2: Sinésio Vitor e Márcio Correia completam a composição da chapa eleita por unanimidade.
3: A sessão também teve uma moção pela instalação de uma unidade do Corpo de Bombeiros no município e um pedido para ampliar o atendimento de fisioterapia.
2: Os detalhes com Jonas Alves.
4: A Câmara de Vereadores de Alfredo Wagner realizou a primeira sessão ordinária depois do recesso neste dia 3, segunda-feira. O vereador Anderson Luiz Martini, o Titicha, pede a instalação de uma unidade do Corpo de Bombeiros através de uma moção. Quem nos conta mais é o presidente da casa, vereador Adilson Mariotti.
5: Essa moção do Anderson é uma emoção muito boa, sou favorável a essa emoção, né? Porque quem ganha é o município, né? Então, fui a favorável, os outros vereadores têm certeza que também foram. Essa moção do Corpo Bombeiro é muito importante para o Alfredo Wagner, porque já teve vários casos, várias casas aí que foi queimado, e até chegar de Bom Retiro aqui, é longe. Então, nosso município, quantos mil habitantes já tem? Já passa de 12 mil habitantes, e eu acho muito importante ter um Corpo Bombeiro aqui em Alfredo Wagner. Pode defender muita coisa, esses técnicos. Então, até que vem de Bom Retiro, deslocar lá para cá, tá tempo de socorrer aqui.
4: O vereador Anderson também apresentou uma indicação para a contratação de mais profissionais de fisioterapia na rede municipal do município.
5: Sim, é muito importante isso, porque eu vejo muitos casos aqui em Alfredo Wagner que tá faltando. Então, quanto mais, melhor, porque é muita pessoa com acidente e coisa, e tá faltando isso.
4: Durante a sessão, os vereadores elegeram também a nova mesa diretora da Câmara. Adilson Mariotti permanece na presidência até o fim do ano.
5: Mais uma peleia para frente aí, eu concordei em ser presidente no lugar do Vitório. O Vitório sofreu um acidente, não pôde, né? Queria muito, ele foi eleito, agora fizemos uma nova chapa. Então, eu, Moacir, o Sinésio e o Márcio. Então, quero agradecer os vereadores que votaram nessa chapa e dizer a todos os vereadores que a gente está trabalhando junto. E o que a gente traz para o Alfredo Wagner, todo vereador, porque aí disse que eu digo é importante as emendas, as coisas que todo vereador traz. Porque cada vereador trazendo a emenda para o Alfredo Wagner, quem ganha é o Alfredo Wagner. Então, nessas emendas aí, a gente foi eleito, que nem eu, 493 votos, 492 eu ganhei fora. E esses 492 votos, as pessoas que votaram em mim, confiaram em mim, estão junto nesse trabalho. O que eu faço de bem para o município, que eu consigo para o município de emenda e coisa, essas 492 pessoas estão junto. Sim, está à disposição, a gente está aqui para trabalhar, a gente foi eleito para isso, né? Então, a gente é um time, que nem diz o outro. Então, convidei ali na chapa ali o Moacir, né? Que é do outro lado, né? Então, aceitou. Então, a gente não está aqui para puxar para um lado a gente, não. A gente está aqui para trabalhar para a população. Por isso que nós fomos eleitos.
4: A gente conversou com o presidente da Câmara de Vereadores do município de Alfredo Wagner, Adilson Mariotti. Com mais um momento legislativo de Alfredo Wagner para a Sintonia. Jonas Alves.
3: A Associação dos Fumicultores do Brasil aprovou o reajuste no limite de peso indenizado por pé de tabaco para a próxima safra.
2: A decisão foi tomada durante a Assembleia Geral Ordinária da entidade, realizada em julho.
3: O encontro também definiu a manutenção da taxa de contribuição do sistema mútuo e avaliou os impactos de mudanças tributárias federais nas operações financeiras da instituição.
2: Os detalhes com Josué Eiger.
6: A Associação dos Fumicultores do Brasil, a FUBRA, realizou a Assembleia Geral Ordinária no mês de julho. E um dos assuntos

0: dos deliberados, mais uma vez, foi a questão do peso máximo indenizado por pé de tabaco. O presidente da FUBRA, Marcílio Drescher, destaca que, de forma unânime, os associados aprovaram o aumento do índice de 66 para 70 gramas por pé. Segundo ele, pode parecer pouco num primeiro momento, mas o impacto é positivo.
1: No momentos passados, em algumas safras, este peso era de 60 gramas, já tinha sido reajustado, ativado para 66 gramas. Porém, ainda este ano, reajustamos ele para um patamar maior, ou seja, 70 gramas. Isso é um aumento real de 6,06%, que o produtor, quando tem indenização, auxílio do mutualismo, vai receber a mais esse cálculo. Pode parecer pouco essas gramas por pé, claro, porém, o valor que se paga sempre é da URM, ou seja, o máximo de uma tabela de tabaco, muitas vezes superada, inclusive, como foi nesse ano. Então, o produtor não recebe só 70 gramas, e sim praticamente o dobro deste peso em termos de cálculos. Isso é uma avaliação que a diretoria fez, depois de 2 anos consecutivos com algumas sobras no sistema mútuo, que é guardado em reserva, nós havíamos um compromisso de fazer essa adequação, que se fez então na aprovação por unanimidade na Assembleia do dia 18. Em momento que se receberia um valor X, se recebe um valor Y, que é de 6,06% melhor para o nosso produtor.
0: Outra deliberação também foi contra a contribuição para o granizo. De acordo com o presidente, até se estudava a possibilidade de baixar a questão dos 6%, mas diante de uma situação de possível El Niño, foi necessário permanecer com a taxa em 6%.
1: Em primeiro momento, a própria diretoria entendia que poderia fazer uma redução. Porém, avaliando vários problemas que estão aí, já temos historicamente constatado que em ano de El Niño sempre há muito mais granizo do que um ano normal. Esse é um fator de preocupação. O aumento do peso no pé de auxílio também vai demandar um valor maior para aqueles que recebem o seu auxílio na hora do sinistro. Então, é interessante mantermos esta taxa. E por último, ainda temos uma nova questão, que é a possível tributação na reforma tributária do governo federal, que pela primeira vez durante a história da trajetória da FUBRA, talvez terá que pagar imposto sobre essa movimentação financeira que ela usa. Não deveria e não seria justo, mas está aí uma proposta na reforma que certamente nós seremos atingidos. Então, tudo isso haverá de ter um risco e um ônus maior. Portanto, manter a taxa é prudência para o sistema mútuo da FUBRA, poder garantindo sempre ter o auxílio para pagar na hora do sinistro aos seus associados.
0: Com informações para a Sintonia, Josué.
2: A Câmara dos Dirigentes Lojistas de Ituporanga vai sortear uma viagem para assistir o time do coração com todas as despesas pagas. A cada R$100 em compras nas lojas parceiras, o consumidor tem direito a um cupom. Confira com Jaciara Oliveira.
3: A CDL de Ituporanga realiza uma campanha de Dia dos Pais que vai levar os ganhadores para assistir a um jogo de futebol do time do coração. Josiane Eger, vice-presidente da entidade, afirma que o sorteio ocorre no dia 11 de agosto e os bilhetes são garantidos a cada R$100 em compras.
4: Essa campanha foi muito pensada, né, para momento realmente em família, para realizar um sonho, né? O sorteio vai ser no dia 11 de agosto, né? Então ainda dá tempo para aproveitar, para comprar o presente do papai, nas lojas aí que estão credenciadas. Cada R$100 em compras tem direito ao cupom, né? E não necessariamente precisa ir no próximo jogo, né? Não é assim que funciona. Então também vai de fechamento da agenda. Porque às vezes, o próximo jogo vai ocorrer, suponhamos que no dia 11 seja o ganhador e vai ser na outra semana. E a pessoa não consegue uma folga, às vezes tem algum compromisso já agendado, né? Então tudo isso é possível de negociação lá com a Letícia e com a diretoria da CDL para estar participando e fazer esse momento único e maravilhoso e lá sem preocupação e curtir realmente. Dá para se agendar, né? Dá para se organizar para estar participando, para que seja um momento único também, um momento que a pessoa vai lá, né? Como ele trouxe aqui, aproveite, curta o momento, porque estar no estádio realmente é diferenciado, né, do que a gente vê pela TV, sentir toda aquela energia, poder estar lá torcendo, né, junto com o time do coração.
3: Ingressos, alimentação,

0: Então, eventual hospedagem, os custos da viagem são custeados pela CDL. E o ganhador pode ser de qualquer lugar do Brasil. Elis Rossi, presidente da Câmara dos Dirigentes Lojistas, conta como surgiu a ideia.
1: A gente não recorda, mas como a gente sempre nas nossas reuniões, a gente brinca que a gente se reúne, às vezes a gente fica lá em reunião, 4 horas de reunião da meia-noite, a gente está em reunião ainda, porque a gente traz tantas ideias, só que a gente sempre fica pensando... Tá, tal ideia vai funcionar? Qual o benefício? Qual a experiência? Então a gente pensa em muitas ideias e essa foi uma ideia que surgiu perante todas as outras que veio à mesa e nós decidimos por isso porque nós também ficamos pensando. Algumas pessoas já viveram isso, mas pagaram do seu bolso, né? Em uma campanha, um sorteio de uma CDL, eu acredito que não tenha sido feito.
0: Em colaboração com o João Sérgio para a Sintonia, Jaciara Oliveira.
2: As inscrições para o concurso público da Prefeitura de Ituporanga terminam na próxima segunda-feira, dia 10 de agosto. Até o momento, mais de 565 candidatos já confirmaram participação nos 3 editais publicados pelo município.
0: O concurso oferece 86 vagas imediatas, além de cadastro de reserva para cargos de níveis fundamental, médio, técnico e superior. Os salários variam de R$ 1.812,70 a R$ 22.234,71, com auxílio à alimentação de R$ 500.
2: As oportunidades abrangem as áreas de administração geral, empregos públicos e magistério. As inscrições devem ser feitas pelo site do Instituto Tupi, com pagamento da taxa permitida até o dia 11 de agosto.
0: As provas objetivas ocorrerão nos dias 12 e 13 de setembro. Alguns cargos também terão provas práticas, discursivas ou avaliação de títulos. Os editais completos estão disponíveis nos sites da Prefeitura de Ituporanga e do Instituto Tupi.
2: A Prefeitura de Leoberto Leal realizou a readequação de recursos no valor de quase R$ 1.800.000.
0: O projeto foi aprovado pela Câmara de Vereadores na última segunda-feira. A medida corrige distorções de saldos entre as secretarias municipais.
2: A gestão informou que a alteração não afeta os investimentos previstos na área da educação.
0: Josué Eger traz as informações.
3: Por conta de uma questão contábil, uma necessidade de correção, a administração de Leoberto Leal precisou fazer um projeto de remanejamento de recursos. E esse projeto também precisou passar pela avaliação da Câmara de Vereadores. O prefeito Maicon Sherman destaca que o projeto foi aprovado na sessão desta segunda-feira e agora sim o município vai conseguir corrigir o orçamento.
4: Nesta segunda-feira a gente esteve reunido com a Câmara de Vereadores e informando, né, para eles que isso já é um assunto que já vem de mais tempo sendo discutido, é que a gente precisava readequar o nosso orçamento, né? Onde que foi colocado um orçamento maior dentro da pasta da educação e estava faltando para as outras secretarias. Onde que também teve um entendimento, né? Teve um estudo com a parte financeira e administrativa e chegaram na conclusão que a gente precisaria de R$ 1.759.000 para poder estar garantindo a folha de pagamento, né? Até dezembro, com o 13º. Então teve esse entendimento com os vereadores, né? Essa conversa já vem de tempo já. Passou pelo jurídico da Câmara também, foi adequado, né? E aprovado também para a gente poder estar garantindo o salário de todos os servidores de Leoberto Leal.
3: Prefeito Maicon destaca que em nada afeta os trabalhos desenvolvidos na Secretaria de Educação.
4: Não, Josué, não vai afetar em nada a Secretaria da Educação, né? Até porque todos os programas que já eram previstos na educação vai tocar tudo normalmente, não vai ser tirado nada da educação. É um dinheiro que estava a mais, é um saldo que foi colocado indevidamente dentro da pasta da educação, né? E com o estudo da nossa parte financeira, né, contábil, a gente teve esse entendimento que precisava readequar isso aí. E os vereadores também tiveram um tempo também para fazer olhar esse estudo com a parte jurídica e a gente chegou nesse entendimento e precisaria fazer isso. Então foi um gesto muito grande também da Câmara de Vereadores, porque é um saldo bem expressivo, né? Às vezes o pessoal possa vir querer entender de uma forma diferente, mas foi feito tudo legalmente e a gente está hoje Então, colocando o nosso orçamento

0: em dia, né?
1: E por falar no poder legislativo, o prefeito Maicon também aproveita para registrar a posse do suplente de vereador Leonel Garcia, ocorrido na sessão dessa segunda-feira na Câmara de Leoberto Leal.
0: A gente teve na sessão de segunda-feira, né, a posse do vereador Leonel Garcia. Por motivos pessoais, a vereadora Nolha precisou se afastar uns dias. E é uma experiência, né? Dá oportunidade para outros vereadores. E o Leonel também merece, né? Um menino trabalhador que teve uma votação bem boa. E assim ele vai ter oportunidade de estar colocando as ideias dele e fazendo pedido para o pessoal que apoiou, que ajudou, que apostou e confiou no trabalho dele, né?
1: Com informações de Leoberto Leal para Sintonia, Josué.
2: Meio-dia 44.
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2: Terceira rodada da Liga Rio-Sulense da Série B ocorre neste Dia dos Pais.
4: É Eronildo de Oliveira quem traz os detalhes. Boa tarde, Eero.
5: Boa tarde, ouvintes do Jornal da Sintonia desta terça-feira, uma ótima terça-feira. Vamos falar de futebol. Copa do Brasil, oitavas de final, jogo de ida. Ontem lá em Curitiba, Atlético Paranaense 2, Vitória de Salvador 0. Hoje teremos os jogos da volta, que foram realizados aí no final de semana, os jogos de ida. Teremos lá em Caxias, no Rio Grande do Sul, às 19h30, 19h30, Juventude enfrentando o Atlético Mineiro. Lembrando que terminou 0-0 a primeira partida. E às 21h30, lá em Belém do Pará, Remo e Santos. Da mesma forma, também terminou empatado em 0-0, então se empatar, irá para os pênaltis. Esse jogo aí entre as equipes do Juventude e Atlético Mineiro, Remo e Santos, jogos de volta da Copa do Brasil. O Joinville apresenta hoje Diego Souza, que já foi jogador do Vasco, do Palmeiras, do Grêmio. Ele será o novo treinador do Joinville, ele que é treinador, e a primeira equipe que ele estará comandando será a equipe do Joinville, o Jack, e ele será apresentado hoje para a imprensa aí como novo treineiro da equipe lá da a maior cidade de Santa Catarina, Joinville, o Jack, o Joinville. E fará sua estreia no dia 30 de agosto na Copa Santa Catarina contra a equipe do Marcílio Dias. O nosso representante aí do futebol profissional, Santa Catarina, ontem, segunda-feira, começou, reiniciou, voltou aos treinamentos, preparando-se também para a Copa Santa Catarina. O treinador, o Jordan Rodrigues. E continuará os jogadores, o goleiro Vinícius, ainda também o Juan Oliveira e o petrolandense, o Beto. Cria aí do nosso grande amigo, o Elias Garcia. E ele continuará então jogando na equipe do Santa Catarina. E ainda também fará sua estreia a equipe do Santa Catarina na Copa Santa Catarina no dia 30 de agosto, fora de casa lá em Blumenau contra a equipe do Beck. No nosso esporte amador, tivemos sábado jogos lá em Chapadão do Lajado no Campeonato Municipal, no veterano Anhel 4-2 para o Chopp Dalla. Ainda no veterano, no tempo normal, Rio Lajado 4, Figueiredo 4, e nos pênaltis, Rio Lajado 4-3, avançou aí para a próxima fase da competição. Na categoria livre, as semifinais, Figueiredo 10, 4 para a equipe do Spartan Futebol Clube, e a outra semifinal, Anhel B 0, 5 para a FK Automóveis. Então, no próximo sábado, teremos as finais lá em Chapadão do Lajado. E durante a semana estaremos mencionando e informando você. Teremos também no próximo domingo, dia 9 de agosto, a rodada número 3 do Campeonato da Liga Rio-Sulense Série B. Teremos lá em Petrolândia, no Enoprops, Petrolandense enfrentando, SME Petrolândia enfrentando a equipe do Esporte Clube Maringá, lá de Trombudo Central. E ainda também teremos a equipe do Maranhense, lá de Agronômica, estará enfrentando a equipe da CME de Chapadão do Lajado. E ainda também teremos aí nesse final de semana, a galera já convidada para acompanhar essa rodada aí do Campeonato da Liga Rio-Sulense, terceira rodada aí na Série B, neste Dia dos Pais aí, dia 9 de agosto, os jogos aí. Ainda teremos também a definição aí essa rodada, então, do Campeonato da Liga Rio-Sulense. E também ainda teremos a equipe de Ituporanga do Moitas pro Aço de Mierto Poranga, jogando lá na cidade

0: de São José do Cerrito, a última rodada aí da fase de classificação aí para a continuidade no campeonato da Liga Catarinense de Futsal, 10ª rodada, 7:30 da noite, tá marcado a priori, teremos então Puma Futsal, SMS Cerrito e Moitas DME e Tuporanga. Galera jogará então lá em São José do Cerrito. Para o Jornal da Sintonia, Eronildo de Oliveira.
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2: Com João Sérgio, boa tarde.
3: Muito boa tarde, estou chegando no Jornal da Sintonia com informações de segurança pública e os fatos que marcaram estas últimas horas. Um motorista ficou ferido após uma carreta tombar na tarde de ontem na BR-282 em Bom Retiro. Ele foi encontrado fora do veículo consciente com dores na coluna cervical, além de suspeita de luxação no ombro esquerdo. Após a intervenção dos bombeiros, ele foi conduzido ao hospital de Alfredo Wagner. E a polícia militar recuperou uma motocicleta furtada e deteve um homem por suspeita de receptação nesta segunda-feira em Pouso Redondo. O veículo estava em frente a um estabelecimento comercial. Segundo a PM, o homem afirmou que comprou a motocicleta por um valor abaixo do preço de mercado e que já sabia da origem ilícita. Ele foi encaminhado à delegacia. Uma vaca foi resgatada após cair em uma ribanceira na localidade de Alto Limeira, em Alfredo Wagner, ontem. O animal estava a cerca de 4 metros de profundidade. Com apoio de cintas, cabos de salvamento e um trator, os bombeiros realizaram um resgate em uma operação que durou aproximadamente 4 horas. A vaca não apresentava ferimentos aparentes. E um casal foi preso por porte ilegal de arma de fogo nesta segunda-feira na SC-350 em Rio do Oeste. Durante a abordagem a uma caminhoneta suspeita de envolvimento em uma ocorrência de ameaça, a polícia militar encontrou uma arma carregada com 11 munições e uma caixa com outras 25. A documentação apresentada estava vencida. O casal foi conduzido à delegacia. O homem de 34 anos que possuía mandado de recaptura foi preso nesta segunda-feira no bairro Navegantes, em Rio do Sul. Segundo a polícia militar, ele forneceu informações falsas durante a abordagem e tentou fugir a pé após ser identificado. Estando mesmo algemado, o homem foi contido e encaminhado ao presídio regional em Rio do Sul. Um homem foi preso por tráfico de droga após uma perseguição policial nesta segunda-feira na divisa entre Birama e Presidente Getúlio. De acordo com a polícia militar, o motorista tentou fugir de uma barreira e foi abordado após acompanhamento. Com ele, foram encontrados aproximadamente 504 gramas de cocaína. O suspeito e o material apreendido foram encaminhados para a delegacia de polícia em Rio do Sul. E um homem foi preso após roubar um estabelecimento comercial do bairro Vila Nova, em Tuporanga, ontem por volta das 7 da noite. Segundo a PM, o suspeito entrou no comércio, anunciou o assalto e ameaçou o funcionário que estava no caixa. O homem indicou que estaria armado, porém não chegou a mostrar qualquer tipo de armamento. Durante as ameaças, ele acabou levando uma certa quantia em dinheiro que estava no caixa. Em seguida, deixou o local a pé. Após receber as características do homem, a polícia militar iniciou as buscas pela região e conseguiu localizar o suspeito. Ele foi preso e encaminhado à delegacia. E um menino de 7 anos e uma adolescente de 14 morreram atropelados na manhã de hoje no quilômetro 164 da BR-470 entre Pouso Redondo e Trombudo Central. O acidente ocorreu por volta de 6:45. De acordo com a Polícia Rodoviária Federal, as vítimas tentavam atravessar a rodovia quando foram atingidas por um Jeep Renegade com placas de Rio do Oeste. O veículo seguia no sentido Pouso Redondo a Rio do Sul e era conduzido por um homem de 54 anos que não ficou ferido. O corpo de bombeiros foi acionado e, ao chegar no local, as equipes constataram as duas crianças às margens.

0: margens da rodovia e já sem sinais vitais. A mãe das vítimas, de 34 anos, estava em estado de choque e recebeu atendimento das equipes de emergência. Após os procedimentos, ela permaneceu no local. A ocorrência mobilizou bombeiros de Trombudo Central e Pouso Redondo, além da Polícia Rodoviária Federal de Rio do Sul, Instituto Médico Legal. As circunstâncias do atropelamento deverão ser apuradas pelas autoridades responsáveis. Sete homens ficaram feridos após uma colisão entre um automóvel e um trator agrícola na manhã de hoje em Ituporanga. O acidente ocorreu por volta das 7 da manhã na SC-281, rodovia que liga Ituporanga a Atalanta, na localidade de Lajeado, Águas Negras. Segundo o Corpo de Bombeiros Militar, o trator era conduzido por um homem, enquanto outros 6 ocupantes estavam no carro. Quando as equipes de emergência chegaram, todos já se encontravam fora dos veículos. A ambulância dos bombeiros realizou os primeiros atendimentos e encaminhou 2 pacientes ao Hospital Bom Jesus. Em seguida, a equipe do SAMU acabou encaminhando outros 3 homens. Posteriormente, os bombeiros retornaram ao local para conduzir 2 vítimas que ainda permaneciam na rodovia. Segundo o Corpo de Bombeiros Militar de Ituporanga, as vítimas que foram encaminhadas ao Hospital Bom Jesus tinham ferimentos de pequeno a médio até de alta gravidade. Com informações para o Jornal da Sintonia, João Sérgio.
1: As cotações pagas ao produtor rural.
2: As informações da cotação agrícola são baseadas na pesquisa de mercado da Cravil e Epagri-Sepa. Arroz irrigado em casca, saca com 50 quilos, de R$52 a R$60. Trigo tipo 1, saca com 60 quilos, R$60. Trigo para ração animal, R$51 a saca com 60 quilos. Sorgo, saca com 60 quilos, R$54. Milho seco, de R$57 a R$60 a saca com 60 quilos. Feijão preto, de R$170 a R$200 a saca com 60 quilos. Soja em grão, saca com 60 quilos, de R$117 a R$128. Brócolis, de R$1,50 a R$4 o maço. Repolho verde médio, de R$2 a R$3 a unidade. Couve-flor grande, a dúzia, R$30. Tilápia para abate, R$9 o quilo. Litro do leite, em média, R$2,62. Leitão, de 22 quilos, R$ 10,73. Suíno vivo, produtores independentes, de R$ 4,70 a R$ 4,80 o quilo. Suíno vivo, produtores integrados, R$ 5,55 o quilo. Boi gordo, arroba, de R$ 367,50 a R$ 382,50. E vaca gorda, arroba, R$ 345. Lembrando que todas as informações da cotação agrícola você pode conferir em nosso site sintonia.fm.br.
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2: Direto da empresa Climaterra em São Joaquim, Ronaldo Coutinho traz informações da previsão do tempo. Boa tarde, Ronaldo.
4: Boa tarde. O tempo segue com nebulosidade na região, com condições aí favoráveis à ocorrência de talvez chuva hoje, é possível que não, mas fica com bastante alternância entre nebulosidade e aberturas de sol na região, e a temperatura dá uma subida, né? É provável que a gente tenha aí um calorzinho durante a tarde, nada assim demais, mas pode ter máximas aí acima dos 24, 23, 26 graus na região. Amanhã, quarta-feira, quinta, as temperaturas ficam bem agradáveis na região. Calorzinho à tarde. Pode ter chuva amanhã, quarta-feira, pequena chance de manhã, mais à tarde e noite, pancadas. Na quinta também. E na sexta, alguma chance de chuva ainda na madrugada, amanhã, melhorando a partir da tarde. Então, hoje a chance de chuva é pequena, se tiver coisa muito isolada. Na quarta, mais à tarde e noite. Na quinta também, mais à tarde e noite. E na sexta-feira está indicando chuva ali na madrugada, amanhã.

Amanhã melhorando a partir da tarde e cai a temperatura. Fica mais frio na sexta-feira. Sábado pode ter um começo de tempo até que seco e depois volta a ter chuva ao longo do dia. Provavelmente domingo também. Fica frio no fim de semana.

0: o indenizado do tabaco e mantém taxa do granizo.
1: CDL de Tuporanga sorteia viagem para assistir o time do coração neste Dia dos Pais.
0: Concurso da Prefeitura de Tuporanga encerra inscrições na segunda-feira.
1: Câmara de Leoberto Leal aprova remanejamento para correção do orçamento da educação.
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1: Para você uma boa tarde, muito obrigada pela audiência. Amanhã, ao meio-dia, o nosso encontro está marcado em mais uma edição do Jornal da Sintonia.
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2: Boa tarde, amigo ouvinte. Hoje, terça-feira, o tema da nossa meditação é Eu Me Basto. Com base em 2 Coríntios, capítulo 3, versículo 5, em nós não há nada que nos permita afirmar que somos capazes de fazer esse trabalho, pois a nossa capacidade vem de Deus. Um dos anseios do coração humano é a busca pela independência, a capacidade de alcançar nossos objetivos sem depender de ninguém. Certamente, com esforço e dedicação especial, podemos alcançar grandes feitos. No entanto, ninguém constrói seu caminho sozinho. Os cuidadores, familiares e professores desempenham papéis cruciais em nossa jornada de sucesso. É comum ouvir pessoas se vangloriarem de suas conquistas, mas esta é uma falsa noção de independência. Sempre necessitaremos da presença e apoio de outros. O apóstolo Paulo compreendia profundamente esta verdade. Embora pudesse gloriar-se de seus feitos, reconhecia que não era capaz por si só. Os cristãos de Corinto estavam firmes e engajados em seus ensinamentos, o que poderia levá-lo a proclamar: "Eu me basto, vejam como eu sou suficiente." No entanto, ele reconhece que sua capacidade vem de Deus. 2 Coríntios 3:5 diz: "Em nós não há nada que nos permita afirmar que somos capazes de fazer esse trabalho, pois a nossa capacidade vem de Deus." É uma obra amorosa e poderosa do Espírito Divino naqueles que creem em Jesus. Não há espaço para orgulho, mas sim para gratidão. Quando se trata de vida e salvação, o ser humano depende inteiramente da obra redentora de Jesus Cristo. Alguns podem acreditar que através de sacrifícios e observância de regras conseguirão merecer a salvação. No entanto, sempre faltará alguma coisa. Por isso, a verdadeira afirmação é: eu não me basto, Cristo me basta. Senhor Jesus, concede-me um coração verdadeiramente humilde para aceitar o perdão e a salvação que vem de ti. Isto é tudo o que eu preciso. Amém. Tenham todos uma boa tarde e fiquem com Deus.
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3: Muito bem, boa tarde pra você, boa tarde Tuporanga, muito boa tarde Alto Vale, galera ligada em qualquer lugar do mundo, aí na grande rede, né? No sintonia.fm.br, estamos chegando, a partir de agora tem música, tem alegria, tem informação, tem a sua participação por aqui em mais um programa Comando.
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3: Já estamos na terça-feira, 4 de agosto de 2026. Será que vai chover? Será que vai dar sol? Pois então, a previsão do tempo aponta hoje é tempo mais nublado, né? Com aberturas de sol em alguns momentos. É temperatura em 24 graus, pode passar disso, pode chegar até 25, em alguns pontos 26 graus. Nesse momento, 24 graus. É, marcando aí também a umidade relativa. Alta, não tão alta assim, mas 65%, vento soprando a média de 3 quilômetros por hora, então o tempo é mais nublado, mais fechado nesta terça-feira, viu? Hoje, dia 4 de agosto de 2026. Até às 5 da tarde eu te convido para participar, mandar teu recado, mande teu alô,
4: mande áudio.
3: Mande mensagem para mim, você pode ligar também no 3533-8310, pega o telefone, disca aí, fala com a Cleide, fala com a Renata e elas atendem a tua mensagem, vão atender aí a tua participação, tá? 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Então manda para cá a partir de agora teu nome completo e da onde você está falando para participar do sorteio, tá legal? 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Então, manda aí sempre as mensagens direitinho, né? O nome completo, onde está falando, para participar do sorteio, tá bom? Então hoje, esse kit churrasco na Hora do Bafafá. 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Lembrando que a nossa querida Ana Cristina Maciel Alaninha, nossa comandante na direção geral da emissora, comunicação até às 5. Do seu amigo
0: Erlon Carlos.
3: E, pois é, nós nascemos sem trazer nada, não é mesmo? Morremos sem levar nada e no intervalo entre a vida e a morte, brigamos por aquilo que não trouxemos e não levaremos. Pense nisso e viva mais, ame mais, agradeça mais, perdoe sempre e seja mais feliz. Que a sua terça-feira, 4 de agosto, seja super legal para todo mundo. Boa tarde, boas vibrações.

0: Caipira, eu sou o Chitãozinho Chororó e Traia Véia. Vem com tudo, 1:12, 1:12. Vamos rir de novo. Chegando pra você aí o repeteco da piada do dia e as histórias aí de tio e sobrinho.
1: Você conheceu o Epitácio lá de Belindrópolis?
2: Eu lembro do filho dele. É, o Epitácio eu vi falar. Que diziam que o Nestor lá era filho do Epitácio.
1: Ah.
2: Mas não conheci.
1: Ele foi resolver uns pepinos lá na cidade, na cooperativa lá, tava devendo, foi lá fazer uns acertos lá. E saiu meio tarde, 1 hora da tarde, foi num restaurante e se acarcou comer meio valendo. E quando ele olhou no relógio, estava na hora de pegar o ônibus já. Saiu bem tranquilo para ir para a rodoviária, mas não se sentiu bem. Chegou nas últimas lá, comprou a passagem, entrou no ônibus, sentou, o cobrador veio e ele disse: onde é que eu posso deixar um frango assado e um garrafão de vinho? O cobrador olhou, olhou e disse: o senhor podia deixar atrás do banco. Ele foi lá e...
2: Falou da Zirda, o marido dela tinha um boi. E ele soltava nas beiras de estrada incomodar os vizinhos, que ele não tinha tempo de plantar, ele pescava bastante.
1: Tinha caçava, mais pasto, né? Na beira da estrada.
2: É, ele soltava nos pastos de beira da estrada e vivia nas roças dos outros.
1: Mas o Baltazar, esse dia que foi lá no armazém do Libanor, exagerou nos vinhos. E foi na janela, veio azedou os fígados e começou lá. Um cachorro viu aquilo lá, veio vindo e começou a comer.
2: Nossa!
1: Começou a comer. Ele deu uma olhada assim, ele disse: macarrão, queijo, pastel e outras coisas eu comi. Mas não lembro de ter comido um cachorro.
0: Cachorro.

Tava bonito na foto. Muito bem, 1h14. Mal acostumado, Ícaro e Gilmar, mais piada com o tio e sobrinho, pertinho das 5.

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0: Modesto, não. Edson e Hudson.
1: Sintonia. 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
0: Isso aí, até às 5 da tarde, você comigo aqui no Comando

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1: Que coisa boa.
0: Coisa boa ter você aí na nossa audiência e hoje você manda mensagem pro sorteio, tá bom, gente? Quem sabe você ganha aí uma geometria, balanceamento do seu carro aí, viu? Se ganhar, tem que pegar aqui o Vale Brinde, tá?
1: Se eu ganhar, eu vou buscar.
0: Você busca na rádio aqui, é o balanceamento de geometria do Concorde Auto Center de Rio do Sul, tá bom? Nosso ouvinte Ademar Quinote, tá ligado em Antas Gordas, Vidal Ramos, participando aí do sorteio, obrigado, meu querido. Alô, Andressa Gonçalves Rodrigues, da Tifa Derner, quero participar também do sorteio, Erro Carlos. Valeu, é isso aí. 9192-0947 no 3533-8310 para sua mensagem, para sua participação nesse dia 4 de agosto. Segundo o calendário, hoje nós estamos aí há 149 dias para terminar o ano, 216 dias já passaram em 2026, né? O ano, cara, passando já bem da metade, né? Então, 149 dias para terminar. A lua cheia está 66% visível no céu aí, fase de lua cheia, inverno brasileiro. Hoje se comemora o dia do padre, o dia do vinho branco de mesa, dia da guarda costeira nos Estados Unidos, e dia internacional da coruja também, né? A coruja, que é um bicho que ele consegue virar praticamente a cabeça toda, né? Quase que um giro completo, né? Então tá bom, vamos preservar as corujas. 1:26. Alô? Alô, B.O. Neto Ventura, Ariane Fagundes.

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0: Muito bom, Horizonte Azul com grupo Gurizada.
1: Erlon Carlos.
0: 1:37, nós vamos agora conferir as primeiras dos signos no horóscopo do dia.
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2: Áries.
0: Alô, você de Áries. Em tempos desafiadores, o melhor mesmo será começar a focar mais no seu bem-estar, na imagem e fortalecer a autoestima. Aproveite para fazer um procedimento estético ou cuidar da beleza e também para impulsionar as comunicações de trabalho. Será bom momento para iniciar parcerias e ampliar amizades num ambiente diferente. Busque a estabilidade no amor, Áries.
2: Touro.
0: Olha, Touro, o ambiente de trabalho pode parecer um pouco confuso hoje. Você começou o dia com mais foco nas suas necessidades pessoais, né? Então, não tenha pressa também ao longo do dia em tomar as decisões ou mesmo iniciar as atividades mais desafiadoras. Assuntos de família serão prioridade. Aproveite também para renovar espaços e melhorar o conforto da casa. Touro, algo maior se desenhará para o futuro. Novos rumos pela frente.
2: Gêmeos.
0: Olha, Gêmeos, apoie a equipe e firme sua posição nas atividades de grupo. O dia vai trazer mais segurança, tanto nas relações próximas como nas profissionais. Convite de amigos e novidades longe darão sabor a esse momento.

0: Olha, gêmeos, evite também gastos desnecessários. Enxugue despesas e equilibre o orçamento. Dê um passo maior na carreira e organize a vida financeira.
1: Câncer.
0: Câncer, invista na sua imagem profissional e nos planos de longo prazo. O dia vai trazer oportunidades de consolidação, ou melhor, de consolidar a carreira, e também trará boas notícias na área financeira, viu, Câncer? É hora também de visualizar onde você quer chegar e de apresentar projetos com bastante competência. Firme sua reputação. Padrões de consumo e valores serão revistos. Economize para o futuro.
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1: Câncer.
0: Nós temos agora, na verdade, Leão, né? É Câncer, Leão e Virgem, tá certo? Vamos de Câncer. E invista na sua imagem profissional e planos de longo prazo. O dia traz oportunidade de consolidar a carreira, boas notícias na área financeira, hora de visualizar onde você quer chegar e também de apresentar projetos com competência. Firme a sua reputação, padrões de consumo e valores serão revistos. É, como eu falei, economize para o futuro. Essa é a previsão para Câncer. Vamos para
1: Leão.
0: Agora sim, Leão. Decisões de viagem e acertos de documentação serão os temas em destaque. Aproveite para focar nos assuntos práticos e melhorar seus resultados, tanto no trabalho quanto na vida pessoal. O novo ciclo vai começar com boas perspectivas de desenvolvimento. Aposte em maior abertura social. Amizades especiais apoiarão seus projetos nesta fase.
1: Virgem.
0: E aí, fechando a primeira parte dos signos para Virgem, hora de pensar em mudanças e buscar um sentido maior para sua vida. O mergulho nos sentimentos vai evoluir caminho de vai iluminar caminhos de evolução profissional. Impulsione a carreira com um projeto inovador. Hábitos e rotina poderão ser reformulados. Finalize também um longo ciclo com mais certeza do que você quer para o futuro. Pode o seu poder de atração e de magnetismo também estarão em alta hoje. Você pode tudo, Virgem.
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0: Vem com tudo, 1:41. Vamos de barquinho azul, JM.

0: São Carlos.
1: 1:44, participando aqui com a gente, a Fernanda Lai Stenhauser, lá de Curticeira, Vidal Ramos, na audiência aí do Comando de Sintonia, obrigado, querida, mandou mensagem pro sorteio também, tá chegando agora, hoje a gente tem um sorteio aí, nessa tarde, pros ouvintes, de uma geometria completa, balanceamento completo, presente no Concorde Auto Center de Rio do Sul, você que ganhar, tem uma semana para retirar o Vale Brinde, uma semana para fazer o serviço em Rio do Sul, tá bom? Veja como é que tá a tua agenda aí, dá de boa? Então manda para cá a tua mensagem, nome completo, de onde está falando e boa sorte. Alô, Elisângela Machado, nos ouve também em Agrolândia, mandou mensagem para participar aí do sorteio. Muito obrigado. Mensagens de áudio ou de texto pro 91920947 ou liga no fixo 3533-8310. Fale com a Renata, com a Cleide. Os 10 mandamentos do amor, Eduardo Costa. 15 minutos, me separando agora das 14h.

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2: Meu companheiro Erlon, uma coisa eu vou contar.
3: Conta.
2: Você é um cara gente boa.
3: Olha.
2: Por isso vou te elogiar.
3: Muito obrigado. Valeu, querido. Olha, ouvimos É Que Eu Não Te Esqueci, Ana Castela. 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
3: Muito bom, isso aí, Itu Auto Center, cuidado completo com o seu carro. Eu amo te amar, Zé Henrique, Gabriel e Daniel, na sequência as notícias do Repórter Sintonia.

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1: A Prefeitura de Petrolândia atualizou as rotas de coleta de lixo no centro e na comunidade de Rio Antinhas. No centro, o lixo comum será recolhido nas tardes de quarta-feira e nas manhãs de sábado. Já os materiais recicláveis terão coleta nas tardes de sexta-feira. Em Rio Antinhas, a coleta dos recicláveis será feita nas tardes de quarta-feira, enquanto o lixo comum será recolhido nas tardes de sexta-feira. Os materiais recicláveis devem ser separados nas sacolas amarelas distribuídas pela Prefeitura. A orientação é colocar os resíduos para fora próximo ao horário da coleta e respeitar os dias definidos para cada tipo de material.
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5: 2:08, 14:08. Sou cowboy. Participação de Anthony Gabriel. João Nelore Texano.

0: Carlos.
1: E assim vamos seguindo a nossa tarde de terça-feira, aí 4 de agosto de 2026. João Nelore e Texano com Antônio e Gabriel, sou cowboy. E agora vamos falar aqui de ofertas para você que quer trocar os pneus do seu carro. 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
1: 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E hoje tem sorteio aqui no Comando de Sintonia de um balanceamento e uma geometria completa no seu carro, presente da Concorde Auto Center. Então, manda pra gente teu nome completo, diga da onde você está falando e boa sorte, tá? Mandar aqui, ó, Cristiano Rolling, Antas Gordas Vidal Ramos, ele mandou mensagem para participar do sorteio, a Maria Salete Santana da Gabiroba também, e abraço para Valquíria, Milena e a Lorena, que estão sempre ligadas com a gente aí, obrigado, boa tarde, bom trabalho para vocês, e a gente segue ao som de quem? De?
3: O tal do emocionado.
1: Nayara Azevedo. Quem avisa? Amiga.

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7: 2:21. Vem com Coração Partido. Menos é mais.

0: Carlos.
1: Tudo bem, coração partido. Sonzinho muito bacana que a gente ouviu aí do grupo Menos é Mais. E aí, quer trocar de carro? 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

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Boa tarde aí para o ouvinte Sidney Machado, de Alto Rio Engano, em Buia. Muito obrigado aí pela audiência. Tá ligadaço? Reforçando o convite para você participar com a gente aí. Hoje nós temos o sorteio do balanceamento de geometria no Concorde Auto Center de Rio do Sul. Sorteio aqui no Comando Sintonia. Logo mais, na hora do bafafá, estaremos sorteando um kit. Eu vou ter esse kit para sortear aqui no Comando Sintonia na sexta-feira, viu? Todos os programas da rádio durante a semana estarão sorteando esse kit. Fique ligado, né? Para participar do programa que está sorteando, não deixe de participar. Uma tábua de churrasco personalizada, uma faca artesanal e um boné da Sintonia, né? Hoje, a hora do bafafá vai estar sorteando esse kit. Amanhã, o Estúdio S, na quinta-feira, Manhã da 94, sexta-feira, aqui comigo no Comando de Sintonia, e no sábado, no Bom Dia Sintonia, tá? Participações pelo WhatsApp da rádio, nome completo e mais dizendo de onde você ouve a rádio, tá bom? Mas tem que ser nos dias, nos horários, nos programas que estão sorteando. Por exemplo, agora eu não estou sorteando esse kit Dia dos Pais, tá? Sortearei ele na sexta-feira, mas já faço o convite para você se ligar e participar logo mais das 7 às 8 da hora do bafafá. Lá você poderá ganhar esse kit se participar com a gente, tá bom? Nada mudou. Vem aí com César Moreno e a participação de Wagner Schneider do Corpo e Alma. Hora para você, 2 horas 27 minutos.

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0: Estamos de volta às 2h35. E meio, você ouviu aí Se a Casa Cair, Teodoro Sampaio e Chico Rei e Paraná. 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
0: 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E nós vamos para as últimas dos signos agora. Se liga aí.
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4: Libra.
0: Então, Libra, a responsabilidade nos relacionamentos vai aumentar. Aproveite para estabelecer posicionamentos claros, fortalecer vínculos de amizade, estabilizar as relações. Uma viagem curta será ótima opção para sair do estresse e buscar soluções para a vida. Explore seus talentos, reveja comportamentos e amadureça ideias. Novas amizades no radar.
4: Escorpião.
0: Bora para Escorpião, o dia será bastante produtivo no trabalho e na manutenção da saúde. O prazer estará nas coisas simples e rotineiras. Aproveite para cuidar do corpo também, disciplinar hábitos e planejar o futuro com calma. Uma oportunidade profissional pede mais organização. Alterar datas ou roteiro de viagem dará mais leveza. Encerre dinâmicas do passado e decida uma mudança.
4: Sagitário.
0: Então, Sagitário, ideias luminosas e apoios influentes viabilizarão projeto autoral. Solte a criatividade e encontre soluções para conciliar estudos, trabalho e vida pessoal. Bom momento para se aproximar de filhos, planejar uma viagem com o par ou iniciar uma formação acadêmica. Planos de desenvolvimento vão se concretizar agora. Prestígio e poder de influência estão em alta para você que é de Sagitário.
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4: Capricórnio.
0: Olha, o foco na família vai trazer boas soluções, viu? A casa pedirá reestruturações, será um ótimo momento também para iniciar atividades que promovam maior bem-estar. Retome o hábito que foi pausado, cuidados corporais serão primordiais nesse período. Mudanças virão para melhor. Planeje com calma, conexões com pessoas de fora abrirão portas no trabalho. O seu poder está em alta, Capricórnio.
4: Aquário.
0: As comunicações estão abertas, será bom momento para organizar ideias de trabalho, se entender melhor com familiares ou divulgar a sua atividade profissional com mais atenção aos detalhes. Atividades comerciais vão ganhar um impulso extra. Aproveite para contratar serviços ou rever acordos e propor ajustes, entendimento e confiança no amor.
4: Peixes.
0: Vamos fechar aqui para Peixes. A rotina de trabalho pedirá mais organização. Será bom momento também para ajustar horários.

0: filhos, cuidar da saúde com mais disciplina, colocar em dia tarefas que ficaram para trás. Uma parceria profissional trará segurança e boas perspectivas. Aproveite para discutir acordos e alinhar combinados com quem trabalha ao seu lado. Harmonia nas relações e amor em alta para você, que é de Peixes.
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0: Pois então, vamos a Rio do Sul. Vamos chamar a querida Vanessa Montebeller com informações diretamente de Rio do Sul. Boa tarde, onde é que você está aí, Vanessa?
3: Erlon, boa tarde para você, para os nossos ouvintes. Isso mesmo, a gente veio aqui até o Encontro dos Rios, né? Aqui na Assis, porque tem evento chegando, a Sintonia inclusive é um dos expositores aí confirmados para esse evento. E eu tô aqui ao lado do Jonatas Obos, ele que é diretor de eventos da Assis. Tudo sendo preparado, expectativa mil para essa feira, né? Essa feira que é multissetorial e é tradição aqui em Rio do Sul. Boa tarde.
4: Bom, boa tarde a todos, boa tarde a todos os ouvintes. É isso mesmo, é uma feira que acontece a cada 2 anos no Alto Vale. É a nossa, é a maior feira do Alto Vale, da nossa região. Então está sendo iniciada a montagem dos estandes hoje. A venda dos ingressos para o congresso já está à venda também. Outdoors na cidade, dá para acessar o nosso site para compra de ingressos, né? São mais de 150 expositores também. E está se tornando a maior feira realizada até o momento na nossa cidade, né?
3: E é um congresso que vai trazer aí nomes, né, muito importantes aí no Brasil, a gente pode dizer assim, e que deve agregar muito conhecimento para quem participar.
4: Exatamente. É sempre um desafio, né, achar nomes hoje em dia, né, tem muitos nomes bons, mas a gente, assim, com toda a nossa equipe, a gente escolheu alguns nomes de bastante relevância, né, então tem a Monique Evelyn, por exemplo, né, que ela é a Under 30, né, é até uma jurada daquele programa do Shark Tank, né, tem a Guede Oliveira, que são quase 10 milhões de seguidores no Instagram, então ela também uma pessoa de muito renome aí, e na quinta-feira também vai ter o Alex Mamarson, que vai trazer um pouco na pegada da neurovendas, da neurociência. Então, são nomes que bastante renomados e as vendas já estão acontecendo. Até hoje já estamos aí praticamente com 60% das vendas já do Congresso Técnico. Então, é um momento de bastante troca, de bastante informação, né?
3: Para quem está ouvindo, o congresso, ele é através de ingresso, né? Vai ter que comprar ingresso. Mas a feira em si, ela tem aí a sua entrada gratuita, aberta ao público, todo mundo pode participar.
4: Exatamente. A feira acontece das 16 até as 23 horas. Então não tem cobrança de ingresso. É só chegar lá, fazer o seu credenciamento, né? Pode levar a família, vai ter food truck, vai ter pratos lá preparados com muito carinho lá pela equipe de restaurantes também. Então a feira conta também com a área externa, com a parte das concessionárias. Então a gente preparou com bastante cuidado também, todo coberto a área externa. Então, mesmo que tiver alguma coisa de chuvas, assim, a gente está bem preparado para ter um maior conforto para a família que quiser lá visitar a feira.
3: Que bacana, Jonatas, a gente agradece a tua participação. Erlon, como eu falei, a Sintonia é um dos expositores já confirmados para a FERSUL. Nós vamos estar mostrando para vocês tudo nas nossas redes sociais, trazendo também informações aqui em 94.7. Lembrando, então, FERSUL de 12 a 14 de agosto aqui em Rio do Sul, na capital do Alto Vale. Erlon, a gente devolve para você aí no estúdio.
0: Obrigado, querida. Valeu, Vanessa. 2h44. Vamos seguindo aqui com música na nossa programação. Leandro e Leonardo, Pra Matar Saudades. Cadê? Cadê você? Vem com tudo.

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0: Opa, cadê eu?
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0: 2h56 agora. 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Depois da música, tem as notícias do repórter Sintonia pra gente. Nós vamos destacar agora às 2h57. Fama de Louco, Zé Neto e Cristiano. Na sequência, então, as notícias. Vem com tudo. Olá, Rio de Janeiro.

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1: Ituporanga encerrou a participação na etapa estadual dos Joguinhos Abertos de Santa Catarina em Blumenau sem conquistar medalhas. O município competiu no futsal, judô, tênis de mesa e tênis de quadra. Entre os destaques, o futsal masculino voltou à fase estadual após cerca de 20 anos, depois de vencer a etapa micro-regional e ficar em segundo lugar no regional. O tênis de quadra também participou pela primeira vez da competição. Segundo o secretário de esportes, Edésio Bill, que o objetivo agora é dar continuidade ao trabalho com as categorias de base e preparar os atletas para as próximas disputas estaduais.
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0: Legal. São 15 horas e 5 minutos, 3:05. Já o Charles traz aqui mais uma edição do Versões. Antes, tem o recado da Jana. Chega mais, direta, chega mais, Jana. Vamos com querida Jana, boa tarde.
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0: Valeu, Jana. Aquele abraço, minha querida. 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Chegando Charles Bogo e mais uma edição do Versões da Sintonia.
2: Gravado em 2005 e lançado em 2006 por Ivete Maria Dias de Sangalo Cade, ou apenas Ivete Sangalo, a canção Quando a Chuva Passar está no álbum da cantora baiana chamado As Supernovas.

0: nada. A letra é do compositor Ramon Barreto Dias, que inclusive gravou a música no mesmo ano que Ivete, mas com uma letra diferente, mantendo apenas a melodia e, apesar da letra ser dele, apenas a estrofe é cantada com uma versão de Ivete. Ele modificou completamente o restante do texto.
1: Caixa

0: Tony Marrone em 2014.
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0: 2019 foi a vez da dupla Ícaro e Gilmar mandarem super bem.

bom demais. Gustavão Lima também gravou no projeto chamado Embaixador Acústico, gravado em 2024. E é essa versão que vamos ouvir agora. Gustavo Lima, Quando a Chuva Passar na Sintonia.

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1: Ele já está por aqui para falar de esporte. Meu amigo Eronildo de Oliveira vem na sequência. 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É isso aí. 3:14. Boa tarde, Rô.
2: Boa tarde, meu amigo Erlon Carlos e também ouvintes do Comando de Sintonia desta terça-feira. Boas melhoras aí, o Erlon tá.
1: Pois é, bicho.
2: Esgualepado com a gripezinha aí, que é também esse tempo, né? Mora tá 60 graus, outra hora tá zero, né? Então, não tem saúde que aguente, que resista, né?
1: Falava ontem pra Ana também isso, sabe? Não se define muito, né?
2: Estamos no inverno, então teria que teoricamente ser frio.
1: Pois é.
2: Mas daqui a pouco, hoje, por exemplo, um dia que eu saí de casaco de casa, que eu sou teimoso. Mas que não precisaria, né? Que tá bem agradável.
1: Tá bom, tá.
2: Hoje. Daí amanhã já é pra chover e depois pra esfriar. Isso.
1: Hoje, deixa eu ver a temperatura agora.
2: Deve estar uns 23.
1: 24 graus.
2: Então.
1: Tá?
2: Isso é a temperatura de verão, praticamente.
1: Amanhã já diz que a máxima deve chegar a só 20.
2: Então,
1: tá?
2: Já daí, muda. Daí o nosso dia é para ser de chuva.
1: Para domingo já aponta chuva com mínimas de 10 e a máxima de 18, amigo.
2: Aí não tem.
1: Aí na segunda, mais frio ainda.

0: 9, 12, terça também.
1: Então, quer dizer, lá em cima.
0: É, lá em cima e lá embaixo.
1: É. Coisa de louco. Você é pro Coutinho, mas nós só entramos no adentro porque a gripe nossa aqui na aqui,
0: ainda também, mais tava refri,
1: ainda respirando. Mais nós que usamos a voz aí, né? O cara de vez em quando tá esgolepado aí, não.
0: É.
1: Quem não está esgolepado é o Atlético Paranaense, que embolsou mais uma graninha, ontem venceu, tem um jogo de volta quinta-feira, jogou ontem, a primeira partida das oitavas de final com o Vitória, que eliminou o Flamengo, a galera aí zoando bastante, porque até o Remo, Chapecoense, todo mundo que tá lá para baixo da tabela tá na Copa do Brasil nas oitavas. O Flamengo, que é o vice-líder, já faz um eito que tá fora, né?
0: E perdeu para quem?
1: Perdeu pro Vitória.
0: O Vitória.
1: Ganhou no Rio de Janeiro de 1-0, daí tava perdendo de 1-0 e ia pros pênaltis. Daí tomaram um gol lá aos 40 e lá vai fumaça. 2-0, aí o Vitória ganhou o Dindim, cash, e ontem perdeu 2-0 pro Atlético Paranaense lá em Curitiba. E hoje tem já para o como volta, jogo da volta da Copa do Brasil, às 7:30 da noite, lá em Caxias, Juventude e Atlético Mineiro. Terminou 0-0 a primeira partida, então se terminar de novo 0-0, irá para os pênaltis. E às 9:30 da noite, o Josué já disse que já preparou uns 2 litros de suco de maracujá, que ele disse que vai ser Remo e Santos, que o primeiro lá na Vila Belmiro também deu 0-0. E se terminar lá em Belém do Pará, casa cheia, tava vendo hoje de manhã, o pessoal já, todos os ingressos praticamente vendidos para o jogo do Remo em Belém do Pará, 9:30 da noite contra o Santos. O Neymar fez o leilão dele ontem em São Paulo, pegou um jatinho que ele
0: foi
1: para Belém. E precisa, não sabe se ele vai jogar ou não, mas o Cuca já, eu acho que jogou algo no ventilador, porque ele disse, não tô sabendo, quem decidir se ele vai jogar é a diretoria. Então já jogou. Já, ele não gostou muito, né? Eu disse pro José hoje de manhã, se o Neymar jogar 10 minutos e ele jogar 10 minutos e fizer um gol, já tá bom, porque o time precisa só de um gol.
0: É.
1: Terminou 0-0, então, se ele entrar 10 minutos e fizer um gol, ele já resolve, mas tem que fazer, né? Porque vamos botar no segundo tempo, vai que o Remo acha um gol lá, que lá é difícil jogar lá em Belém do Pará, todo mundo que foi lá tomou taco. Inclusive o Bahia levou as 4-1 lá, então quer dizer, tem que ficar esperto aí que o jogo vale uma graninha e vale vaga para as quartas de final da Copa do Brasil. E para nós fechar hoje meio-dia até, nós falamos aí no Caderno de Esporte que o jogo do Moitas seria no sábado, véspera, Dia dos Pais, lá em Cerrito, mas parece que tá acontecendo o JASC lá também, faz eliminar os micro-regionais de futsal, e o pessoal entrou em contato aí com o presidente do Moitas, o senhor Daniel, que repassou aí pro Diogo repassou para nós. Esse jogo então tá para ser adiado para a próxima terça-feira, devido os micro-regionais lá na cidade de São José de Cerrito, que é o pessoal da SERC, o pessoal tá fazendo os jogos micro-regionais, porque em novembro é os jogos abertos, inclusive em Rio do Sul esse ano, né? E então vamos ver se confirma-se esse jogo a princípio, para não acontecer no sábado lá em São José de Cerrito, que é a última rodada dessa fase de classificação. Então, por enquanto, o jogo tá adiado para terça-feira que vem, dia 11 de agosto, aniversário do Adriano Mai. Vamos ver se ele paga um
0: olho pra nós.
1: É que o cara é narrador, daí tu anota o número, né?
0: Uhum.
1: Então tu já vai gravando ali, daí só o número. Só que tem um detalhe que eu decoro tudo, o dia do teu aniversário e coisa. Meu CPF eu não.
0: Não decorou?
1: Tem que andar no bolso. É coisa incrível, né?
0: Só não vai andar que nem o nosso amigo Tuca. Ele tinha assim, cara.
1: Tuca.
0: A carteira dele tava assim. Eu disse, rapaz, tu é muito burro, vou dizer pra ele. Tá, eu disse, tá louco.
2: É bucha, rapaz.
0: Ele tinha assim, ó. Eu só tenho um fã ali, era, tá assim, é o cartão. E ele tinha um bilhetinho assim, o número, senha do cartão. Eu disse, se tu perder a carteira, o ladrão vai fazer a festa,
1: meu
0: cara.
1: Meu Deus, vai
0: porque
1: quebrar
0: ele é tão
1: ele,
0: burro,
1: né?
0: Que ele tivesse só os números aleatórios, mas ele não ia saber o que era aquele. Ele escreveu senha do cartão e andava com aquele bilhete na carteira, cara.
1: Não, decora isso aí, rapaz. Esse caso, pô.
0: Porra, decora isso aí, homem.
1: Não, a minha senha do meu cartão eu consegui decorar, mas meu CPF eu não consegui, é muito número. Daqui a pouco nós voltamos a falar mais de esporte aqui no Comando Sintonia desta terça-feira, meu amigo. Hoje é dia do padre, inclusive.
0: Dia do padre.
1: Abraço aos padres, principalmente nosso amigo em comum, em que o Erla ainda falou.
0: Frei Paulo.
1: Frei Paulo Borges.
0: Borges, isso.
1: E conheci

0: lá na Barra Nova, o Erlon Carlos, ó, esse é o novo padre aqui em Tuporanga, Frei, coisa, luz, então ficamos amigos, inclusive, de vez em quando querido. Ele vai ali na casa onde o seu Maneca mora, levar uma hóstia, uma oração ali, sempre almoça às vezes conosco ali, muita gente boa,
1: muito gente boa.
0: Sempre aí no grupo carismático também, é uma figuraça, é que nem diz o outro, inoxidável, e ainda mais que é rubro-negra, né?
1: Falei isso.
0: Ele, com a batida lá, ele abriu aqui assim, olha aqui, ó, cabeça do Miguel. Um abraço.
1: Até daqui a pouco. Até depois, Heron. Muito bom. Metamorfose Ambulante. Essa música fez sucesso demais com o Raulzito, né? Interpretação agora de Michel Teló. Às 3:21.

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1: 3:23.
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0: Cristiano Araújo, Jorge Mateus, Efeitos.
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0: 15:27 agora. 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Com a gente aqui, ó, participando o Marcos de Lima, do Frei Jerônimo, Ituporanga, quero participar do sorteio. Valeu, amigo Marcos. E a Luzia Nascimento, de Leoberto Leal, participando também do sorteio. Desejo a todos uma boa tarde. Estamos curtindo a sintonia no carro da saúde, seguindo para Rio do Sul. Quando ela mandou a mensagem aí, estava indo para Rio do Sul. Obrigado, Luzia Nascimento, de Leoberto Leal. Obrigado pela sintonia. Boa sorte aí no sorteio, né? Hoje a gente tem sorteio de um balanceamento e uma geometria completa no seu carro, presente da Concorde Auto Center de Rio do Sul. O ganhador passa aqui, pega o vale brinde e leva o carro em Rio do Sul para fazer balanceamento e geometria. Dá tempo ainda. 3:29, já vai sabendo. Fernando Sorocaba.

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0: Agora, 3:38. Vamos pras características dos aniversariantes de hoje.
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0: Bora lá então, a pessoa que nasce no dia 4 de agosto possui temperamento forte e dominador. Tem qualidades de liderança e habilidade para comandar tanto no aspecto profissional quanto no ambiente familiar. Convivência social, aprecia a convivência social, pois é pessoa inteligente, extrovertida e de fácil relacionamento. Gosta de ambientes requintados, do luxo, embora contraditoriamente relacione-se muito bem, mas bem mesmo, com pessoas de origem humilde. É pessoa generosa, mas extremamente orgulhosa. Ao mesmo tempo em que é capaz de sacrificar-se por uma pessoa, pode cortar relações se sentir-se humilhada, menosprezada ou passada para trás. Sua índole orgulhosa, no entanto, não a induz a procurar vingança. Muito ao contrário, sua indignação, tão logo desabafada, não dá lugar a ressentimentos. Mesmo que às vezes apresente uma tendência exagerada a fazer drama de pequenos acontecimentos, sua natureza é positiva e otimista. No amor, é muito romântica e sensível e gosta de sentir-se o centro do universo, ao menos para a pessoa amada. Quando não recebe esse tratamento, costuma ressentir-se profundamente e esfriar bastante os seus sentimentos. Nós temos aqui famosos que nasceram no dia como hoje: o ator Carlos Augusto Strasser e Martin Scherer.

cantor Louis Armstrong, guitarrista Max Cavalera, a rainha Elizabeth, Bruna Marquezine, atriz, chega aos 31 anos hoje, também o ex-jogador Pita, ex-jogador de futebol, chegou no São Paulo, Pita, né? 68 anos, a atriz Thaisa Carvalho, o ator Vinícius Wester, o Valdir Baraião, que é político, e o Yudi Tamashiro, 34 anos, Yudi, apresentava um programa infantil, né? No, acho que era no SBT, com aquela menina, se não estou enganado, acho que é esse o Yudi que se refere aqui. Bom, enfim, esses alguns conhecidos que nasceram em um dia 4 de agosto, como hoje, você que está de aniversário aí, ó. Parabéns, receba o abraço da família Sintonia, aproveite o seu dia. Parabéns.

0: Era uma princesinha. Sonho de todo pai, né?
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0: Zezé de Camargo, pra não pensar em você.
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0: Até às 5 horas, Comando Sintonia. 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E vamos trazendo mensagens aqui, participações dos nossos ouvintes. Boa tarde, aqui é Anestino de Souza, tô ligado, moro no bairro Nossa Senhora de Fátima e quero participar aí do sorteio. Lembrando, hoje a gente está sorteando o balanceamento e uma geometria completa no seu carro, presente da Concorde Auto Center de Rio do Sul, né? Não ganhou hoje, amanhã tem sorteio, na quinta-feira também, tá? Lucemara Lemco, do Rio Antinhas, estou trabalhando e acompanhando o programa da tarde, obrigado, quero participar do sorteio, bom trabalho aí, Lucimara Lemco. Quero participar do sorteio, sou a Marilise Vicenzi, moro no bairro

0: Vila Nova. Boa tarde. Boa tarde, Erlon. Sou Adriana Garcia, de Leoberto Leal. Quero participar do sorteio e tô aqui carneando. Carneando galinha caipira?
1: Não, eu nunca carneei galinha.
0: Eu não posso ver, rapaz.
2: A mulher dele chora só de ver matar um frango?
0: É verdade, eu choro, rapaz.
2: A mulher dele chora só de ver matar um frango?
0: E ela tá aqui, tem um, dois, três, quatro pendurado aí já, né? Isso é bom, né? A gente fica olhando assim, dá uma pena ver do bicho, mas não tem pena na hora de comer, né? O bicho é pra isso mesmo, né? Criado pra matar mesmo, né? Cria pra engorda, pro abate, né? E umas aves bonitas aqui, rapaz. Até um polaco ali, ó. Ô, coisa boa, isso na panela, né? É bom demais com aipinzinho, a batata doce, com a farofinha, a salada. Ah, meu Deus, fecha as portas daí, né? Valeu, Adriana. Obrigado aí, querida, acompanhando a gente lá em Leoberto Leal. Faltando 4 minutos para as 16h, também Valdeci Schmidt, em Rio do Norte, nos acompanhando. Obrigado aí, Valdeci, quero participar do sorteio disso. Quero concorrer ao sorteio. Sou Edgar Kreis, moro no Irmã Paulina, muito obrigado. Kátia Krieger Venke está nos ouvindo em aonde ele ouve? Kátia Krieger Venke de Alto Águas Negras. E boa tarde também ao Jonas da Cruz, de Tuporanga, todos participando aí do sorteio. Até 16h30, você manda pra gente teu nome completo, diz de onde está falando e você pode ganhar uma geometria, um balanceamento completo no seu veículo, um presente do Concorde Auto Center de Rio do Sul, lá na Avenida Aristiliano Ramos. Você pega o Vale Brinde aqui na rádio e leva o carro em Rio do Sul para fazer o serviço, tá bom? Olá na Roça, Felipe Murilo. Na sequência, vamos de notícias por aqui. 3:57 agora.

Associação dos Fumicultores do Brasil aprovou o aumento do peso máximo indenizado por pé de tabaco atingido por granizo. O limite passou de 66 para 70 gramas, um reajuste de 6,06%. A decisão foi tomada por unanimidade durante a Assembleia Geral realizada em julho. A FUBRA também manteve em 6% a taxa de contribuição para o sistema mútuo contra granizo. Segundo o presidente da FUBRA, Marcílio Drescher, a manutenção da taxa considera o risco

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3: 4:05. Vamos então à nossa mensagem, ao nosso momento de reflexão. Hoje, a pessoa certa. Talvez Deus queira que nós conheçamos algumas pessoas erradas antes de encontrar a pessoa certa, para que saibamos, ao encontrá-la, agradecer por essa bênção. Quando a porta da felicidade se fecha, outra porta se abre. Porém, estamos tão presos àquela porta fechada que não somos capazes de ver o novo caminho.

se abriu. O melhor amigo é aquele que quem nos sentamos por longas horas sem dizer uma palavra e ao deixá-lo, temos a impressão de que foi a melhor conversa que já tivemos. Ao darmos a alguém todo o nosso amor, nunca temos a certeza de que iremos receber esse amor de volta. Não ame esperando algo em troca. Espere para que este sentimento cresça no coração daquele que você ama. E se isso não ocorrer, esteja feliz por esse sentimento estar crescendo em seu coração. Em questão de segundos, nos aproximamos ou nos apaixonamos por alguém, mas levamos uma vida inteira para esquecer alguém especial. Não busque boas aparências, elas podem mudar. Só precisamos de um sorriso para transformarmos um dia ruim. Encontre aquela pessoa que faça o seu coração sorrir. Há momentos na vida em que sentimos tanto a falta de alguém que o que mais queremos é tirar essa pessoa de nossos sonhos e abraçá-la, não é? Sonhe com aquilo que você quiser e vá para onde você queira ir. Seja o que você quer ser, porque você possui apenas uma vida e nela só temos uma chance de fazer aquilo que queremos. Tenha felicidade bastante para fazê-la doce, dificuldades para fazê-la forte, tristeza para fazê-la humana e esperança suficiente para fazê-la feliz. As pessoas mais felizes não têm as melhores coisas. Elas sabem fazer o melhor das oportunidades que aparecem em seus caminhos. A felicidade aparece para aqueles que choram, para aqueles que se machucam, para aqueles que buscam e tentam sempre e para aqueles que reconhecem a importância das pessoas que passam por suas vidas. O amor começa com um sorriso, cresce com um beijo e termina com uma lágrima. O futuro mais brilhante sempre estará baseado no passado esquecido. Você só terá sucesso na vida quando esquecer os erros e as decepções do passado. Quando você nasceu, você estava chorando e todas as pessoas ao seu redor estavam sorrindo. Viva de um modo que ao morrer, você seja aquela que esteja sorrindo enquanto todos à sua volta estiverem chorando. E o mais importante, aproveite seu tempo agora para conhecer Deus e aprender quem Ele é, quem Ele quer que você seja enquanto você estiver aqui. Pense nisso.

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3: Agora, 2h14 na sintonia, Ironildo. Duas não, 4h14, né, Ironildo? É verdade, 4h14, vai, doer não. O Heron tá por aqui, quem morreu aí dois já tá dormindo. É isso aí, 4h14, o Heron já tá prontinho aqui pra falar de esporte. 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Heronildo, boa tarde mais uma vez. Vamos com as informações do esporte, meu querido.
4: Ele falou a hora é errada aí, eu lembrei do nosso saudoso patrão, né, que tu fez.
3: Não, eu só fiz ele correndo lá do... Mas o

0: Está pensando uma coisa olhando outra, né? Eu disse que era. Faltam 15 para as 3 a mais. Isso.
1: E era.
0: Desembestou-se lá. Olha, lá na Lagoa Vermelha estava lá no posto. Dá tempo de ir lá no banco, então tá bom. Acho que era na caixa que ele tinha aqui. E daqui a pouco eu chego aqui cuspindo o marimbondo. Que hora é hora, senhor? Eu tava lá, tinha que dar. Dissesse que faltava 15 para as 3. E já era 4 e 15, rapaz. Já era 3h15, o banco já tava fechado, cara. Ô, senhor Gilmar, desculpa, eu nem sabia. Lembrei que isso foi o locutor que não dá hora errada, né? Já tira a primeira pedra.
1: Tira a primeira pedra, é verdade. De vez em quando, o cara olha a hora ali, pensa outra, tu tá pensando outra coisa.
0: Outra coisa.
1: Ou similar àquilo, né?
0: Exato.
1: Tipo, domingo também, eu tava fazendo bandinhas aqui, era 10h10. E eu falei 11h10, né? Diz quem tá preparando o almoço, já disse, meu Deus, já tô atrasado pro almoço, não. Vamos falar aqui que o time do Carlos Barbosa, time aí a qual o nosso grande amigo, o Lucas Lucão, ele joga lá, os familiares moram em New German, Nova Alemanha, Buia. É minha amiga Dulce, o Arthur e também o Machucho, que é gremista que nem
0: sofredor,
1: você.
0: Sofredor.
1: Ele, o time do Lucão venceu ontem a Copa Nacional de Futsal, 5-1 em cima do Dracena. Dracena é uma cidade em São Paulo, que inclusive é zagueiro do Palmeiras também, Edu Dracena.
0: Isso.
1: É famoso dessa cidade, e o Dracena foi atropelado pelo Carlos Barbosa, 5-1, e a equipe do Lucão está na semifinal aí da Copa da Liga Nacional de Futsal. E o Marquinho Xavier, que já foi treinador da equipe do Moitas aqui, e agora por 9 anos ele está sendo treinador da Seleção Brasileira de Futsal, foi homenageado pela Confederação Nacional de Futsal, que ele completou 124 jogos comandando a Seleção Brasileira de Futsal. Inclusive, ele fez o que o italiano não fez, que ele conquistou a Copa do Mundo em 2024, recente ainda aí, né? E nós estamos peleando já vai para 28 anos agora, porque nós não ganhamos com.
0: Nós conquistamos o Hexa.
1: Conquistamos o Hexa,
0: sexta Copa sem ganhar.
1: Nós ficamos o Hexa, mas ao contrário, né? Nós não ganhamos seis Copas sem ganhar. E o Marquinho Xavier, que, como eu frisei, já conquistou, inclusive, torneio de verão comandando Moitas aí e completou 124 jogos comandando a Seleção Brasileira aí nesses 9 anos. Ele começou em 2017, está até agora, está 29 jogos invictas, invicta a Seleção Brasileira de Futsal, comandado então pelo Marquinhos Xavier. E para nós fecharmos, reforçando então aqui que a princípio o jogo do Moitas, que está para ser realizado e seria no próximo sábado, será adiado devido aos jogos microrregionais que está acontecendo lá na cidade de São José do Cerrito nesse final de semana. Deve ter começado, começa hoje, porque aqui quando teve aqui em Tuporã começou na terça-feira e a final foi no sábado. Inclusive o pessoal já entrou em contato com o Daniel, que é o presidente do Moitas aí, também com o Dionísio, que é o vice-presidente, pessoal da organização aí, comando da equipe do Moitas. Então esse jogo será adiado para próxima terça-feira, dia 11, lá em São José do Cerrito, o Puma Futsal, SMS Cerrito e a equipe do Moitas. É a última rodada da fase de classificação, então a princípio esse jogo está transferido para semana que vem, terça-feira, dia 11 de agosto. Amanhã nós voltamos, Erron Carlos.
0: Obrigado, Eronildo. Valeu, meu irmão. Um abraço, até amanhã. Esporte sempre com Eronildo Oliveira aqui no Comando Sintonia em 2 edições, tá bom? Vamos de música, saudade boa. Agora tem Matheus e Cauã às 4 horas e 20 minutos, ou seja, você tem ainda 10 minutos para mandar a tua participação pro sorteio.

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0: Hoje não.
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2: De volta, 4:31, ouvimos Última Saudade, Henrique e Juliano. 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A gente traz música e já depois do bloco comercial eu volto com os classificados da sintonia, tá bom? Tem o Belo agora cantando Caça e Caçador. Essa música ficou legal aí na interpretação, na voz do grande Belo. Vem com tudo, vem com a sintonia. Boa tarde, ótima terça pra você.

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0: Bom, vem aí os classificados já do Comando Sintonia, mas antes, a dica para você aqui, ó, que quer trocar o seu carro, quer vender, né, comprar um veículo, venha negociar com o Arioldo Multimarcas. 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
0: 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E agora sim, os classificados.
1: Tá na hora de você vender.
2: Olha a batata, batata baratinha.
1: Tá na hora de você comprar.
3: Onde encontra um coxo pra comprar?
1: Coxo?
3: É, um coxo.
1: Precisa alugar um imóvel?
4: Até preciso, mas tem que ser no centro e barato.
1: Ok, então que tal anunciar no Comando?
4: Tô vendendo a minha sogra.
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4: 10 pila, faça em 30 vezes no cheque.
0: Muito bom, para anunciar você fala direto com as nossas secretárias no 3533-8310, vê se encaixa aqui o que você gostaria de anunciar, tá bom? Começando com quem procura emprego, tem gente querendo trabalhar, a pessoa procura serviço para cuidar de sítio, casal sem filhos procurando sítio para cuidar que ofereça moradia, procuro serviço de limpeza para trabalhar no meio período, procuro serviço de diarista também. Outra pessoa procurando serviço para trabalhar no período da tarde. Pessoa procurando serviço de ajudante de pedreiro. Então, se você precisa de um ajudante pedreiro, tem vaga aqui, ó. Aliás, a pessoa se oferece para trabalhar, né? Procura o sítio ou granja para cuidar, que ofereça moradia na região de Tuporanga. Pessoa procura trabalho de pedreiro. Também, pedreiro aqui procurando serviço. Procura o trabalho de ajudante de pedreiro. Procura o serviço de diarista em empresa, serviço de diarista, serviço de revisora para revisar em casa, oportunidade de emprego. Oportunidade de emprego, quem está procurando serviço aqui, oferecendo vaga, é a Madeste, contrata motoristas com motorista com experiência em MUNC, florestal e auxiliar de produção também. O Lojão Agrícola da Cravil contrata assistente técnico de venda. Uma vaga aí para você. Temos aqui auxiliar de depósito, alimentador de produção, usinagem, vaga de operador e operadora de caixa, promotor de vendas para trabalhar com Uber e repositor. Todas essas vagas estão disponíveis e aqui tem o telefone de contato, né, para as pessoas conversarem aí. Contrata-se padeiro. Você tem experiência aí, trabalha com padaria? Então, a vaga pode ser sua. Contrata-se revisora para trabalhar no bairro Gabiroba. Achados e perdidos, foi perdido um óculos de grau preto entre a Itutec Sacarias e a lanchonete do Natalino no Rio Batalha. Nesse trecho aí, acabou a pessoa perdendo óculos de grau. Foi perdido uma CNH, identidade e carteira do SUS, em nome de Isaac Arruda da Silva, perdido no Hospital Bom Jesus. Pessoa está procurando casa para alugar para um casal com dois filhos e três gatinhos, pode ser no interior ou também pode ser um sítio para cuidar que ofereça moradia. Pessoa pedindo doação de máquina de lavar e cobertores, doação de uma geladeira usada para uma família carente e doação de um fogão a gás. Compra-se repolho em grande quantidade, doa-se 3 filhotes de cachorro, porte médio, todos machos, doam-se 2 cães da raça Shih Tzu, um macho e uma fêmea. A doação será apenas para quem ficar com os dois juntos, tá? Tem que ficar com os dois, tá? Se você quer adotar os dois aí, esse casal, um macho e uma fêmea, tá? Doa-se filhote de cachorro, também outra pessoa doando aqui filhote de cachorro, tá? Tem um contato aqui, enfim. Todos os anúncios completos

0: 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Amanhã tem mais.
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2: Ô, oh, anuncia aí que minha sogra sumiu.
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0: E agora vamos pro sorteio então, né? Agradecer aí você que mandou a tua mensagem, que participou nessa tarde aqui para concorrer ao balanceamento e a geometria da Concórdia Auto Center de Rio do Sul. Sorteada foi a Luzia Nascimento de Leoberto Leal.
3: Viva!
0: Parabéns, Luzia Nascimento de Leoberto Leal. Você tem uma semana para pegar o Vale Brinde aqui na rádio e levar o teu carro para fazer aquela geral, balanceamento e geometria com toda a tecnologia lá na Concórdia Auto Center de Rio do Sul, tá bom? Não ganhou hoje? Não fique triste, amanhã a gente vai sortear mais um balanceamento e uma geometria da Concórdia Auto Center de Rio do Sul para você ouvinte, beleza? Bola com pistoleira, corpo e alma, 4:47 já.

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0: 53, já já a piada para você aqui com o tio e sobrinho. 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É hora de piada, tio e sobrinho chegando.
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3: Que construção que é aquela ali embaixo, perto do rio?
4: Fizeram uma nova capelinha ali.
3: Ah, é?
4: Aham.
3: Pessoal de fora?
4: Inauguraram ela. Uhum. Vieram de longe. Eu fui lá também.
3: Foi ver?
4: Fui lá.
3: Como é que funciona?
4: Uma rezada. Cheguei lá, o pregador lá falou bastante da nova igreja, que vai salvar muita gente.
3: Falam bonito,
4: pouco,
3: né?
4: Daqui a pouco passaram a bandeja. Eu sei que tem de sobra, doe um pouco que você vai ter muito mais. E foram passando, e a bandeja foi enchendo. Chegaram perto de uma noninha, bem já cansadinha. Ela disse, mas eu não tenho nada. Ele disse, mas então a senhora pegue um pouco. Oh. Ela pegou cenzão, mano, e disse, aqui não é que nem nos outros lugares que só pensa em dinheiro. Ele disse, não, agora a senhora tem, dê em oferta.
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0: Piada amanhã. Amanhã a gente volta com mais piada no programa. Tem o Vale a Pena Rir de Novo. E aí, às 5, a piada inédita de tio e sobrinho. Vem aí a saideira de hoje, agradecendo mais uma vez a tua audiência. Obrigado pelo carinho da tua companhia. Paulinho tá chegando aí, assumindo a técnica. E também vai comunicar aí ao lado de João Sérgio no Estúdio S, logo após o repórter Sintonia. Lembrando o seguinte: hoje tem a hora do Bafafá, das 7 às 8.

você convidado a participar, porque nós estaremos sorteando na hora do Bafafá um super kit Dia dos Pais, presentão da Rádio Sintonia, tábua de churrasco, a faca artesanal e um boné da rádio, viu? 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Manda mensagem, participe das 7 às 8 da hora do Bafafá e boa sorte. Saideira é a música de João Bosco e Vinícius. É um popurri aqui, ó. Laço aberto e tô indo embora. E eu tô indo embora, mas volto amanhã, se Deus quiser. Tchau, tchau.

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1: A Câmara de Vereadores de Alfredo Wagner elegeu a mesa diretora que comandará os trabalhos até dezembro. Adilson Mariotti permanece na presidência, com Moacir Rames na vice-presidência e Sinésio Vitor como primeiro secretário e Márcio Correia como segundo secretário. A chapa única foi aprovada por todos os vereadores presentes. A nova eleição ocorreu após o afastamento de Vitório Schaefer, que sofreu um acidente. Na mesma sessão, os parlamentares aprovaram uma moção solicitando a instalação de uma unidade do Corpo de Bombeiros em Alfredo Wagner. Também foi apresentada uma indicação para ampliar o número de profissionais de fisioterapia no município.
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3: Olá, você! Boa tarde para todo mundo, começando ao vivo, 5:02, mais um programa Estúdio S, claro, aqui, direto do estúdio jornalista Gervásio José Maciel. Até 5:07, nós vamos hoje levando música, alegria, informação, prestação de serviço, não com o Gianzinho, mas com o meu querido Paulinho, Paulo Henrique. Tudo certo, filho?
4: Alô, João, boa tarde, tá me ouvindo bem?
3: Tranquilo, eu tô, tu tá até gritando aí.
4: Eu tô, né, é que eu tô de fone aqui.
3: Ah, tá.
4: Aí você não tá de fone, daí é meio diferente, né?
3: Não, mas daí fica gritando nas minhas orelhas aqui.
4: É bom usar o fone.
3: Tudo na paz, filho?
4: Bom demais.
3: Tranquilo.
4: Eu falei pro Charlie já mudar a vinhetinha ali.
3: Mas ele disse que tu é bem parecido com o Gianzinho, porque ele deixou.
4: Tão parecido, né? Uhum. Mas tudo bem, não tem problema.
3: Não, amanhã ele troca.
4: É.
3: Charles Bogo.
4: Alô, Charles.
3: Vou dar um abraço pra ele no WhatsApp lá depois. Meu querido Paulinho.
4: Oi.
3: Hoje, lá no Conversa Aberta, vamos falar da Padel.
4: Do Padel.
3: É, a Force Padel.
4: Arena, né? Force Padel.
3: É, Charles Medramin, o querido Bernardi, também o Luiz Laurindo, vão estar aqui com a gente, porque vai ter um campeonato, né, Paulinho?
4: Vai, a Tati vai participar.
3: Tu que é um dos frequentadores da Pabllo, é um cara que é um atleta nato.
4: Joga muito.
3: Muito, corpo no chão, quer dizer, né?
4: Bem isso mesmo.
3: Então, vai ter um campeonato, nós vamos falar a respeito disso aqui pra galera se inscrever. Uhum. É bem legal, né?
4: É um esporte diferente, João. Pra quem não conhece, é um esporte que vale a pena conhecer, vale a pena prestigiar e praticar também. A gente, o pessoal aqui da rádio, alguns, a gente pegou um horáriozinho ali na última sexta e foi dar uma brincada também. Bem legal, bem divertido.
3: Divertido, né?
4: Sim, foi eu, a Tati, a Stephanie, o Jean, os dois Jean. A outro Jeanzinho não foi.
3: É.
4: Mas foi o Jean, foi a Stephanie, foi a Tati, o Kaique.
3: É.
4: Tudo jogador.
3: Dessa tropa aberta toda, quem é que se saiu melhor?
4: Olha, fui eu.
3: É?
4: Aham.
3: Tu pulou.
4: Se eu me sair melhor, tu imagina os outros.
3: Tu pulou de novo
4: não, dessa vez
3: a
4: não.
3: Rede?
4: Não, aquilo lá foi só pro ensaio.
3: O ensaio. Isso, ensaiar bem, né? O Paulinho foi fazer uma firula. Pular a rede, engatou o pé, caiu estabacado lá. Só por Deus, né?
4: Aí eu tava olhando, tava aparecendo uns vídeos pra mim nas redes sociais e mais gente, acontece com mais gente isso.
3: Não é só contigo.
4: Não foi só comigo, eu achei, só eu tanso caí ali, não.
3: Não, não, tem mais tanso também.
4: Tem, né? Mais tanso que cai por aí nessas arenas de pádel também, rapaz.
3: Bacana. Meu querido Paulinho, já melhor de três.
4: Só modão hoje.
3: É, só modão. E também, costumeiramente, como a gente sempre faz, o ouvinte participa, escolhe aquele que quer ouvir na íntegra, inteirinho, e a gente toca aqui para vocês.
4: Oi?
3: Vamos ficar quietinho.
4: Peraí, vamos você participar da foto aqui, ó. Pra quem
3: não aparecer na
4: foto. O pessoal
3: foto.
4: Tá vindo aqui tirar foto no nosso estúdio, um maravilhoso.
3: A patroa.
4: É a patroa, né? Aí. Pode.
3: A patroa pode.
4: A patroa
3: não
4: pode.
3: Nem correr com ela, né?
4: Não, não. Não, né?
3: Então tá bom. Meu querido, começamos assim?
4: Vamos começar? Essa aqui tu conhece? Ó, Fuscão Preto e Arapuca.
3: Faz tempo, né?
4: Faz tempo?
3: Faz tempo.
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0: 5 horas da tarde com 10 minutos. Começamos bem pra cima o nosso programa nesta terça-feira. Olha, um incêndio atinge uma indústria química em São Paulo, incêndio de grandes proporções. Cerca de 18 viaturas dos bombeiros trabalham no combate a este incêndio. A empresa foi evacuada e não há registro de vítimas até o momento. Isso acontece na Grande São Paulo, uma empresa química. Pensa no estrafego lá em São Paulo, né, Paulinho?
1: Produto altamente inflamável, né?
0: Bem complicado. Olha, agora são 5 horas da tarde. 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

0: 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Vem aí a melhor de três.
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1: Você agora vai lá para o seu WhatsApp 99192. Vai escolher a música, meu querido Paulinho, e colocar lá: quero rodízio de sopas.
2: Ah, tem rodízio de sopas?
1: Tá, quero rodízio de sopas. Nós vamos dar dois rodízios de sopa, que é especial agora para quinta-feira, em homenagem aos pais lá no CT. 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Caramba. 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
2: Nossa, já fora, eu tô com fome.
1: E além de bingos, com vários prêmios legais que o Dionísio está preparando aí para quinta-feira agora no CT Rodízio de Sopa dos Pais. Vai lá pro seu WhatsApp 991920947 e escolha uma destas três.
3: Se liga aí nas três opções de hoje.
4: A melhor de três.
3: Primeira. Só de pensar em outra
1: noite. João Paulo e Daniel, aí.

0: Gustavo Lima é a terceira.
1: Conta aí pra gente.
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0: A melhor de três, qual você quer curtir inteirinha? Vai lá pro seu WhatsApp 99129947. João Paulo e Daniel, ainda te amo, é a 1. João Mineiro e Marciano, no mesmo lugar. João Sérgio e Paulinho, homens de família.

0: É porque é tudo João aqui, né?
1: Eu acho que o programador tá apaixonado hoje.
0: Eu acredito que o Charles está apaixonado.
1: Só música romântica, rapaz,
0: Gustavo,
1: olha só.
0: Gustavo Lima, homem de família, a terceira, 99920947. Tá uma dupla boa, né?
1: Tá,
0: tem
1: né?
0: João Paulo Daniel, João Mineiro Marciano, João Sérgio Paulinho. Né? Nós formamos a dupla aqui, pelo menos pra comunicar, né?
1: É,
0: pra cantar, acho que não dá nada certo.
1: Não.
0: Uma desgraça.
1: Eu toco e você canta, João, pode ser?
0: Não.
1: Não?
0: Não. Penade toca lá, toca ali no muro salpicado. 99920947, quero saber se o povo tá participando,
1: Paulinho. Tá participando sim, boa tarde
0: tá pra... Tá pipocando?
1: Tá pipocando. Cleitiane Schmitz, Boa Vista, a melhor de três é a terceira, quero rodízio de sopas.
0: É
1: Suzette
0: isso.
1: Schneider, do Rio dos Bugres e do Poranga, quero a sopa, a melhor de três é a terceira. Lá em Ilha Grande, a Luciene Bart, a melhor de três é a número 2. Boa tarde aqui pro Carlos Eduardo de Chip, em Bela Vista. Vamos de opção número 3, quero a sopa, hein? A Thalia Ribeiro Petri, em São Martinho Aurora, a melhor de três é a terceira, tá participando com a gente. Também aqui, quem tá concorrendo, quem tá ligada com a gente, mandando o seu áudio, João, seu áudio.
2: Boa tarde pra vocês.
1: Oi.
2: Aqui é Zuleide Bepper Mello, do
0: Oi,
2: Rio Bonito. Pra mim, a melhor de três é a número 2. Eu quero muito rodízio de sopa.
1: Ó. Tá participando com a gente.
3: Oi, boa tarde. Cláudia Vavassori da Gabiroba.
0: Oi,
3: quero
0: Cláudia.
3: Participar da melhor de três. E a melhor hoje é Gustavo Lima, homem de família.
1: Tá. Achei que ela ia falar João e Paulinho, homens de família.
0: Homens de famílias.
1: De famílias. A Isolde Martendal na Gabiroba, menor de três é a segunda. Boa tarde pro Luciano Roberto Câmeres, no bairro Salto Grande, participando com a gente também, concorrendo a rodízio de sopas, a melhor de três é a terceira. Boa tarde também, boa tarde, Adilson.
4: Boa tarde, sou Adilson Kister, concorrer o rodízio de sopa aí. E dizer que eu sou pai também e tenho o meu pai ali, o seu Adir Carlos Quisto, que deve estar escutando. Um abração para todos vocês, eu moro na Vila Nova.
1: Olha aí, ó.
0: Tá bom, parabéns aí.
4: Aí. A melhor vai ser aquela que vocês tocar, todas elas são boas.
0: Tá bom.
1: Ó, fechou, eu acho
0: tá
1: que...
0: Tá bom.
1: É uma boa escolha, né?
0: Boa escolha, porque as três são boas.
1: É. Mas... Boa tarde, a melhor de três é a terceira, Marlise Vicenzi em Vila Nova, quero rodízio de sopas. A melhor de três é a terceira, Leonira Rodidunk em Linha Grande. Oi, Karine Fernandes da Silva em Braço Perimbó, melhor de três é a terceira. Conhece a Carmelita Tele Schwambach? Na Barra Nova? Ela
0: abraço.
1: Disse que a melhor de três é a segunda.
0: Abraço para ela, João Mineiro Marciano, no mesmo lugar.
1: A número 2, eu quero concorrer, hein? A melhor de três é a número 2, José Flávio Gesser, tá ligado com a gente aqui também. A Lídia Pobenga, do bairro Salto Grande, a melhor de três é a terceira, quero o rodízio de sopa. O Robson da Silva, no Braço Penibol, quero o rodízio de sopa, a melhor de três é a terceira. Tá bom, a competição boa, a segunda e a terceira aí.
0: Mas eu acho que a terceira tá levando arrancada foi forte da terceira.
1: Alzira Boss do Biela, quero ganhar o rodízio de sopas, melhor de três é a segunda. Olha aí, ó, tá meio dividido.
0: Tá uma briga.
1: Rapaz,
0: tá,
1: pau,
0: pau.
5: Tá de sintonia, aqui é o Daniel do Braço Pinimbol. Pra mim, a da melhor das três é o João Paulo e Daniel.
0: Isso.
5: Eu quero participar do rodízio de sopa.
0: Tá bom.
5: Se eu ganhar, eu vou buscar.
0: Tá bom. Vou participar do rodeio de sopa. Tá bom.
1: Vai no rodeio, João?
0: De sopa.
1: Vai no rodeio?
0: Não.
1: Não?
0: Não.
1: Não gosta de rodeio?
0: Não.
1: Meu Deus do céu, é bom ter um rodeiozinho.
0: Não gosto de rodeio.
1: Não gosto de rodeio.
0: Vindo de ti, eu não gosto de nada, Paulinho.
1: E de barquinho?
0: Tu é muito marvado.
1: Não, isso aí é Stephanie, tá?
0: É, tá muito marvado.
1: Isso aí coisa com a Stephanie.
0: É muito marvado. Ô, Vê, vamos tocar moda?
1: Sim. Barquinho, gosta de barquinho?
0: O barquinho?
1: É. Ó, é traia véia.
0: Traia véia.
1: Combina com você, não combina?

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4: 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E você tá participando da nossa? Hoje da melhor de três, que tem música 1, João Paulo e Daniel, Ainda Te Amo, a 2, o Mineiro Marciano No Mesmo Lugar, e a terceira é Gustavo Lima, Homem de Família. Manda seu WhatsApp pra gente, 99920-9047, valendo 2 rodízios de sopa do CT, em homenagem aos pais, que será quinta-feira agora, que além do rodízio do Café Colonial, vai ter também risotos. São 6 tipos, segundo o Dionísio. Tem de camarão, de carne seca, de costela, de frango.
9: Rapaz.
4: Enfim. É, e bingo com muitos prêmios para você, quinta-feira agora no CT. Manda o seu WhatsApp para cá, porque a minha querida a Cleide está lá na frente para atender todo mundo com muito carinho. Então manda o seu WhatsApp e, claro, a gente manda um alô aqui, né, Paulinho?
9: Com certeza, manda o WhatsApp 91920947 e participa igual o nosso ouvinte.

0: lá de Presidente Nereu.
1: A melhor de três é número 2. Quero participar de sorteio.
2: Olha, que legal, beijão, obrigado pelo carinho.
0: Aline Seman, a Ruda de Dona Luísa Atalanta, tá participando do sorteio do rodízio de sopas, a melhor de três é a terceira. Boa tarde pro Marcelo Céu no Rio Batalha, pra mim a melhor de três é a terceira, também pra, quero concorrer ao rodízio de sopas. Rosilene Rando Santos no Gabiroba, número 3, Gustavo Lima, quero concorrer à sopa. Boa tarde aqui pra Tainara Popeng de Indaiá, Petrolândia, a melhor de três é a número 1. Olha só, João, tá aparecendo a número 1 agora.
2: Tá ressuscitando.
0: Tá ressuscitando. A Regiane Ribeiro, quero participar da melhor de três, pra mim a melhor é a segunda, quero concorrer aos sorteios. O Ademir Berger, no Rio Penimbó, a melhor de três é a terceira. Boa tarde aqui.
3: Boa noite, aqui é o Emerson, quero participar do sorteio, quero ficar com a número 2 também, tá bom? Quero participar do sorteio. O Emerson, eu aqui da princesinha da Embuia, tá bom?
2: Alô, Emerson. Sabia que o Emerson tá namorando?
0: Ah, é?
2: É, mas ele disse que por enquanto...
0: É segredo.
2: É segredo.
0: Ah, bom, tem que cuidar, né? Quem ama, cuida, João.
2: Não, tá certo.
0: Tá certo, né? Não pode falar pra quem que é, não pode falar pros amigos.
2: Não pode falar, senão os amigos já querem pegar, né?
0: Alô, Wilson Schwama, aqui em Petrolândia, quero concorrer ao rodízio de sopas, a melhor de três é a 1. Olha a 1 também aí chegando. Boa tarde ou boa noite de Ercélia Vessel, de Baixo Rio das Pacas, Vidal Ramos. Melhor de três é a segunda. Quero concorrer ao rodízio de sopas. O Júlio César de Alfredo Wagner, lá em Alto Limeira. Melhor de três é a terceira. Quero concorrer ao rodízio de sopas. Um abraço pra vocês. Valeu, Júlio. Obrigado pela companhia. Boa tarde, João. Aquele alô pro Marcelo Mari. Agora vamos pra casa. Petrolândia, Rio das Pacas, Vidal Ramos, quero participar do sorteio.
2: Um abraço, Marcelão. Sabe que ele apareceu cedo aqui? Ah. Pão de milho e nata.
0: Foi ele
2: que trouxe pra gente aí cedão, né, Marcelão?
0: Muito obrigado, Marcelão. Já fez o café e o café da manhã e o café da tarde.
2: A galera,
0: né?
2: Fez a festa
0: tá
2: aí.
0: Aprovado,
2: hoje.
0: Tá aprovado
2: aí. Obrigado ao Marcelão aí pelo presente que nos deu aí. Tem nata pra comer mais uns dinhazinhos aí, né?
0: É o pão, mas eu acho,
2: o pão já foi, né?
0: Eu acho que tem só mais um meio pão e um meio pote de nata.
2: Não, acho que agora o Erlo e companhia foi fazer o free stick da tarde, lá se foi o pão também. isso que...
0: O pessoal come, né?
2: O pessoal da caneta aí, não sei como é que pode... acho que eles estão comendo da caneta também, porque não tá resolvendo. 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
0: É isso aí, vem participando, 91920947.
4: Oi, boa tarde, aqui é a Maria Bilk da Bela Vista.
0: Oi, Maria.
4: Eu queria participar da melhor de três e hoje eu fico com a 3.
0: Olha aí, ó.
4: E eu quero o rodízio de sopa. Isso. Tá bom? Um abraço.
2: Outra.
0: Andressa Hortmann, no Rio do Norte, boa tarde, a melhor de três é a número 2, tá participando com a gente também. Alô, alô, alô, alô.
5: Boa tarde, João, e todo mundo ligado na Rádio Sintonia.
2: Opa.
5: Aqui é o Mirdaz do Boa Vista. A melhor de três é a primeira, João Paulo e Daniel. Gostaria de dedicar pra minha esposa Aricelis. Te amo, meu amor. João, manda um abraço aí pra todo mundo da Secretaria de Urbanismo e Obras. Estamos encerrando mais um dia de trabalho aí, graças a Deus. É isso aí. Valeu.
2: Bacana. Um abraço pra todos da Secretaria de Urbanismo, de Obras, toda a galera aí, encerrando mais um dia do batente. E nos chovendo. Grande abraço.
0: Ô, João, tá sabendo do Ronaldo Coutinho? Daqui a pouco ele tá chegando aí com a previsão do tempo. Sim. Também. Mas dia
2: 29.

0: 29, ele estará onde?
1: Lá no CT.
0: É, paga quanto?
1: Nada.
0: Não paga nada?
1: Nada.
0: Olha só.
1: Quer que eu conte mais?
0: Quero que eu conte mais.
1: Então conta.
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0: De volta aqui no Estúdio S, uma ótima noite pra você, 5h39 desta terça-feira. O Estúdio S tá no ar e, claro, contando com a sua participação no 91920947. Você decide, você escolhe qual que é a melhor de três desta terça-feira. É isso mesmo, 91920947, você vai escolher. Olha, ouça só, João Paulo e Daniel, Ainda Te Amo, João Mineiro e Marciano no mesmo lugar, ou Gustavo Lima, O Homem de Família, hein? Pode escolher, manda pra cá, 91920947, WhatsApp pra sua participação. Alô, Leila. A Leila Maria Reitz, ou Reitz, no Chapadão Rio Areias. Hoje eu vou na número 1, quero ganhar o rodízio e sopas. Valeu, Leila, obrigado pela sua participação com a gente no Estúdio S. O Cauê Antônio Ledmas, isso, Ledemas. Quero ganhar o rodízio de sopas. Hoje a melhor de três é a número 3. Valeu, Cauê. Obrigado pela sua companhia com a gente. Quero participar do sorteio. Melhor de três é a número 1. Karin Ren. Alô, Karin. Obrigado pela sua companhia com a gente. Tem áudio do ouvinte? Alô, alô, alô, alô.
7: Ah, boa tarde. Aqui é a Maria de Fátima, de Nossa Senhora.
0: Oi, Maria.
7: Fátima. Também quero correr do sorteio. Do rodízio de sopa e a melhor de dois é a 3.
0: Ah, tá certo então, a melhor de dois é a 3. Valeu, Maria de Fátima, do bairro Nossa Senhora de Fátima. Gostei, hein, Maria? Obrigado pela sua companhia com a gente aqui. Boa tarde, boa tarde aqui.
8: Boa tarde, Silvaninho, Terezinha Pedro, na Jada Águas Negras.
0: Meu Deus!
8: A melhor de três é a 3.
0: Ô, Terezinha.
8: E eu quero sorteio de rodízio de sopa.
0: Tá certo, tá participando com a gente, tá bom, Terezinha? Beijão pra você, bom final de tarde. Cleonice Bauercel, no Rio Batalha, quero participar do sorteio dos brindes. A melhor vai ser a número 3. Valeu, Cleonice. Obrigado pela sua companhia com a gente. O Adriano Bruder e a Luciene.

0: Ixuama, aqui em Petrolândia, o melhor de três é a número 1. Alô, alô, João, alô, Paulinho, quero participar do sorteio. Edgar Creis, no Irmã Paulina, melhor de três é a terceira. Vem com tudo, vem com a gente, vem participando, 91920947. Andresa Mes Hortman, no Rio do Norte, boa tarde, quero concorrer ao rodízio de sopas, melhor de três é a segunda. Boa tarde, aqui quem tá falando é o João. Alô, João, tá ligado com a gente?
1: Boa tarde, sou João Carlos Barbosa do bairro Santo Antônio. A melhor das três é a número 1. Eu quero participar do rodízio de sopa.
0: Tá participando, valeu, João, obrigado pela companhia com a gente. 91920947, você participa, manda sua mensagem e concorre. Marciana Almeida em Leoberto Leal. Alô, alô, Leoberto Leal, obrigado pela companhia. Tá ligado com a gente aqui, o Marciano disse que a melhor de três é a terceira. Valeu, Marciano, obrigado pela companhia com a gente. Vem com a gente participando, é o Estúdio S da sua terça-feira. Você participa e concorre a rodízio de sopas no CT Deonas. Boa tarde, quero concorrer a melhor de três, é a número 1, Sandra Erert, no Nossa Senhora de Fátima. Valeu, Sandra, boa sorte pra você, hein? E a Mercedita, Ana Castela e Perla.

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4: 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E nós vamos a São Joaquim com ele, que vai estar aqui dia 29 numa super palestra gratuita lá no CT. Ronaldo Coutinho, boa noite.
5: Boa noite. É, o tempo segue aí com chance de chuva nessa quarta. De manhã, pouca chance. À tarde, pode ter alguma pancada com ou sem trovada. Temperatura amena, entre 13 e 15 graus, e à tarde provavelmente uns 24, 25 ou até antes do meio-dia, depois cai. Na quinta, chance de chuva pequena de manhã, mais à tarde e noite, pode ter alguma trovada, alguma coisa mais forte, e a temperatura permanece em declínio. Na sexta, tem chuva na madrugada, amanhã, melhorando à tarde, e temperatura em queda, ficando mais frio à noite. Na sexta, tempo bom no começo da manhã, e entre o meio e o final da manhã para frente volta a ter chuva. Fica frio no sábado, frio com alguma chuva no domingo, provavelmente na segunda também. Está começando a desenhar um quadro de bastante chuva nos próximos 10 dias. Bom ficar atento. Da Climatel, Ronaldo Coutinho.
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0: 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Já já tem Erlon Carlos com o Deu BO e pensa em últimas 24 horas.
1: De movimento.
0: Deu mais ocorrências do que no final de semana completo, meu querido.
1: Caramba.
0: Paulinho.
1: Complicado, hein? Bora trazer mais moda, João Sérgio?
0: Vamos lá, querido.
1: Vamos trazer então um cantinho do seu coração.
0: É bonita essa música.
1: É boa?
0: Bonita.
1: É, como é que é o cantinho do seu coração?
0: O cantinho do seu coração é meu.
1: É?
0: É.
1: Eu acho que não é assim, não.
0: Olha aí, ó. Atleta de Pádua.

0: você, 18 horas em ponto. 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
3: 6:05, 6:05. De volta à programação da Sintonia, Erlon Carlos, boa noite com informações policiais agora.
4: Exatamente, boa noite, meu querido Paulinho. Abraço para os ouvintes ligados aqui no DBO do Estúdio S. Ocorrência mais grave do dia foi a morte de dois irmãos hoje de manhã cedo, né? Duas crianças, uma criança e uma adolescente que perderam a vida na BR-470. A gente já traz informações, inclusive, com os nomes das vítimas. O motorista ficou ferido após uma carreta tombar às margens da BR-282. A ocorrência foi atendida pelos bombeiros de Bom Retiro. Equipes encontraram no local o condutor. Estava deitado já fora do veículo e relatava dores na região da coluna cervical e estava com suspeita de luxação no ombro esquerdo. Fizeram então a imobilização da vítima e ele foi consciente, orientado, sinais vitais estáveis, foi levado então para avaliação no hospital de Alfredo Wagner. A Polícia Rodoviária Federal também atendeu essa ocorrência. Uma vaca acabou sendo resgatada pelos bombeiros após cair numa ribanceira na localidade de Alto Limeira, interior de Alfredo Wagner. O animal estava num patamar, aproximadamente 4 metros de profundidade, e não conseguia deixar o local pelos próprios meios. Para o resgate, bombeiros utilizaram cintas, cabos de salvamento e o auxílio de um trator. A vaca foi conduzida de forma controlada por um percurso de cerca de 10 metros até uma área segura. Foram cerca de 4 horas de trabalho devido à complexidade do terreno e a dificuldade de acesso. Após o resgate, o animal foi deixado aos cuidados do proprietário. E foram identificados como Arthur Josh Scheller, Scheller, de 7 anos, e Beatriz José de Souza, de 14 anos, os irmãos que morreram após serem atropelados na manhã de hoje na BR-470,

0: o trecho entre os municípios de Pouso Redondo e Trombudo Central, aqui no Alto Vale. O acidente ocorreu às 6h46 da manhã no KM-164 da rodovia. Segundo o Corpo de Bombeiros Militar, as crianças atravessavam a pista para aguardar o transporte escolar quando foram atingidas por um Jeep Renegade conduzido por um homem de 54 anos que seguia no sentido Pouso Redondo, Rio do Sul. Segundo relatos, o condutor do Renegade, acabou atropelando as duas vítimas que, né, atravessavam a via, e elas foram projetadas a cerca de 15 e 25 metros às margens da via. Foi prestado atendimento à mãe das crianças, a mãe de 34 anos, que foi encontrada, imagina, em estado de choque. E após atendimento, ela permaneceu no local. Imagina a cena terrível, caramba, né? Muita
1: presenciar.
0: Força, né? Presenciar, né?
1: Meu Deus.
0: Um acidente dessa gravidade. Que Deus console e dê muita força para que essa mãe possa seguir a sua vida, né? Na ausência de dois filhos amados, um menino de 7 e a menina de 14 anos, né? Triste episódio que marcou o dia de hoje. Tivemos também um outro grave acidente que poderia ter terminado também numa grande tragédia, quando 7 homens ficaram feridos numa colisão que envolveu um automóvel e um trator agrícola. Foi na manhã de hoje, na SC-281, localidade de Lajeado, Águas Negras, em Ituporanga. Bombeiros foram acionados por volta das 7 horas no local. As equipes encontraram todos os envolvidos fora dos veículos. O homem conduzia o trator, enquanto outros 6 ocupavam o automóvel. Um dos ocupantes do carro estava sentado às margens da rodovia e apresentava um ferimento no couro cabeludo. E também apresentava momentos de confusão mental, com suspeita de traumatismo crânioencefálico. Após ser imobilizado em maca rígida, ele recebeu um colar cervical. O condutor do trator foi encontrado deitado às margens da via. Ele relatava fortes dores no ombro esquerdo e suspeita de fratura, além de dor na região posterior do tórax e um ferimento no rosto. O homem também foi imobilizado pelos socorristas. Um outro ocupante do automóvel apresentava dor na parte frontal da cabeça e suspeita de fratura no pé direito. Uma quarta vítima relatava dor na mesma região da cabeça, mas não apresentava ferimentos aparentes. As informações divulgadas não detalham o estado de saúde dos outros 3 ocupantes. No entanto, todos os 7 envolvidos foram encaminhados aqui para o Hospital Bom Jesus de Ituporanga. O atendimento mobilizou 2 viaturas do Corpo de Bombeiros, uma ambulância do Serviço de Atendimento Móvel de Urgência, o SAMU. Inicialmente, os bombeiros transportaram 2 pacientes, em seguida o SAMU conduziu outros 3. A ambulância dos bombeiros retornou ao local e levou os 2 últimos envolvidos para o hospital. E para fechar, tivemos aqui bombeiros voluntários de Birama atendendo hoje uma ocorrência que envolveu uma gestante em trabalho de parto. A equipe foi chamada para prestar os primeiros socorros e fazer o transporte da paciente até uma unidade hospitalar, garantindo assistência especializada durante todo o deslocamento. Segundo a corporação, os bombeiros acompanharam a gestante desde o atendimento inicial, realizando monitoramento contínuo e todos os procedimentos necessários para preservar a segurança da mãe e do bebê até a chegada ao Hospital Dr. Rodomiro Colaotti. Ao dar entrada na unidade de saúde, mãe e filho permaneceram sob os cuidados da equipe médica, que deu continuidade ao atendimento. O estado de saúde da mãe e da criança não foi informado, mas o parto transcorreu com o suporte das equipes de emergência e também dos profissionais do hospital. Era isso aí, Paulinho, um dia bem movimentado, né? E a lamentar realmente esse grave acidente que vitimou cedo esses 2 irmãos. É muito triste, né, João Sérgio?
2: Indo pra escola, né? Pra atravessar a BR pra pegar o ônibus.
0: Caramba. Muito complicado e não é raro acontecer, muitas vezes não foi o caso, eles estavam, pelo que diz a matéria, atravessando para pegar um ônibus do outro lado. Vezes a criança sai de trás do ônibus e atravessa a rua. Uhum. Isso é muito comum acontecendo. Uhum. Então, numa tragédia como essa, serve pelo menos de alerta para quem tem filhos pequenos, né? Que pegam ônibus à margem de rodovias, de BR, enfim. Todo cuidado
2: serve aí para os pais orientar bastante os filhos, olhe bem para os lados antes, né? Porque a gente sempre brinca de que criança pequena parece galinha, né? Quando vê, corre pro meio da estrada.
0: Não. Meu pai sempre brincava, dizia, olha, criança e galinha, tu nunca sabe quando vai atravessar a estrada, então fica cuidado quando tu dirige, né? Então
1: cuidado também com, ali, pelo que eu vi na imagem, o carro tinha bastante serração.

0: Uhum. Possivelmente foi o que acabou atrapalhando ainda mais também. Então, não só para os pais com as crianças, mas também aos motoristas que trafegam em rodovias, né?
1: Se ali talvez a mãe tivesse ido junto com os filhos, teria ido a mãe também.
0: Também.
1: Né? Seria também mais uma vítima, né?
2: Pois é. Muito triste. Muito
1: voltou
2: triste.
1: A baderna da Cavalo em ônibus, né? Coisa, né?
2: É.
1: São Paulo, Rio.
2: Que coisa, né, João?
1: Deus do céu.
2: Que país é esse? Já cantava. O Legião Urbana. Legião Urbana. Que país é esse?
1: Nós vamos pra menor de três. Você sabe, meu querido Paulinho, que o meu palpite lá no começo estava certo.
0: É, o meu também.
1: É.
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1: Agora sim, a melhor de três pra você.

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4: Agora são 18:18 e nós vamos, nesta terça-feira, para o nosso Conversa Aberta, sempre numa parceria de Irmãos Novak.
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4: 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E vamos falar da Arena Force Padel. É isso que a gente fala? Mais ou menos isso? É, meus queridos, Charles Vendramin e o Bernardo Fornazari. Italianada, né? Que Deus livre também, né? E o meu querido Luizinho Laurindo, que arregou. É, um abraço pra ele. Essa é uma moçada aí, aqui da nossa arena. Eu conversava até aqui com o Charles fora do ar. É, que bacana, né? Que sucesso que está se tornando pelo pouco tempo que a arena está montada aqui. É, um esporte que poucos conheciam e está se tornando algo popular, cada dia mais pessoas. Eu vejo pela animação da gurizada aqui do rádio que já até o horário compraram para brincar. Quer dizer, tu não precisa ser profissional, tu não precisa saber, mas você tem que estar ali participando, né, Charles e Bernardo? Boa noite para vocês.
7: Boa noite, João, boa noite, Paulo, boa noite, amigos. É, realmente é assim, né? A Force Padel, ela veio com o intuito, como nós já havíamos conversado em outro momento, é, para trazer um esporte novo para a região. E, coincidentemente, hoje estamos fazendo 4 meses.
8: Quatro meses
7: que foi iniciado e já é um sucesso, cara. Já tem um movimento, um público cativo bem bom. É, vai ganhando novos adeptos e, como tu mesmo falou, o pessoal da rádio aqui já está praticando, já são frequentadores assíduos lá.
4: Paulinho também, né?
7: Paulinho.
4: Paulinho disse que não tem, olha, pessoal, pode ir lá.
9: Preparando
4: pra,
9: é seguro.
4: A quadra mais macia que tem é do pádel.
9: É.
4: Né? Não é assim?
9: Não, é bem segura. Gravado aquele dia.
7: Mas já tá treinando pra Olimpíada, né?
4: Já não, ele salto tá, é além de pádel, salto à altura e ficar engachado, engatado na
9: rede.
4: Porque
9: eu tava de calça, por isso.
4: É por isso.
9: Ah, é.
4: Mas é assim, não é? Lá não é, vai ser só tu que vai cair.
9: Não, eu falei,
4: né? Outras
9: coincidentemente,
4: pessoas.
9: Essa semana eu tava acompanhando alguns vídeos e o pessoal costuma cair dentro, ali na rede, bater a cara no vidro. É normal, tá?
4: Se eu vou tonto que nem tu,

0: Deve ser mesmo. É? Agora, ô Charles, ô Bernardo, é um esporte legal, né? Porque pode ser praticado entre casais, entre amigos, entre pai e filho. Agora estamos na semana dos pais, de repente o filho já pode dar de presente para o pai um horário para os dois, pelo menos ter aquele momento de alegria, descontração, pelo menos uma hora por semana juntos. Enfim, é um negócio legal, diferente assim, né?
1: É, o nossa arena, na verdade, aqui em Ituporanga, a gente começou onde já não tinha em Ituporanga, né? E cada dia mais as pessoas estão procurando nosso espaço, estão vindo, né, Charles, reservando, botando o pessoal pra realmente jogar, desafiar uma dupla ou outra, né, até no sábado, que a gente tá agora atendendo o pessoal sábado aí, então tá bem bacana, tá bem legal, a gente tá bem, bem contente aí.
0: Hoje tem horários de segunda a sábado.
2: Segunda a sábado. Segunda a sábado.
0: Começa de manhã, vai até de noite.
2: Ah, até de noite. E o sábado é o que normalmente a gente faz, é o day use, né? Day use, que é? Aquela modalidade onde tu paga uma quantia, um valor, uma taxa, e tu pode jogar de manhã, tu vai em casa almoçar, se quiseres, volta à tarde, continua jogando, sabe? Então,
1: das 9 da manhã até
2: é um dia mais livre para jogos. Uhum. Aí uma coisa que nós temos que lembrar aqui, né? Que hoje a Rádio Sintonia é nossa parceira, né?
0: Nós temos lá uma quadra, né?
2: Hoje que agora é a quadra Rádio Sintonia, que vou te contar, olha, que ficou um espetáculo.
3: Bonita, né?
2: É um elogio atrás do outro, a quadra ficou de um bom gosto.
0: Foi essa que inaugurou, Paulinho?
3: Foi, bem essa.
2: já inaugurasse?
3: Não, já no já? Primeiro dia.
0: ele deu a primeira tainha, ele arrancou o I de sintonia fora. Né? É um peixinho, né?
3: Não, tem que inaugurar, né?
0: Agora,
3: alguém tinha que inaugurar.
0: Nós vamos ter dias 27, 28 e 29.
2: 29 e 30
0: de agosto, um campeonato.
2: Vai ter um campeonato, é o nosso primeiro campeonato de inauguração, que vai ser um campeonato, a gente a princípio ia fazer um campeonato a nível talvez municipal, depois ele virou regional e hoje nós podemos dizer que ele está a nível estadual.
0: Olha que bacana.
2: Porque a gente com o apoio e com o know-how de um parceiro nosso, o Valmir, que é de uma arena de Space Paddle de Rio do Sul também, mas ele está nos fornecendo todo o know-how, que ele tem o conhecimento, a gente tem uma parceria muito legal. Então ele desenvolveu essa forma de a gente fazer e tá vindo professores de todo o estado, né, Bernardo?
1: Isso, no menor.
2: Inclusive, porque tu sabe que a Argentina e Espanha são os dois países os mais tops, né, do paddle, dos padelistas. E tá vindo quatro argentinos já, cara, inscrito aqui pra jogar aqui conosco. Então o nível vai ser um nível, assim, bem alto.
0: Então já é um evento legal. Internacional.
2: Estamos por aí. Uhum. E que mais?
1: Desde a parte de iniciantes, né? A gente vai ter a categoria iniciante, a sétima categoria, que não é iniciante, mas enfim. E até a terceira categoria, que já é um nível bem superior.
2: A gente pensou muito em fazer uma categoria, dividir as categorias para que venham essas pessoas, esses caras de fora, que já são um nível realmente bastante alto, para a gente poder assistir o que é um jogo realmente de um nível bem superior. É semi-profissional, né? Mas a nossa categoria, os nossos principiantes, iniciantes que são daqui, como é um esporte novo, eles vão ter acesso, tá? Vai jogar todo mundo. E aquela, o que tá acontecendo assim, talvez eu tenha vergonha de me inscrever. Cara, o torneio, a iniciante é pra quem tá começando.
0: É que assim, quem tá começando não vai jogar com o cara da Argentina aqui.
2: Exatamente. Né?
0: Vai ser um confronto entre do mesmo nível.
2: Exatamente.
0: Né? E quem vai, o confronto aqui dos Orelha Seca, que são nós que nós sabemos, com Orelha Seca com Orelha Seca.
3: Será que vai ter outro que vai cair sobre a quadra ele também?
0: Vai.
3: Pra gente competir?
0: Vai ter. Vai ter. Mas por enquanto tu é o campeão, o troféu é teu.
3: Obrigado.
0: Difícil tirar.
2: E o torneio, então, assim, ele vai ter. Nós vamos ter uma parceria, o Maridu, através do Marquinho. Ele vai fornecer, vai fazer os hambúrguer, então a gente vai ter uma comida legal, um lanche, né? Não uma alimentação de refeição, mas um lanche, que é um lanche de qualidade.
0: Sim, sem
2: dúvida. O Maridu já é reconhecido, né? Ele vai estar lá presente. O nosso patrocinador iniciante, primeiro da quadra, que é o Eco Hub de Rio do Sul, vão estar presentes também. E nós vamos ter.
0: É do Júnior.
2: Isso.
1: A mãe de Bruno.
0: Exatamente.
1: Nosso
0: Fuda.
1: Parceiros desde o começo.
0: Pra nós é Fuda.
1: Fuda, exatamente.
0: É isso aí.
1: Nosso parceiro
0: amigo da gente.

0: É, então, assim, cara, vai estar, vai ser bem legal. E uma coisa, não é só pra quem vai jogar, tá? Uhum. Ah, João, tu não joga, tu não gosta de jogar, cara, vai estar aberto durante
1: o dia. Eu quero lá ver como é que
0: cara,
1: é.
0: Cara, tu vai ver jogos.
1: Paga ingresso?
0: Tu vai, não, não. Claro que não, imagina. Tu vai lá, tu vai ter o serviço de alimentação, tu vai ter o serviço de bar, tu vai tomar tua cervejinha, tu vai tomar teu refri, o que tu quiseres, e tu vai ver jogos, tanto dos teus amigos, pra te rir um pouco, talvez, outros de alto nível, então assim, pô, vai ser bem divertido, serão 3 dias de uma novidade aqui pra nós, sabe? Que a gente tá bem empolgado.
1: Como é que tá o esquema de inscrição? Já fechou? Estão abertas? Como é que tá funcionando?
2: As nossas inscrições a gente já abriu, tem mais ou menos uns 15 dias, mais ou menos, né?
0: É.
2: E a gente já chegou em 60% de inscrições vendidas.
1: Poxa.
2: E a gente, o nosso torneio tá sendo, a gente tá organizando ele para 120 duplas. Então a gente sabe que logo as coisas vão se encerrar e a gente tá bem contente com isso também, né?
0: É, a procura foi bem acima até do esperado. Porque é normal as pessoas deixarem para se inscrever muito em cima.
1: Na reta final.
0: Faltando uns 15 dias. E a procura tá bem legal, sabe? Tá bem. E lógico, tem um limite, né? Essa parte é com o Valmir. Até tem o celular?
2: Tem o telefone.
0: O Valmir, que é porque quem tiver interesse em querer informações técnicas, mas eu não sei certo em qual categoria me inscrever, a gente vai passar
2: qual o dia eu vou jogar, qual dia eu posso jogar e tudo mais.
1: Qual dia, horário e tal.
0: À noite, à tarde eu não vou poder.
1: Ah, tal. Mas eu não tenho raquete e tal.
0: É, isso, tudo isso tem jeito. E daí a gente vai passar o telefone do Valmir, que é o professor, ele é um dos nossos professores aqui, e ele é que tá organizando. Então ele se dispôs a deixar o telefone dele para quem tiver maiores dúvidas, pode entrar.
1: Bernardo, qual é o
2: telefone do Valmir? É o 47996810117. Esse é o telefone do Valmir aí, pode falar com ele.
1: Que pode ir lá no Instagram, no direct também, qualquer também. Coisa.
2: Pode, estamos sempre.
1: Tem sempre alguém para responder,
0: sempre,
1: né?
0: Sempre estamos, na medida do possível, tá sempre sendo respondido.
1: Bacana. 28, 29 e 30.
0: Isso aí. Todos convidados.
1: Marcando aí.
0: Vamos conhecer, quem não conhece ainda, vamos conhecer o novo esporte. Aham. Divertido.
2: É, um espaço bacana, um lugar legal para receber todo mundo aí.
1: Vai ter, então, tem churrasqueira lá também?
0: Tem.
1: O pessoal do horário quer fazer um churrasqueiro.
0: É, a gente tem o mezanino, que de início ela não tava pronta, agora ela ficou pronta. Então, assim, outra coisa, né? Durante, tu queres ir lá jogar, tu monta teu grupo ali, teus amigos. No pós, quer fazer um churrasquinho lá em cima? Tá liberado lá em cima. Sobe, área bonita, porque lá de cima tu tem uma vista muito legal, né, Paulo?
3: Pra todas as quadras ali, consegue
0: tu
3: ver o pessoal jogando lá.
0: E daí tu vê todos os jogos de cima, assim, pô, fica um astral bem bacana, assim, pra...
1: Que bacana.
0: Que pra legal. Confraternizar mesmo, sabe?
1: Eu acho que daqui do rádio fui o único que não foi. Já foi lá, Kaique? Tu também vai.
3: Kaique,
1: tu
3: Kaique jogador. Jogador também, o Kaique.
1: Foi tu que empurrou o Paulinho, né, seu Jaguar?
4: Só não dei mais show que o Paulinho, ele
1: ganhou
4: de mim.
1: É um negócio bacana. Né? Isso mostra que não é coisa pra profissional somente. É, a gurizada aqui do rádio nunca tinham jogado padum na vida e estão lá praticando. É um passatempo, é um momento de descontração.
3: Se divertir, né?
1: Claro, se divertir e rir um dos erros do outro, que isso é um processo natural e normal, né? Tem uns que erram bem mais, né, Paulinho? Mas outros nem tanto.
0: E o bom é que mistura, né? Não tem idade, não tem... Tem nada, cara, é ir jogar. É ter coragem de ir lá e botar a cara e jogar, né, Paulinho?
3: Com certeza, é isso. É arriscar.
1: É jogar e botar a cara, né, Paulinho?
3: Às vezes acontece a cara no chão também. Normal. A Tati também, outro dia, na sexta-feira, a Tati jogando, também se estabacou lá de joelho no chão.
1: Ontem a Elis Ross esteve aqui, junto com a Josi, no Estúdio S, né?
3: Sim.
1: Você lembra que as duas estavam aqui. Lá fora, a Elis disse que estava quase tudo certo pra ajeitar o casório, mas depois de ter o tombo
0: pronto,
1: depois do tombo se perdesse, né?
3: Feio. Eu já tenho compromisso.
1: Não, agora perdeu a negociação. E aqui, meu Deus do céu, né? Não precisava ter nem loja. Meus queridos, obrigado por vocês terem vindo aqui. Eu fico feliz com o sucesso de vocês, né, Luizinho? Pode vir aqui outro dia. Tem problema. É que o Luizinho, ele tá tomando aquele negócio da caneta. Da minha raia, né?
3: Ah, ele também?
0: Não, é que na verdade ele tá vindo de Rio do Sul e atrasou.
1: Foi engatado. Engatado no trânsito. Meus queridos, e a Arena, Force Padel, passa a ser nossa parceira aqui do programa também.
0: Ele tá muito agradecido, obrigado, feliz. E muito feliz.

0: tem agregado muito, porque realmente é mais uma quadra, cara, fica decorada, fica bonita.
1: O rosa.
0: É, mas essa
2: parte do nosso layout de cores.
0: Cara, esse layout da sintonia, e ele vai terminando ali com um roxinho, e pô, daí combina com o azul da quadra.
3: Não, ficou muito bonito, ficou bonito. Ficou. Realmente deu um destaque diferente.
1: É, porque essa moça aqui, que é uma jovem, que é a maior atleta de padel que
0: tem. Ana, né? É jogadora.
1: Parceira.
0: A Ana é jogadora,
1: parceira
0: já.
1: Desse projeto aqui, a Sintonia. O Charles está dizendo que é uma das arenas.
0: É um sucesso,
1: uma assim, das quadras mais comentadas, mais elogiadas. Tá sendo a da Sintonia pelo Leal.
0: Já viu ao vivo lá?
1: Bacana, né, patroa?
4: Oi, tudo bem?
2: Boa noite.
4: Boa noite. Então, eu tô pra ir lá essa semana, né? Colocaram semana passada, mas a gente ficou bem feliz já com os feedbacks aí, que foram muito positivos. Diz que o pessoal que joga na quadra da Sintonia, já no primeiro jogo,
2: joga
4: já fica
2: melhor,
4: profissa.
2: Né?
1: É. Não, eu vi o Paulinho,
0: Tem outro.
1: Tem quem joga na quadra e quem se joga na quadra, né, Paulinho?
2: Acontece.
4: Mas me diz uma coisa, e quem tem um telhado branco pode jogar?
1: Ah, daí se o Charles, se é o dono, não pode jogar.
0: Por exemplo, eu e o João, né? A gente faz luzes, né? Pra aparecer um pouco mais velho.
1: Claro.
0: Isso, é luz que a gente faz.
2: Tecnologia.
4: Ai, é bom.
1: Quando o negócio do cabeça branca da lancha começou a fazer sucesso, tá inteligente, né?
4: Então, não, é
0: pra time de canoa.
4: É pra provar que não tem idade, né?
0: Exatamente.
4: E o que eu acho legal desses esportes que estão ficando mais populares agora é porque, assim, todo mundo precisa fazer exercício físico, né? É remédio. Atividade física é remédio.
1: Exatamente.
4: E muitas pessoas não têm saco de ir pra academia, né? Então, os homens sempre jogaram futebol e aí se mantinham ativos, mas as mulheres tinham poucas oportunidades, né? Tinha o vôlei, tinha o handebol, mas aí também é um esporte que tu precisa de uma equipe grande e acaba às vezes sendo mais complexo para se organizar e reunir.
1: Era um esporte do Tinha também, né? Hoje nem tem mais, é muito difícil ver time de vôlei e coisa
4: vôlei
1: assim, né?
4: Tem, handebol quase não tem.
0: Handebol acabou.
4: Mas a gente anda bem servido aqui, então. Tem a quadra, então, agora as quadras aí de paddle. E tem as de beach tênis.
0: Muito de beach, que é muito forte também. Um sucesso total.
4: Então, assim, a gente vê que as possibilidades existem, as pessoas precisam agora desmistificar um pouco. Tem gente que acha assim, ah, isso é coisa de rico. Ou, ah, eu não vou lá porque eu não sei.
1: Aqui na rádio tem uns 12 quebrados que vão ali jogar.
2: Pois é.
0: Por exemplo, a gente tem raquete e é pra todas as quadras.
3: Não precisa nem comprar
4: o equipamento.
0: Quem vai ali, quem tem os horários, agora o pessoal já tá começando, né? Gosta de ter a sua raquete, porque, lógico.
4: Sim, todo mundo gosta de consumir.
1: Uma lojinha lá que vende esse tipo de produto, vocês têm?
0: Raquete, assim, a gente não tem a lojinha ainda, tá? Mas nós vamos ter, inclusive, no torneio, até pra vir fazer um expositor de raquetes. E a gente até pensa em colocar, sabe? Mas.
4: O pessoal compra pela internet também.
0: Mas a gente não é muito também a nossa de ficar.
4: Deixa o
0: jogador.
1: Cada um compra o que quer.
0: Claro.
1: Claro.
0: E enquanto que eu tô ainda vendo se eu gosto do esporte que eu vou jogando, tá lá, as raquetes estão ali, raquete de boa qualidade pra jogar, sempre elogiada pelo professor, assim, pô, vocês colocaram uma raquete boa, assim. Esse foi o objetivo, né? E agora com a quadra lá, cara, a quadra da Sintonia ficou realmente show.
4: Ficou bonito. Que legal.
0: Muito bonito.
4: As pessoas gostam de um ambiente assim colorido. A gente precisa primar hoje em dia que as coisas estão muito. Não vou criticar aqui as construções, a arquitetura, mas assim, cada vez mais.
2: Monocromático, né?
4: As coisas estão mais retas, né? Em razão de funcionalidade, em razão de preço, de custo de obra, a gente vê, às vezes, lugares mais cinzas, mais escuros. Então, tu entrar num ambiente, a proposta aqui do estúdio também foi essa, assim, um ambiente alegre, puxa pra
0: Eu
4: cima.
0: Tenho outra, a cor, ela.
4: Claro.
1: Não, estimula.
0: Estimula, né?
1: É. Dia nublado, tu tá legal. Parece que tu fica sonumbático. Agora um dia de sol brilhando, até o teu ônibus é diferente. Isso é com relação às cores também, né?
4: E pra destacar a questão do esporte, como o exemplo do paddle e do beach tênis, e do, que muita gente já sabe, do futebol, a gente não só joga, como a gente dá muita risada.
0: Sim.
4: Né? E a gente faz amigos. A gente faz um outro universo que a gente acaba interagindo, e isso tudo

0: É saúde, é bem-estar.
1: Exatamente.
2: Esperando o próximo convite também, né? Pro próximo jogo, e assim vai. É. As coisas vão.
0: Da amizade, da namoro, da casamento, isso, né?
3: Tudo.
4: Uma separação.
0: Então, parabéns aí pra vocês, né? Muito separação obrigado. Não pode. Os homens sempre têm uma gracinha pra fazer, né?
4: Só. Né? Vai que dá.
0: Não, mas é um ambiente sério, né, Charles? Não, eu quero fazer uma colocação aqui. Eu fui lá, adorei os banheiros.
1: Ah, é
5: verdade, o banheiro é legal.
0: Tem uma coisa que eu, assim, valorizo, é um bom banheiro. Seja num restaurante, seja numa academia. Então, assim, banheiro amplo, bem equipado.
1: Mas, Ana, realmente foi esse o nosso intuito, assim, de fazer, não só o banheiro em si, fazer um vestiário.
0: Isso.
1: Porque, pra ter conforto. Ah, mulher.
0: Tem secador, não tem?
1: Tem secador. Tem secador. Mulheres, tem espelho.
0: Dá pra tomar banho.
1: Tem onde tu sentar acolchoado pra se trocar, largar tua mochila, tua roupa. Quer dizer, não fica aquela coisa jogada, sabe? Aquela enjambrado. Realmente ficou. E o dos homens é do mesmo tamanho. Tá, então. Cara, a gente fez realmente pensando no bem-estar.
0: Essa estrutura aí, eu que tô bastante por Florianópolis, assim, a gente não encontra em qualquer lugar, não. Então, vocês estão de parabéns, obrigada por investir aí na nossa cidade, né? Boa, não, e acreditar que o nosso povo merece qualidade.
1: Tu vai fazer, a gente como fez, do zero. Tu fazer uma coisa bem mais ou menos, assim, e fazer uma coisa legal, a diferença no final é pouca. Então, capricha. Nosso povo merece. O povo aqui é pra cima pra caramba. Todo mundo quer, gosta de coisa boa, gosta de desenvolver.
2: Evoluir sempre
1: evoluir. Então é isso aí. É pra ir, pensando nesse povo que a gente fez isso.
0: Que bom.
4: Charles Vendramin Bernardo Fornazari. Obrigado por vocês terem vindo aí. Valeu, sucesso cada vez mais. Obrigado, patroa, pelo espetáculo aqui com a gente. 28, 29 e 30 é o campeonato. Exatamente. Vai lá no Instagram.
2: Nosso Instagram, na Force Paddle aí, pode seguir a gente e...
4: Vai no direct.
2: Tem o direct, tem o link lá do nosso torneio também, pra já poder fazer a inscrição direto, né? Qualquer dúvida, falar com o Valmir também.
4: Bacana.
2: É, falar com a gente, ou enfim, o Valmir. Sim. E a gente vai...
1: Mas ali, se te perguntar ali no...
4: Precisa vai lá. Ali na arena, vai ali conhecer, vai. Já pergunta, já especula, tu vai ver quem não...
5: Onde que é, João?
4: Aqui.
5: Aqui.
4: Na frente da rádio, na aqui frente no da lado rádio. Da rádio, aqui, ó.
5: É pertinho da sintonia.
4: Entra pro seminário, tá ali.
2: A gente, vai servir almoço também. No sábado ao meio-dia vai ter almoço. Sábado à noite vai ter janta. Na sexta à noite vai ter janta. Então, quiser bebida. Passar o dia lá com a gente, comida, bebida, vai ter chopp também. Então,
4: nos dias do campeonato.
2: Nos dias do campeonato.
4: Então, se vamos chegar sábado agora, já tem gente querendo almoçar lá.
1: Sábado agora, só fazer mais uma. A gente, a Clique, o colégio.
4: Sim, pessoal lá.
1: Eles vão fazer uma promoção ali à tarde, muito bacana. A gente vai ser a arena, eles vão fazer uma promoção do Dia dos Pais. Os alunos com os pais vão passar uma tarde ali conhecendo o esporte novo, jogando pádel, jogando jogos de mesa. Então o Jean veio falar conosco e a gente prontamente
2: deu espaço,
1: recebeu.
2: Foi parceiro com ele também.
1: Vai ser bem bacana.
4: E vocês vão ver o resultado disso. Sabe por quê? Muita gente vai sair apaixonado dali, pelo esporte, pela brincadeira, e vai voltar.
1: Que bom.
4: Obrigado, gente. Amanhã tem mais conversa aberta.
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8: Oi. 18h46 aqui no nosso Estúdio S desta terça-feira.

0: sorteio aqui, quem ganhou o rodízio de sopas para quinta-feira especial no CT em homenagem aos pais, Marciano Almeida de Leoberto Leal e de Célia Vessel de Vidal Ramos podem passar aqui na rádio, né? Para pegar o papel, né?
1: Papelinho.
0: Um papelinho.
1: O voucher
0: para ir lá no CT, no rodízio de sopas quinta-feira, tá bom? Obrigado aí pelo carinho de todos vocês, tá certo? Meu querido Paulinho, hoje tem boletim da BAF e eu volto junto com o Erlon, com o Edésio. Hoje é dia de hora do Bafafá especial e nós vamos dar daqui a pouco uma faca personalizada, uma tábua de churrasco personalizada e mais um boné, é isso? Presente da Sintonia em homenagem aos pais na hora do Bafafá, já às 7 da noite. Valeu, Paulinho, até amanhã,
1: querido. Valeu, até mais.

0: 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Até lá! 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
1: Olá, hoje é terça-feira, 4 de agosto. Acompanhe a seguir informações sobre o 5º Fórum Regional de Cultura que acontece nesta quinta-feira em Ituporanga e entrevista com o engenheiro civil especialista em acessibilidade, Daniel Faganello, que ministrou capacitação nesta semana na

AMAVE, através do Colegiado de Cultura dos Municípios do Alto Vale, realiza nesta quinta-feira, 6 de agosto, o 5º Fórum Regional de Cultura. O evento será na Câmara Municipal de Ituporanga, com início às 8h30. O tema central desta edição do Fórum é Gestão, Patrimônio Cultural e Criatividade. O evento acontece durante todo o dia, sendo que na parte da manhã serão realizadas palestras, a partir da 1h, o workshop e seguida o lançamento do programa Cultura em Movimento no Alto Vale e às 15h a entrega do prêmio Prefeito Amigo da Cultura 2026.

0: Servidores públicos dos municípios do Alto Vale do Itajaí, que atuam nas áreas de engenharia, arquitetura, planejamento, fiscalização de obras e aprovação de projetos, participaram ontem e hoje no auditório da AMAVE de uma capacitação sobre acessibilidade em edificações. O curso promovido pela AMAVE teve como ministrante o engenheiro civil e engenheiro de segurança do trabalho, especialista em mobilidade urbana e acessibilidade, Daniel Faganello, que traz mais informações sobre os assuntos tratados, quem participou do curso e os objetivos.
1: A intenção desse curso é trazer aos profissionais da

0: região, dos 28 municípios da MAV, trazer uma capacitação em acessibilidade, trazer o conhecimento, procurar trazer atualizações de normas, mas também questões práticas para serem utilizadas diretamente no município, facilitando a vida de todos os técnicos, mas também levando uma qualidade melhor para a população. A acessibilidade, ela é, quando a gente fala em vivenciar acessibilidade, é justamente a gente não ficar restrito apenas a normas técnicas, mas sim buscar entender a acessibilidade, entender aonde aplicar a acessibilidade e utilizar a melhor maneira, aliando o baixo custo, o custo mais adequado, a uma técnica adequada. A presença de profissionais com diversos níveis de conhecimento é interessante, pois a gente consegue trazer uma integração maior entre os profissionais, entre os municípios, e criar uma política adequada para a região da MAV. Então, trazendo esses profissionais com as suas experiências, a gente consegue trazer informações e procurar trabalhar com a especialização deles, levando uma melhor qualidade de vida para a população.
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0: Alô, meu povo! Boa noite pra todo mundo, começando ao vivo, 7h01. Mais um programa Hora do Bafafá, quando as luzes se apagam.
1: É.
0: Termina o espetáculo da Cleide e começa o nosso A Hora do Bafafá. Ei, meu querido Edésio, tudo certo, Fê?
2: Bom?
0: Bom, fazia tempo que o senhor não aparecia aí.
2: Tava um tempinho sem vir, né?
0: O senhor foi a Blumenau.
2: Fui, tive lá com a rapaziada.
0: Dando apoio pra moral pra meninada.
2: Rapaziada lá.
0: Não deu certo, joguinho. Mas tem muita coisa pra acontecer.
2: Com certeza, com certeza.
0: As pesadas são novinhas. É. É ainda muitos frutos pra serem colhidos. Não é, meu querido?
1: É verdade, João Sérgio. Boa noite pra você.
0: Meu querido Carlos Moraes, tudo na paz, tudo tranquilo?
3: Tudo na paz, tudo tranquilo, tudo numa boa.
0: Tudo na boa. Gato gordo.
4: O namoro, era?
0: É? Ô, foi, velho.
4: Ô, mamãe, não, não, não, era? Ô, ouvi do mesmo dado do Enésio ali no... no na...

0: casada tem muita coisa pra conquistar ainda, né, cara?
1: Aham.
2: É.
0: Eu uma vez quase conquistei, cara.
1: O quê?
0: Uma vez eu quase botei o meu... Como é que eu posso falar? O meu...
2: Trinca-ferro.
0: É, o meu trinca... O meu... meu é, o meu trinca? Meu trinca-ferro, meu bilau, né?

0: Vê se pode. Já pensou, cara?
1: Ah, tu tava botando. É.
2: Ah, entendi.
0: Eu quase botei.
3: No livro dos recordes.
0: Dos recordes, né?
3: O Guinness Book.
0: Tava quase parando lá, né? Tu achou que era grande demais, né?
3: Não, não. A gente já sabe que é miséria.
0: É miúdo, né, cara?
3: É miúdo.
1: Ainda bem que o Demis chegou a tempo e não deixou.
0: Verdade, foi, né? O Demis tava lá.
1: Demis, o que ele tá fazendo aí, ô pai?
0: Ele é bem desse tipo mesmo.
1: Ele é direto. Ele cobra quem tá com o livro atrasado.
0: É.
1: Vem pegar um livro aqui.
0: É de mim, ele cobra.
1: Ele é verdadeiro.
3: Deixa eu falar pra vocês o seguinte, hoje nós estamos dando aqui na hora do Bafafá, é um único presente, mas é um kit muito bacana, da direção aqui da Rádio Sintonia, em homenagem aos pais. Eu confesso que eu gostaria de ganhar um kit desse, porque eu gosto de churrasco, gosto de fazer churrasco, passar, comer. É uma tábua de churrasco personalizada da Sintonia, uma faca, aquelas facas artesanais, tatu. Não, mas é aquela... a faca, tá?
1: O senhor conhece um que faz parecido com essa?
0: Não é aquela do Gilson, não, né, cara?
3: Não, aquela do Gilson. Aquela do Gilson inverga.
0: Lá não corta nem pudim.
3: Não, essa aqui
0: cara.
3: Não corta o quê?
1: Inverga, mas não quebra. Ou tu comprasse uma
0: nem
1: faca.
0: Nem pudim não corta.
1: Não corta nem manteiga?
0: Nem gelatina não corta. Não corta, não.
3: Essa aqui não. Essa é faca top, que eu acho que é cabo de madeira com. Pô. Deve ser chifre isso aqui, resina, alguma coisa assim,
1: Não é osso?
3: E personalizado aqui no cabo também, com a logomarca da Sintonia, com a capa, né? De a bainha, como
1: osso
3: se diz,
1: buco.
3: É. Muito bacana mesmo, e mais um boné. Ó, um kit desse aqui, meu filho, essas facas aqui, eu participo de umas rifinhas de vez em quando, aí é 300 e poucos pau.
1: É
3: umas facas
1: desse naipe aí, sim.
0: É. Pra então, um filé, né?
3: Prêmiozão legal mesmo.
1: Faquinha de fundamento, acho que tá virar aqui, né?
3: Faquinha de fundamento. É. Né? Então, a galera aí pode participar com a gente hoje. Como nós estamos na Semana dos Pais, o programa também hoje é presente aí,
1: verdade,
3: da Sintonia, para os pais que podem participar com a gente, pai, filho, Espírito Santo, amém. Pode participar todo mundo com a gente, não tem problema nenhum, tá?
1: Pode.
3: Contar uma história que você viveu
1: com teu pai,
3: com teu pai, que te marcou.
1: É, isso.
3: Isso.
1: E se o pai tá vivo, o que que tu gosta de fazer com ele, né? Que tu curte o teu pai, de que jeito, né? O que que vocês fazem juntos que tu gosta, ou algo que tu fazia quando era criança.
3: Alguma coisa que te marcou.
0: Não precisa mandar choradeira também.
3: Não, é choradeira não, ninguém quer choradeira.
1: Não precisa chorar.
0: Meu pai
1: já não está aqui, eu abro aqui, lembrando, por exemplo, de coisas que eu adorava fazer quando ele era vivo. Quando criança, acampar.
3: Uhum.
1: Os tios, de forma geral, gostavam muito de acampar. E eu tenho boas memórias.
3: Dava muita briga lá.
1: Dava arranca-raba, eles faziam, judiavam muita gente. O tio Ed e o tio Dival, eles eram muito sapeca, eles aprontavam muito no acampamento. E um dia o Fridinho tava lá, aí o tio Dival disse, o Fridinho, é o seguinte, tem pouco ovo aqui nesse acampamento, cara. Então só tem mais esses dois. E ele sabia que o Fridinho era um lagarto por ovo, né? O Ed tá que nem louco atrás desses ovos. Tu faz o seguinte, vamos esconder aqui embaixo teu bonezinho, tá?
3: Deus.
1: E daí deixa o Ed procurar, tu não fala nada. Quando o Ed for dormir, nós fritamos pra nós dois. Não, pode deixar, tio. Ele disse, pode deixar, tio. Aí o tio Ed começou a revirar a panela pra lá e pra cá. E coisa, tu não viste o Fridinho... Não visse os dois ovos, onde é que estão, rapaz?
0: Não vi, tio.
1: E pra lá e pra cá, ele revirava, mexia, saía daquela barraca, tipo, a cor, perdeu o veneno, e tanta, e nada, nada. Daí ele foi lá no Fridinho e disse assim, ó, Fridinho, se tu souber, daí tu avisa o tio, tá?
3: Quebrou os ovos, bateu na cabeça.
1: Bateu embaixo do bonezinho e pá! Aí tu avisa, tio, não pode deixar, tio. Aquela...
3: Sacanagem.
1: E essas coisas aconteciam. E mais recente... Cara, dominó, amanheci o dia jogando com o pai, cara.
3: Bacana.
1: Na época da pandemia.
3: E você, tem alguma história legal pra contar? É uma só. Alguma que te marcou.
1: Isso.
3: 99920947. Manda o seu WhatsApp pra nós.
1: Marcou a coça que teu pai disse.
3: Marcou
1: a
3: tua lombo. Marcou o teu lombo.
1: Ficou marcado uns 3 meses, mais ou menos. E tu, Dezinho?
4: Ah.
1: Alguma coisa que eu curtia fazer com teu velho?
3: Pescar no rio com o velho.
1: Pescar, né?
4: Pescar com o pai,
1: né?
4: Uhum.
1: Ele é.

0: Ainda hoje tu pode dar uma pescadinha
1: de barbaridade com ele, né? Bem pescando.
0: Foi com ele que tu aprendeu as pinturas e tudo, né?
1: Foi com ele.
0: Ele passou esse dom, né, cara?
1: Tudo.
0: Muito legal. E tu, foi, tem alguma coisa que tu fazia com teu pai? Não.
2: Não muito.
0: O teu pai também tem a voz que nem tu, assim, não?
2: Eu peguei dele.
0: Cara. Herança. Pegou de herança isso aí, velho?
2: Peguei nele, cara. Na verdade, nós não era assim, ele também pegou.
0: Pegou do quem?
2: Como ele...
0: Do teu avô?
2: Não, meu pai inventou de criar pato. Todo mundo começou com isso aí quando vi que tá todo mundo fanho, cara.
0: Pegaram o cacuete pra criação de pato?
2: Pegaram de criação de pato.
0: Que tristeza, não, cara.
2: Tem uns aí que tem Poranga tem mais, né? Não é só eu, né? Tem mais. Tem o Derno, o Fernando.
0: Não, já recebemos aqui no Fernando.
3: Fernando já veio aqui.
0: É
3: 99129207, meu querido Erro, já começa a dar uma olhada, ver se tem mensagem para vocês mandarem pra gente e participar aqui do nosso Hora do Bavavá desta terça-feira, valendo uma tábua de churrasco personalizada da Rádio Sintonia, uma faca topzera pra caramba, também personalizada aqui da Rádio Sintonia, e um boné também personalizado, bordado, né? Com a logo da Sintonia, presente para você do Dia dos Pais, né? Mesmo que você não tenha pai, mesmo que você não é pai, mas tem alguma história de pai para contar pra gente, alguma coisa que foi marcante, manda o seu WhatsApp pra gente, 99920947, afinal de conta, Dia dos Pais é domingo agora, né?
0: Um
3: abraço pros pais.
0: O Dia dos Pais, ele não é tão badalado que nem o Dia das Mães.
3: Não. Dia das Mães, Deus o livre.
4: Que nem o Dia do Homem, né?
3: Também. Mais ou menos.
4: O Dia da Mulher é um...
3: Ainda sempre sobra um presentinho, uma lembrancinha, coisa assim pros pais, né? Mas Dia das Mães tá doido, os filhos gastam 300 conto, Dia dos Pais gasta 30 pila.
0: É.
3: Né? Mais ou menos nessa proporção aí. Mas faz parte, né? Certo? Nós é muito como pai, sei lá, Deus. Tem mais alguma coisa, tem que ter aqui. Ou a mãe é mais carinhosa, ou a mãe briga menos. Sei lá, né? 99920947, tá chegando mensagem, hein, meu querido?
0: Já tá chegando, tá? Sim.
3: Tem aí?
0: Eu já tenho um áudiozinho ali, e sempre pedindo que o pessoal realmente responda, não diga, eu quero ganhar
3: alguma coisa. Tem que falar alguma coisa pra gente, contar alguma coisa que marcou a sua vida junto com o seu pai, enfim, né? Com o seu avô, que também foi pai, tem problema nenhum. Eu quero contar uma historinha relacionada a pai que marcou a sua vida. 99920947. Vamos lá, meu querido Carlos Moraes.
5: Meu pai não tá comigo aqui, mas sempre sentava junto, ele cantava umas músicas antigas, bem antigas mesmo, e eu cantava junto com ele. Foi novo, um pai. Queria que tivesse comigo aqui, com nós, né, aqui na nossa família. Ele é o seio da casa que foi. Que Deus tenha um lugar abençoado lá onde ele está. Valeu, Rádio Sintonia.
3: Valeu, meu querido.
5: Participar do sorteio.
3: Tá participando aqui. Obrigado pela participação. Vamos lá, pessoal, contar história legal pra cima, que marcou. Não conta a história disso, nós se quebremos tudo chorando aqui.
0: Nós começamos a chorar, tudo.
6: Boa noite, onde vai falar? Quem fala é o Fonso Maia de Rio das Pacas, estou trabalhando aqui no Boa Vista.
3: Tudo bem?
6: Queria participar dos prêmios. O que mais marcou do meu pai foi. Nunca apanhei dele, só meus irmãos. E ele era mais xereta, certo, né?
3: Que bom. Porque o Carlos, por exemplo, ele fazia sempre algo que marcava muito a vida dele, que era o lombo.
4: Seguidamente estava marcado.
3: Tu era muito serelepe, Carlos?
4: Não é. É que o pai era daqueles difíceis mesmo.
3: Do
4: era
3: sistema antigo.
4: Sistema antigo, o pau pegava. Os meus irmãos apanharam muito mais do que eu era o cuia-rapa do tacho, não apanhei tanto, mas algumas eu lembro. Assim que marcou mesmo, né? Uma vez eu fui buscar farinha na cidade de bicicleta, né?
3: Meu Deus.
4: Aí botei o pacote de bicicleta atrás no
3: pacote de farinha.
4: No banco dali e pau e pau a bicicletinha no calçamento, estourou o pacote com aquela.
3: Que risco.
4: Mas olha, uns 40 dias ia na escola aquele risco.
3: De farinha.
4: Eu cheguei em casa, a coça velho pegou valendo.
3: Que é o quê?

0: Ai, daí é pra apanhar mesmo, é deixou a família sem farinha.
1: Mas eu tenho uns momentos muito bons com meu pai, que é pescaria também.
0: Pescaria.
1: Meu pai. A última pescaria, depois ele começou a ficar doente e não foi mais. A última pescaria até é uma história de pescador. Mas é verdade, tô com um pouquinho de roquidão hoje. Mas é verdade. Nós fomos pra pescar e eu esqueci de levar as minhocas pra pescar.
0: Bárbaro, mas tu lá também é atrapalhado, né?
1: É, brincadeira. Daí chegamos lá, o que que eu fui? Fui lá e cavoquei na beirada da rua, lá do rio, e consegui duas minhocas e dei pro pai. E o pai com aquelas duas minhocas, olha, parece história de pescador mesmo, com aquelas duas minhocas ele conseguiu pegar um lambari. É o, a pessoa chama piava, né? Mas é o lambari. E ele cortou e fez cinco iscas, aquela ali, ele pegou cinco taraíra com aquele lambarizinho. E aí foi a última, então parece assim, foi pra marcar mesmo, que daí depois começou a ficar doente, não pôde mais ir me acompanhar nas pescarias. Mas ele sentadinho lá na cadeira dele, lá, isso aí ele contava pra todo mundo. Que
0: em resumo, salvasse o teu couro.
1: Salvou meu couro e
2: eu o alimento. Que no final tinha a falar que ele tinha pegado as cinco traíras cortadas e picadinhas e tinha pegado nove tubarão.
0: Vamos ver o que o povo fala aí, meu querido Carlos.
1: Vamos lá, deixa eu ver aqui, botamos três até agora, então é aqui.
3: Já vai excluindo o que tu bota no ar, cara.
1: Tá.
3: Já vai apagando.
4: Boa noite, turma do Bafafá.
0: Boa noite. Tô
4: curtindo vocês, fazendo um serãozinho aqui, dobrando umas calhas aqui, eu tô Cílio da Caias Oliveira.
0: Opa!
4: Vou dar um abraço pra vocês todos aí, eu adoro a hora do Bafafá.
0: Um abraço, obrigado,
4: querido. Um abraço pro João Sérgio aí. Foi 10 aí, essa turma de doido aí.
0: Bacana.
4: Valeu.
0: É bom que sempre tem mais doido que se junta aqui.
4: Aí,
0: nós,
4: eu,
0: né,
4: queria concorrer aí o prêmio aí. O boné e a faca pra cortar uma carninha, ó. A hora que eu fazer um churrasquinho aí, é bom comer uma carninha boa, né, mãe? Uma faquinha sempre é bom. É. Beleza?
2: Convidando,
4: um abraço aí,
2: né,
4: pra vocês.
0: Passou
1: o avião lá.
0: Passou um carro bem na hora, uma moto.
5: Loba papá, que é o Manuel Rogério Guita do Cedim. A minha história, não cheguei a conhecer meu pai. Eu queria participar do kit do sorteio aí.
0: Tá bom, querido.
5: Um abraço, vai participar de vocês.
0: Vai participar. Obrigado. Obrigado pelo carinho, obrigado pela audiência que todos nos dão. Nós estamos dando aqui uma faca personalizada da Rádio Sintonia, aquelas facas picanheira para churrasco mesmo, top. Uma tábua de churrasco personalizada, bacana, daquela que vai até lugar para botar farofa, um negócio bacana assim. E mais um boné também personalizado da Sintonia para você, presentaço da Rádio Sintonia, marcando a Semana dos Pais. Você vai mandar a sua mensagem, contar pra gente algo que foi marcante, que foi legal, né, com o seu pai, independentemente se ele está vivo ou não, né? Mas alguma coisa legal deve ter acontecido. Então manda pra gente 99920947 o áudio, respondendo, né? Falando sobre algo que marcou, e você participa do sorteio com a gente, tá? Deixa eu lembrar que quinta-feira, por falar em pai, tem rodízio de sopas no CT de Onas. É um rodízio de sopas bem especial mesmo, marcando o Dia dos Pais. E o Dionísio já vai fazer um convite para vocês aí, falando desse rodízio de sopas, que é bem bacana mesmo, um evento diferenciado, que não vai ser só rodízio de sopas, não, vai ter inclusive risoto de camarão, de carne seca. Nossa, vai ser um espetáculo, tá? Mandei o Dionísio para ti ali, no seu particular, seu Carlos.
1: Muito bem.
0: Chegou?
1: Chegou.
0: Então vamos ouvir o Dionísio. Boa noite, querido.
6: Boa noite, boa noite, boa noite, galera do Bafafá. Tudo bem com vocês aí, ó? Gente, já quero aproveitar e quero convidar todos vocês aí para almoço do Dia dos Pais, né? Ó, a gente vai estar fazendo sem reserva, tá, gente? É por ordem de chegada, almoço do Dia dos Pais no restaurante CT de Onas. Já na quinta-feira, a gente vai ter o rodízio de sopas, homenagem aos pais. Ó, vai ter bingo de faca artesanal, aquelas facas acima de R$300. Vai ter muitos prêmios mesmo para os pais. E lá no restaurante CT de Onas, não só os pais, quem tiver lá vai participar do bingo de prêmios que a gente vai ter na quinta-feira, risotos de camarão, de carne seca e as sopas. Vai ser um música ao vivo com o Ivinho, vai ser um rodízio de sopas diferente, homenagem aos pais, que vai estar acontecendo nessa quinta-feira. E, claro, no domingo almoço

0: ingresso do Dia dos Pais, não precisa fazer reserva, é por ordem de chegada. É isso aí, gente. Ó, deixa eu contar uma história também dessa aí, que é legal nessas histórias aí dos pais. Eu perdi o meu pai, já era muito, muito cedo, mas eu me lembro uma vez que ele tinha um time de futebol lá na Embuia, e eu e querida entramos no caminhão e o pessoal tava tudo em cima do caminhão para ir para, na época tinha muito torneio de futebol, e mexemos no caminhão lá e o caminhão foi parar dentro de um açude lá, com o povaréu todo em cima, um griteiro. No final fomos pro pau. Pegamos uma coça que se babamos todo. Um abraço.
1: Um abraço aí também. Quase montou o time, torcedor tudo no mato. Aí que é o que, né, Dionísio? Um abraço, queridão. Tá aí, meu querido Dionísio, lá do CT. Vamos ouvir o que o povo tem de história pra contar. Já já tem recado do Grupo Câmara pra você.
2: Vou botar aqui no ponto aqui agora sim.
1: Vamos ver o povo aí.
3: Boa noite, que é Valdecir Alves de Ribeirão, Matilde Atlântico.
1: Tudo bem, Valdecir?
3: Que eu me lembro, meu pai já é morto e nós jogava dominó junto, eu e os amigos junto, é que eu mais me lembrava. Tenho saudade daquele tempo que participava do sorteio.
1: Tá bom, vai participar, querido, parmear um dominózinho. É, o pessoal da geração mais antiga aí, a veiarada, todo final de semana se juntar pra jogar dominó, né? Isso é bacana, vamos ouvir aí.
4: Boa noite, turma do Bafafá.
1: Boa noite.
4: Participar do sorteio aí pra dar uma lembrança pro meu esposo, que ele é muito, um pai muito amoroso, e ele merece ser abraçado e ser abençoado por Deus. O nome dele é José Carlos Pereira. Meu nome é Marisa Bel Alves, do bairro Gabiroba.
1: Valeu, querido, obrigado pela participação, tá bom? Continua mandando mensagem pra gente, valendo esse presentaço, que é uma faca personalizada, uma faca picanheira pro churrasco da Rádio Sintonia, topzeira, tá? É uma tábua de churrasco da Sintonia, um boné da Sintonia, também em homenagem aos pais.
5: O nosso ouvinte Maurício Figueiredo, do bairro Vila Nova, disse: meu pai foi o construtor dos meus brinquedos na infância. Ele gostava de marcenaria, vivia inventando e fazendo brinquedos para mim. Muito bacana, né? Boa memória aí do Maurício.
6: O Pinóquio.
5: Hã?
6: O Pinóquio.
5: É, o Pinóquio, né? Maurício Figueiredo aí.
6: É, que pai dele era marceneiro.
5: Marceneiro, é. Peraí que esse aqui é áudio. Já encaminhamos aqui pro Carlos Moraes o áudio do pessoal do Espetinho. Boa noite, aqui ó. Boa noite, João Sérgio, sou Angelina Aparecida Vieira de Vista Alegre, quero participar do sorteio, sou ouvinte de todos os programas, gostaria de, eu gostava de caçar tatu com meu pai e pescar.
1: Naquela época podia.
5: Podia.
1: É, hoje não pode mais. Pescar pode, mas caçar tatu não.
6: Não pode? Não.
7: Só javali, javali pode.
1: Só o tatu do nariz.
5: Eu lembro que eu fui caçar uma vez tatu com um tio meu, e ele... Ele usava um short meio largo, e ele ficou assim de quatro pés cavando, e ele disse: o Erlin, vem aqui, vem por trás aqui, pega, segura no rabo, cara. E eu levei a mão, levei, eu disse: pode soltar, tio, que esse é do rabo mole.
1: Sabia que minha besteira.
5: Esse come defunto, tio. Eu agarrei num negócio dele, sardou pra fora do caixão e eu não vira de noite, vai. Ele disse: pode largar que esse é do rabo mole.
7: Mas o tatu diz que pra quando ele agarra lá na toca lá, ele agarra com as unhas, daí pra sortear
5: tem que enfiar o dedo. É.
7: Aí o cara caçando lá e gritou pro companheiro: enfia o dedo, no do tatu, rapaz.
5: Aí o cara largou o tatu, ele não tatu, rapaz.
6: Mas ele teve uma hora que ele acertou o dedo no motoqueiro. Daí quando ele acertou, o tatu olhou pra ele e falou assim: quer caçar, caça, mas não é uma calha, pô.
1: Vamos ouvir o áudio do povo aí, meu querido Carlos.
8: Boa noite.
1: Boa noite.
8: Rádio Sintonia aqui, a Fanny Banner, do Alto Três Barras.
1: Tudo bem, querida?
8: Eu quero participar do kit ali. Quero ver se eu ganho um prêmio, que tá difícil, né?
1: Né?
8: Tá
6: difícil. Ninguém, mano.
8: Marcou muito do meu pai, foi que ele tocava a gaitinha de boca e nós dançava e pulava.

0: E meu Deus, era tão bonito. Mas quer participar do sorteio ali, tá bom?
1: Tá bom.
0: Um abraço pra vocês aí.
1: Outro tá participando, tá bom? Obrigado tchau, pelo tchau. Carinho. Valeu, tchau, querida.
2: Boa noite, hora do bafafá. É, meu pai foi tudo pra mim na vida. Ele me deu um presente uma vez, um pônei. Coisa mais linda, todo colorido. Marronzinho, com umas manchas brancas e meio avermelhado. Daí ele e a minha mãe eram separados. Daí a minha mãe veio me buscar, morava ali no Rio Antinho. E ela no Rio do Oeste. Veio me buscar, fui pra lá, não tinha como levar o pônei. Acaba de uns dias, voltei buscar o pônei, cadê o pônei? Tinha vendido. Mas amo o velhinho demais. Ele lá atrás, irmão Pauline. Meu pai é delírio, Crais. Amo muito velhinho.
1: Tá bom, deu um miguezão. Passou o pônei nos cobre.
3: Deu, como é que é? Deu uma vendida.
4: Deu uma vendida.
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1: 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Vamos ouvir o povo, que o povo fala, meu querido Carlos Moraes.
6: Boa noite, Arão Carlos. Ô, cara, eu falar a verdade, eu mandei tudo ali, até esqueci de falar, mas o que marcou mesmo foi uma vez, rapaz, eu já era muito serelepe, muito serelepe, brincando de tacar bambu com aquelas pontas pra cima que nem presta. E minha irmã tava no quintal, e meu pai falando, para com isso, rapaz, para com essas brincadeiras, você machuca. Rapaz, eu taquei uma, eu taquei uma pra cima, ela caiu de ponta na cabeça da minha irmã, meu pai me pegou, rapaz. Mas me deu uma tunda de pau. Cara, falar a verdade com você, eu levei uma tunda, mas uma tunda que foi pra nunca mais esquecer, cara.
3: Vai criar bicho.
6: Mas valeu, aprendi. Aprendi que ela chegou esse perigote, que a gente não pode brincar, né? Não. Ela aponta, joguei pra ser minha irmã mais pequena, pô, caiu bem na cabeça. Ai, que pegou, né? E foi essa passagem aí, cara. Mas graças a Deus aí, meu pai tá vivo ainda, ele não tá aqui comigo, né? Ele mora no Paraná, eu sou do Paraná. Aí vim pra cá, eu tô morando pra cá e ele mora lá.
1: Tá bom.
6: Foi isso que marcou. Queria mandar um beijão, um abraço pro meu pai, que a sintonia de grande audiência chega até do lado de lá de todos os estados.
1: Aí, coisa
6: então,
1: boa.
6: Queria mandar um abraço pra ele com muito carinho e dizer a ele que eu amo ele.
1: Bacana.
6: Graças a Deus, pai e a mãe é vivo ainda. Valeu, meu Carlos.
1: Valeu, tá?
6: Essa é a minha história, meu filho.
7: Qual o nome dele?
6: Vidal Ramos.
7: Qual o nome dele?
3: Eu não falou, acho que o nome
1: lá de Vidal Ramos.
7: No finalzinho assim ele falou ali.
1: Obrigado aí pela participação, tá bom? Vamos lá.
8: Boa noite, turma do Bafafá. Eu adoro o programa de vocês.
1: Obrigado.
8: Dá um abraço no fã aí por mim.
1: Aê, fã.
8: O meu pai, falecido pai, era tão bravo pra nós. Nós não podíamos sorrir uma pra outra, assim, perto dele. Ele mandava a gente rir lá na rua. Você mandava lá pra rua. Ele era tão ruim pra nós. Ele era bravo, bravo, Deus do céu. Quer participar do sorteio. Tá. Valeu, primo.
1: Tá bom, senhorinha Moraes.
7: Senhorinha, abraço, senhorinha.
1: Um abraço pra senhorinha Moraes.
3: Era difícil, não podia rir, mas rir lá na rua.
1: Mas antigamente era assim, bravo, né? Antigamente a piazada tinha que esperar tudo na rua, primeiro os adultos tinham que comer.
3: Isso.
1: Aí depois era a piazada. Agora é tudo invertido.
3: Bem invertido.
1: Primeiro é a piazada e depois as grandes.
3: Se sobrar comida, os velhos comem.
1: Os velhos comem.
4: Precisava, tu não precisava nem mandar, tu já sabia a regra, né? O lugar na mesa era pros adultos.
1: Pros adultos.
4: E depois a gurizada vai sentar. Hoje são os primeiros.
1: Vai acabar esse cara.
3: A mãe matava uma galinha, a parte principal era deles, né? Sobrava pra nós os pés, o pescoço.
7: O fio, o sobrancu, o fiofó.
4: O
7: fiofó, a cabeça.
4: Aliás, eu contei essa semana aqui, ninguém acreditou.

0: semana lá na praia, o cara se apareceu com uma galinha com dois piofó lá.
1: Não, né?
2: Verdade. Não foi, verdade, velho? Verdade, verdade.
0: Aí eles
2: descobriu... Uma não saía o ovo e no outro saía o.
0: É.
1: Não, né?
3: Sim. Duas crocas.
0: Era duas. Duas, o duas. Galo lá tava feito. Tinha dois.
2: Tinha só,
0: tinha em cima pra pegar o de baixo.
2: Não tinha como errar. Não
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1: Como é que pode existir uma galinha com dois cutuquinhos?
3: Vamos mudar de assunto, ó. Vamos ouvir.
1: O ovo saía pelos dois?
3: Saía. Saía.
2: Ah, acredito que não, né?
1: Não, o galo podia escolher o que não saiu o ovo, né?
3: Vamos ouvir o ouvinte, meu querido Carlos Moraes.
4: Boa noite. Aqui é Moacir Cuca do Alto Engano.
3: Daí, Moacir.
4: E com meu pai sempre foi bom. Sempre meu pai foi bom pra mim e bem sincero comigo, e quero participar de sorteio aí do programa do A Hora do Bafafá.
3: Bacana, tá participando, é isso aí, né?
5: Fala, rapaziada da sintonia, pessoal. Opa. Bafafá, gente boa pra caramba.
3: Obrigado.
5: Aqui é Rodrigo Ramos do Seu Negro, tudo certo? Foi meu nome aí pra participar do sorteio.
1: Já ganhou esse ano.
5: Sempre acompanhando vocês aqui.
1: Não,
5: o
1: Fui
5: tá aí já? Nem conto, encontrei ele em Blumenau, hein? Mas isso é outra história. Valeu, um abraço pra todo mundo.
3: Valeu. Abraço.
1: Sim. Ele encontrou lá em Blumenau.
0: Encontrou quem tava fazendo em Blumenau, cara?
3: Hã? Vendendo espetinho.
1: Eu tava passando de carro e por coincidência o carro dele tava parando na frente da zona.
0: Sério?
1: Ele?
0: E tu vai...
1: Eu tô contando pra vocês só, né? Não, agora não pode contar pra mulher dele. Não,
3: era o dele, era o dele ou era o teu que tava na frente da zona?
1: Não, o dele. Eu tava passando de carro, eu olhei assim, aí ele falou que ferveu um cabeçote. Na zona. Eu falei,
0: ferveu um cabeçote mesmo na frente da zona.
1: Deve ter fervido um cabeçote.
3: Ele foi pegar água pra dar uma resfriada, né?
0: E chamou pouca atenção aquele carrinho botado, espetinho de ouro.
1: Não, ele falou.
0: Vai ver que ele tava dando uma espetada lá também.
1: Não, eu falei, Billy, cara, como é que tornou um cabeçote aí na zona? Ele falou, não sei, cara. De duas aceleradas, arrebentou com redentada. Acabou rápido.
3: Vamos ouvir o áudio do ouvinte.
1: Vai trocar o óleo.
6: Rainilda Nuno Sempre.
3: Oi, Rainilda.
6: A infância que eu tinha, que eu lembro do meu pai, que ele era tropeiro e ele tinha laço, né? Aí todo domingo de tarde eu pedia pra ele fazer um balanço pra nós brincar, eu e a minha duas irmãs. Só tenho boas recordações dele.
3: Bacana.
6: Só apanhei uma vez, porque não debulhei o mi pros cavalos, valeu?
3: Valeu.
6: Um beijo pro fanho.
3: Ei, fanho.
1: Rainilda, pai, mentirosa, né? Só apanhou uma vez, né? Só uma vez, tá bom. Também, né, João? Só uma vez.
3: Só uma vez que eu apanhei. Também. No Carlos também, só uma vez.
2: Só uma vez.
1: Mas boa nunca pude debulhar milho, né?
3: Vamos ouvir o povo aí, meu querido Carlos.
2: Opa, aqui.
3: Opa.
7: Boa noite, galera do Bafafá.
3: Boa noite.
7: Aqui é o Fábio Aparício.
3: Tudo bem, Fábio?
7: Eu tenho a história pra contar do meu pai, o Paulino Aparício. É que nós íamos muito lá pro campo.
3: Aham.
7: Comprar gado lá. E nós fomos comprar lá dos Belalo. Uhum. E o que aconteceu foi o seguinte, tinha umas rifas lá, tinha uma festa da comunidade lá, e a gente...

0: comprando uma zifa lá e beleza, compramos gado lá deles. E depois, era uma semana depois, teve a festa e no domingo de noite eles ligaram pro meu pai. Ó, o senhor foi contemplado, o senhor ganhou um cavalo. Uhum. Daí meu pai pegou, foi ele na Vila Nova, falou com o seu Celso Long, uhum. pagou o frete pra ele, fomos daqui até lá no campo.
1: Meu Deus.
0: Pra buscar esse bendito cavalo. Ixi. Fomos numa segunda-feira. Aí chegando lá, tava o pessoal na cozinha fazendo limpeza e tal. Chegamos lá, tem que falar com o fulano lá que tá lá na cozinha. Chegamos lá, a gente precisava vir buscar o cavalo. Chegando lá pra buscar o cavalo, tava um cavalo lá de gesso lá.
1: Meu cara.
0: De pé lá na... tava ali um cavalinho de gesso lá.
1: Meu Deus.
0: Meu pai, ah, vim buscar o cavalo aqui, ó. Falaram que eu ganhei o cavalo. Não, pois é, o senhor ganhou um cavalo, mas é esse aqui, ó, a escultura aí de um cavalinho de gesso. Não, virou as costas e saiu brabo.
1: Não, imagina. Tinha
0: que pagar o frete pro Celso Lombe ali.
1: Meu Deus.
0: Que veio embora brabo sem cavalo e sem o... e sem o...
2: presente.
0: E teve ainda que pagar o frete.
1: Meu Deus.
0: Essa é a história que eu sei do meu pai que é. Que eu sempre levo na minha vida, hein?
1: Mas,
0: um abraço pra todos aí,
1: abraço.
0: Galera do Bafafá aí que estão escutando.
1: Obrigado, querido.
0: Valeu,
1: obrigado pela audiência.
0: Se puder participar do sorteio, eu agradeço.
1: Tá participando. Que história, né?
3: Muito legal, né, cara?
1: Pô. Meu Deus do céu.
2: Você imagina o cara?
3: Muito show, cara. Verdade.
1: Cara, daqui lá, pra buscar um cavalo que ganhou, chega lá o cavalo de gesso, vai se lascar. Pelo amor de Deus, eu fico eu tentando me colocar no lugar do homem. Cara, eu vou contar, de virar no Fenemê. Vamos ouvir o povo e as histórias de pais. Valendo uma tábua de churrasco, coisa mais linda do mundo, personalizada
4: não, não é
1: aqui da
4: também.
1: Sintonia. Valendo uma faca também especial aqui.
4: Esse aí faz parte do kit, né, João?
1: Do kit, da Tatu, né? Faca de primeira aqui, picanheira, um boné bordado personalizado da Rádio Sintonia e um pão de milho.
2: Assim, ó, esse pão de milho é meu, velho. Esse pão de milho tem nome, cara.
4: Eu pensei que era uma rolha, cara. Olha, isso aí é da rolha pra...
2: Isso parece supositório.
4: De
2: tu?
4: Isso aí é pra... tapar o botuqueiro? Ô, João, o Julinho falou que é duas sopas também.
1: É pra dar duas sopas?
4: Uma sopa.
1: É. Então tá bom, tem duas sopas pra quinta-feira, rodízio de sopa em homenagem aos pais, que além da sopa do Café Colonial e também vai ter lá bingos com muitos prêmios e risoto de camarão, de carne de sol. Eu quinta-feira vou passar lá pra pegar uma malmita, né? As coisinhas de camarão, assim, carne de sol, eu gosto.
4: Meu Deus.
1: Né? Vou passar lá. Eu tô que nem candidato, só prometendo pro Diniz que vou e não vou.
4: Carne de sol é um charque?
1: Um charque.
4: Charque é bom, né?
1: É. Mas carne de sol fica mais bonito que charque, né?
4: É.
1: É, charque parece que assim, porque tava que era um charque. Carne de sol é mais chique. Ah. Vamos ouvir o povo.
5: O que ficou marcante do meu pai foi a educação que ele deu para nós.
1: Aham.
5: Nós éramos 9 irmãos. A educação é o que a gente lembra todos os dias. Foi o que ele deixou de bom para nós.
1: Bacana.
5: Ele é falecido há 14 anos.
1: Uhum.
5: Uma boa noite para todos vocês aí.
1: Boa noite.
5: Gostaria de participar do sorteio.
1: Tá bom. Mas não diz quem.
2: A educação sempre dos pais, nunca esquece, né?
1: É.
2: A cinta, o rei, o trançado.
1: Da época que a Havaiana era coisa boa, né?
2: Havaiana.
1: Que não soltava as tiras.
2: Ficava até o desenho da...
1: Naquela época, a Havaiana voava.
2: Uhum.
1: Voava de onde que tivesse, da mão do pai e da mãe, batia no lombo da gente, que era de lascar.
2: E geralmente um prego ainda no baixo.
1: aguentava. Vamos ouvir o povo.
6: Boa noite, turma do Bafafá.
1: Boa noite.
6: Antigamente era carneado a criação, a gente lavava as tripas para fazer linguiça.
1: Uhum.
6: Aí o pai mandou nós de lavar as tripas no rio. Peguei alguma traíra que mordi na tripa, a gente puxava ela fora da água.
1: Aí, ó.
6: Aqui é a Paulina Coelho Cunha do Braço Pirimbó.
1: Ô, Paulina.
4: Eu também pegava peixe assim.
1: Aquela época, esses valos, riachos que tem por aí, tinha peixe a rodo.
4: Eu já peguei alguma nesse jogo.
1: Eu lembro ali onde é que tem a Casa da Cultura, que o teu amigo Edés trabalha, que é o secretário.
4: Uhum.
1: Ali tinha um valo que saía lá de trás da gruta.
4: Só sai merda ali,
1: mano.

0: desembocava, desembocava no rio.
1: Japonês, o corococô, né?
0: É, desembocava no rio. Nós, quando era moleque, nós balaiava ali. Vamos pegar a picha.
1: Balai,
0: vamos,
1: né, João?
0: É, hoje nem, acho que nem vale, mas tem. É.
2: Essa mulher aí lavava a tripa pra fazer linguiça, né? Pra pegar a traíra. Lá eu já vem, peguei alguma traína.
0: Lá vem bomba.
2: Só que eu ia lavar a linguiça, né, cara? Traína minha, eu gosto mesmo do cascudo, né?
3: Gostava de pegar cascudo. É,
2: ele fica piscando o tempo antes, né? Até naquela puxadinha final, né?
0: Isso, tenso. Vamos lá, Carlos.
4: Boa noite, turma. Boa noite. Sou Marilete Pereira de Chaite. E Alto Santa Luísa Vidal Ramos. Aí eu tenho muita lembrança do meu pai. E hoje ele já é morto, né? Não tem mais pai, não tem mais mãe, né? Mas nós sempre gostava de jogar canastra, né? Ficou muito marcante para mim. De noite, quando chovia, nós sempre ia jogar canastra, né? Hoje a gente lembra, né? Nem joga mais. Hoje a gente não joga mais nada, né? Quero participar do sorteio. Quero mandar pro meu esposo, que é pai, né? E pra vocês ali da rádio.
0: Tá bom, minha querida.
4: Que são pai, tá?
0: Tá bom, muito obrigado.
4: Uma boa noite.
0: Boa noite.
2: Calma, ela fica calminha.
0: Calminha.
3: Bem tranquila, né?
2: Pererecado, redondo, quilantando, que é um bicho. Mesmo com assim, que era um canarim do reino cantando. Depois eu me toquei na pererecada. Menino, dá uma esquentadinha, os bichos aparecem.
0: Aparecem, aparecem. Começa tudo cantar. É, mas é bacana ficar escutando. É, mas...
2: Eu adoro escutar uma perereca.
0: Vamos lá, Carlos.
5: Boa noite, turma do Bafafá.
0: Boa noite.
5: Zelino Leá. Eu tenho lembrança do meu pai, que nós jogava dominó, só que ele era muito bravo. Ele não podia perder, tinha que só ganhar.
1: Meu pai era assim, cara.
5: Queria participar do brinde aí que tem. Beleza?
0: Beleza.
1: Tinha que deixar ele ganhar.
0: Pensa numa safra de pai bravo que tinha antigamente, né, pai?
1: É verdade. Hã? Hoje os filhos já tomaram conta do
0: pé. Vamos lá.
6: Boa noite, turma do Bafafá, que é o neguinho do táxi.
0: Ô, neguinho.
6: Cara, o que eu me lembro do meu pai, que eu nunca vou esquecer o que ele fez, foi o seguinte. Um dia ele chegou em casa, tomou umas cachaças, o neguinho Tioni.
1: Tioni.
6: Uhum. E chegou em casa, queria um rola-rola com a mãe, né? Passar um pouquinho. A mãe falou, não tem nada que rola, rola. Tá aí dentro? Não, tem nada que rola, rola. O dominou outra cama. Eu não sei como ele conseguiu. Pegou, foi olhar na rua, arrumou um formigueiro. A mãe tava fazendo os negócios na cozinha, com o formigueiro na cama. Rapaz, a mãe foi dormir depois. Quando ela deitou na cama, meu amigo, aquela formigada avançada na minha mãe. Hoje a mãe não tá aí pra contar. Rapaz, isso deu um fuzuê lá dentro de casa, mano. Ela levantou e brava com ele brigando e falou pra ele, tu é louco, botar formiga na cama? É, se eu não posso comer as formigas, que como? Vamos esquecer disso, cara. Era uma figura, meu pai era uma figura, cara, um homem muito querido, cara. É, que pena que a gente tem que perder os pais da gente, né?
0: É verdade.
6: Mas eu me lembro disso. Uhum. Pescaria também, né? Saía bastante.
0: Cara.
6: Tipo assim, cara, muito top, tá?
0: Muito.
6: E eu quero participar do sorteio, tá bom?
0: Bacana, querido. Olha, obrigado. Olha,
2: essa ideia do teu pai vai ser muito boa. Muito obrigado. Gostei muito dessa ideia.
0: Ah, é?
2: Já tô mirando uns formigueiros lá em casa.
1: Já tá procurando.
2: Não vou. Se alguém tiver um formigueiro pra me vender, eu tô
1: fazendo.
2: De preferência
1: aquelas taioca, né?
2: Aquela que dá um verde.
0: Tá bom. Ai, ai, ai, vamos lá.
7: Oi, boa noite.
0: Boa noite.
7: Sintonia. Porque quem tá falando é Canal do Grilo. Opa. Eu sou Macedo de Petrolândia.
0: Tudo bem, Canal do Grilo?
7: E eu vou dizer uma história do meu pai. Meu pai era muito louco, tá? Meu pai sempre quis ensinar todos os filhos a dirigir.
0: Uhum.
7: E eu, como sempre fui cego, né? Ele tentou também fazer a mesma coisa.
0: Uhum.
7: Sabe o que eu digo? Eu tinha muito problema de visão. Mas meu pai até

0: morrer tentou fazer o xixi, mas nunca conseguiu. Então, eu digo, eu te amo, papai. E eu quero participar desses sorteios aí, tá bom?
1: Tá bom.
0: Um abraço pra vocês, um abraço pra todo mundo dessa... desse programa aí.
1: Um abraço. Tá, valeu, querido, um abraço. Ai, Jesus, como é que o cara vai querer fazer um cego dirigir, né? Ou o pai também, né? Ai, cada história engraçada aí que a gente tá ouvindo hoje à noite, isso que é legal também, né? Sempre tem umas histórias assim que...
2: E tem mais uma comprida aqui, ó.
1: Vamos ouvir então.
3: Boa noite, galera do Bafafá.
1: Boa noite.
3: Aqui é o Fábio Aparício, que eu tenho história pra contar do...
1: Não, o Fábio falou já.
3: Mas é muito lá pro campo.
1: Foi buscar o cavalo de gesso, né?
2: Já morreu de novo aqui.
1: É, foi o...
2: Vamos lá pra próxima.
1: O Fábio já contou.
4: Boa noite, turma do Bafafá. Estamos aqui na escuta, eu e meu irmão, Mário, né?
1: Opa.
4: Estamos aí na escuta. A história que eu tenho com meu pai é que ele tinha um papagaio, um rico, e esse papagaio fugiu. Foi aqui pra trás de casa, tinha um pé de abacate ali, né? E eu e meu pai fomos atrás dele. Chegou ali, ele fugiu lá, foi lá pro seu Afonso Zunino, lá perto do posto do Eloy ali.
1: Meu Deus.
4: Chegamos lá, né? Tudo verde, as árvores ali, o galho, né? As folhas. Então ele só atendia se a gente chamasse ele, né? Quando ele respondia, nós tentava pegar ele e derrubar ele com bambu. E aí ele veio aqui pra casa dos seus filhos, aqui na esquina do posto do Eloy aqui, e ali ele pousou num pé de árvore de abacate ali. Eu cheguei por baixo e o pai cutou que nada e nada, e o pai disse, derruba esse bicho aí. Derruba isso aí. Peguei, larguei o bambu em cima do bicho. O bicho caiu no chão, rapaz do céu. O pai não sabia se socorria o papagaio, se metia a mão na minha cara. O papagaio caiu do jeito, né? Que eu pensei que tinha matado o papagaio, mas graças a Deus, né? O pai conseguiu pegar ele, meio tonto, trouxe pra casa, botei um passo no curso ali dele.
5: Da água ali.
4: Uhum. Depois de viver alguns anos depois desse papagaio. Mas ali foi uma história, assim, de inúmeras que a gente já teve, né?
1: Uhum.
4: Eu e meu pai.
1: Bacana.
4: Um abraço pra vocês.
1: Um abraço. Eita, cada história bacana, cada história legal pra gente rir aí, né? Tem sempre umas situações aí que acabam sendo cômicas, né? Vamos ouvir o povo.
6: Boa noite, sintonia.
1: Boa noite.
6: Eu sou a Luciane Bart, eu tenho uma história para contar. Quando eu era criança, meu pai mandou segurar o rabo da vaca para tirar o leite. E daí eu queria brincar com meus irmãos. Eu amarrei assim na parede. Tinha como amarrar o rabo da vaca. Era grande o rabo dela, eu amarrei. Meu pai, quando terminou de tirar o leite, ele soltou a vaca e a vaca puxou até arrebentar o rabo.
1: Meu Deus.
6: E eu não apanhei. Eu não sei como eu não apanhei aquele dia. É, que daí ela saiu pra fora, não teve como meu pai voltar. Ela puxou até arrebentar o rabo.
1: Meu Deus.
6: E aí eu não apanhei. Eu disse, meu pai foi muito bom. Só ganhei um puxão de orelha uma vez dele, quando eu tinha uns 6 anos.
1: Que bom, né? Obrigado, querida, pela história, pela participação com a gente na hora do Bafafá. Especial homenagem aos pais. 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
7: Boa noite, galera do Bafafá. Sou Carlos Adriano Deringe, aqui do bairro da Gruta. E sobre as histórias do meu pai e sua saudade. Faz 5 anos que ele é falecido e é uma data que deixa muita tristeza a comemoração dos Dias dos Pais.
1: Então tá bom, obrigado pela participação. Vamos lá.
8: Isso. Boa noite, turma do Bafafá.
1: Boa noite.
8: E é o Pedro Paulo da Silva, do Braço Primó.
5: Na época do que era jovem, o falecido pai era muito rígido. Então não

0: Não tem história para contar de que a gente fez, o que não. Beleza? Quero participar do sorteio.
1: Boa noite, Bafafá. É a Janete Sentes, aqui do Rio Antinhas. Bem, o que eu lembro do meu pai, ele comprou um sítio aqui no Rio Antinhas e tem macacos aqui, né? Então, o que ele fazia? Ele amarrava milho num pedaço de pau, aí com elástico, os macacos vinham, tentavam pegar o milho e levar pro mato e o milho voltava, né? E os macacos ficavam bravos. Ele ria que se acabava dos macacos, sabe? Então, essa é uma lembrança que eu vejo, que eu me lembro, assim, que era bem... Que nunca vou esquecer, né?
2: Verdade.
1: E foram muitas, né, do meu pai. E muitas saudades, né, dele hoje.
2: Bacana. Obrigado pela participação, tá, querida? Vamos lá, querido Carlos.
3: Boa noite, turma do Bafafá. Sou Eliana Serafim Lopes e o que eu me lembro do meu pai é que uma vez nós estávamos lá na casa do meu tio e tinha muita tiriva na laranja e ele conseguiu pegar uma no laço e disse que era um passarinho muito querido, que era pra mim pegar ele na mão.
2: Barbaridade.
3: Rapaz, a hora que eu peguei na mão, ele travou o bico no meu dedo e não largou mais e eu saí berrando e sacudindo meu dedo e a tiriva não soltava.
2: É bravo aquele demônio.
3: Foi um fuzuê danado.
2: Foi.
3: Acredito. O meu pai gostava de fazer esse tipo de pegadinha.
2: Essas barbadezas,
3: né? A raiva era grande, mas depois ficava tudo certo.
2: Uhum.
3: Ele também adorava a hora que a gente estava almoçando ou jantando e dizia assim: olha lá, ó, fulano chegou. E a gente olhava e ele roubava e comia carne da gente. O bicho era danado.
2: Ai, que legal.
3: Pena que eu não tenho mais ele. Valeu, um abraço, quero participar do sorteio.
2: Um abraço, mas tem boas lembranças, né? Isso que é legal, né? Esse negócio da tiriva, e tiriva é boba, porque ele é brabo, porque é um cachorro. E não tem, ela tem aquele o biquinho que, sabe, crava um no outro, assim, ó. Sim. Quando pega, tu é bobo.
4: Nosso ouvinte Adriana Garcia, de Leberto Leal, disse o seguinte: meu pai morou comigo 8 anos. E hoje ela é uma estrelinha lá no céu, mas adorava ouvir o programa Bafafá.
2: Ah, que legal.
4: Ele ria tanto. E eu tinha que sentar ao lado dele porque não podia fazer barulho. Aí, no outro dia, ele ainda falava do programa, né? Tanto que ele gostava da gente.
2: Que bacana, que Deus o tenha.
4: Adriana Garcia tem essa boa memória de estar ao lado do pai ouvindo Bafafá.
2: E não podia fazer barulho. Que bacana, obrigado, né?
4: Uhum.
2: Obrigado aí pela lembrança, né, minha querida?
5: Meu pai não podia fazer barulho na hora da Voz do Brasil.
2: Né? É porque naquela época televisão acho que nem tinha, né? Por causa da das coisas pela Voz do Brasil.
5: Tinha, né? Mas era só quem podia, né?
2: É, só quem tinha dinheiro. Bacana, que bom que o Bafafá é referência aí até hoje, né?
4: É verdade.
2: Bacana mesmo.
4: Ó, quero participar do sorteio. O momento foi marcante que eu tive com meu pai foi na minha festa de 15 anos. Ele fez mesmo sem poder, mas não quis deixar em branco. Sou a Bruna Constantino Brito e quero que meu pai saiba o quanto que eu amo e tenho orgulho desse paizão que ele é.
2: Ah,
4: é um gesto que pra menina sempre 15 anos, né? Aniversário, uma data marcante.
2: É verdade.
4: Ela conta aqui que mesmo com dificuldade financeira, o pai foi lá e não, vamos fazer,
2: vamos fazer a festa de 15 anos.
4: Marca, né?
2: Um marca, Deus. É. Tanto que ela tá aí recordando porque marcou, né?
4: Muito bacana.
2: Isso mesmo.
4: Show de bola. Temos mais áudio, mas tem bastante mensagens, né? Texto, né?
2: Uhum.
4: Aqui o nosso ouvinte, Elivelton Rodrigo Melo de Imbuia. Ele mandou especialmente de seus loucos: manda o fanho mandar um alô pra Enilda Bauer, pro Beto e pra Lu de Imbuia.
6: Honra, a Enilda não participou mais, né, cara?
4: Tu andou ofendendo a Enilda?
6: Mandar primeiro um alô pro Beto Na Imunha, a Luna.
2: Roberto pra Lu.
6: Beto e a Luna, hein, cara?
2: Beto e a Lu.
6: Vou mandar um alô, mas meio que convido depois pra arrumar comer uma carne também.
2: Também, é, foi isso.
6: Os caras, alô, alô, e nada de carne, nada de cerveja, né, meu?
2: e pra Enilda tem que mandar.
6: Ah, Enilda, Enilda, claro, Enilda.
4: Faz mandar pra Enilda.
6: Enilda é o amor da minha vida, né? Olha,
4: acaba de chegar aqui uma mensagem de uma pessoa que pela primeira vez está participando aqui no nosso horário.
6: Primeira vez.

0: Sim.
1: É, dizendo boa noite. Parabéns, galera do Bafafá. Muito bom show, nota 10.
0: Nenhum.
1: Abraços, queridos, especialmente para o Fanho.
0: Oh, quem é?
1: Eu não sei se já ouviu falar nela. É. Começa com E. E o segundo nome começa com B.
0: É, deve ser Estela Baixista.
1: Não, não.
0: Não.
1: É E-N-E-N.
0: Em?
1: E-N.
2: Eu, não se enrola que o programa tá indo pra reta final.
1: Enilda
0: Bauer! Uhum.
1: Ganhasse o dia agora, à noite, né?
0: Não,
1: essa... Eu tava triste que ela tinha mandado mensagem pra ti.
0: Não,
1: achei
0: que ela tinha esquecido de nós, cara.
1: Não, especialmente pra ti.
0: Meu Deus, um abraço.
1: Que transforma esse programa numa alegria sem fim.
0: Meu Deus, um mesmo abraço pra Enilda Bauer, né, cara?
1: Claro.
0: Não é aniversário dela, mas ela tá de parabéns, né? Né?
1: Olha que frase incrível que tu acabou de criar.
0: Eu sou um galanteador, né, cara?
1: O maior criador de frases da
2: Bahia. Faltou perguntar o quê pro Erlo?
0: Com quem?
2: O que faltou perguntar?
0: Ah, é verdade.
3: A foto.
0: Tem foto? Deixa eu ver. É. Será que ela trocou de foto?
1: Essa foto é trocou, cara.
0: Deixa eu ver.
1: Ó, pode ver. Observar que ela tá com essa foto. Qual foi?
0: Nossa!
1: 18 anos com essa foto. Oh. Aqui essa foto é de 15 anos de idade.
0: Enilda Bauer. Foto nova.
1: Nova. Faz 18 anos.
2: Ela tá rejuvenescendo.
0: É, cada vez mais nova, sim, né, Carlos?
3: Não, olha só.
1: Vê que nós vamos ficando velho e a
3: até foto parece Iá.
0: Iá, nossa, Enilda tá
2: bem. Vamos rodar os áudios que nós temos aí, Carlos.
4: Boa noite, pessoal aí do Bafafá.
1: Oi.
4: Eu sou o Sr. da Silva Dirks, mano, vai Vila
2: bem,
4: Nova.
2: Querida?
4: Eu queria participar do sorteio aí. E eu queria falar que meu pai já se foi, né, em memória, né? Mas queria contar um pouquinho da história, né? Comigo com meu pai, né? Uma vez eu estava fazendo uma estrada lá no Rio do Engano e deixavam as máquinas no pátio onde nós morávamos. E o pai disse, pô, hoje é sexta-feira santa, não quero bater em vocês, não quero que vocês vão lá pra cima daquelas máquinas. E eu e meu irmão, né, num ano de diferença um do outro, pegamos e fomos, né, nem demos ouvido pra ele. Não adiantou, foi sexta-feira santa, nós fomos pro pau, mesma coisa. Valeu, pessoal.
2: Valeu.
4: Um abraço aí pra vocês e tudo de bom.
2: Obrigado, querida, tudo de bom. Eita, nós.
5: Boa
2: vamos
5: noite,
2: lá.
5: João, boa noite, Erlon.
2: Boa noite.
5: Os comunicadores aí da hora do Bafafá. E a história que eu tenho do meu pai é uma história linda. Aprendi a bater feijão com ele no a Manguá, né? Plantar cebola na casa decepada ali, desviando dos tocos, fazendo valinha de enxada, adubando, depois puxando a terra, sabe? Deus já levou ele. Faleceu em 2016. Mas são lembranças boas e o ensinamento que ficou pra vida da gente, né?
2: Verdade.
5: Grande abraço a vocês aí. Participar aí do sorteio dos brindes aí.
2: Um grande abraço nosso pra ti.
3: E você falou uma grande verdade, né? Eu trabalho lá no sítio lá e a Cleusa de vez em quando, mas como é que tu sabe fazer isso? Aprendi com meu pai. Eu até os 18 anos eu morei no interior com meu pai. Então tudo que eu faço no sítio ali, coisa que o meu pai fazia, eu imito ele hoje pra fazer, né?
2: É, mas é assim mesmo. Tem mais áudio, hein?
3: Tem mais um aqui. Acho que é o último.
2: É daí.
6: Boa noite, galera do Bafafá.
2: Boa noite.
6: Sou Carlos Stipe, aqui da Bela Vista do Poranga. E a história que ficou marcada aí pra mim, com meu pai, foi que ele me ensinou a andar de moto quando eu tinha 7 anos. O problema é que ele só ensinou a andar, não ensinou a parar. Queria participar do sorteio aí.
2: Tá bom, querido. Obrigado pela participação. Tivemos histórias muito bacanas, histórias de vida, histórias engraçadas, né? Que envolveu aí pai e filho ao longo dos tempos. Muitos dos pais que a gente ouviu relato aqui já se foram, né?
1: outros, graças a Deus, permanecem vivos, mas o mais importante de tudo é que os pais, mesmo aqueles que já faleceram, mas estão vivos na memória, na lembrança e nas histórias dos filhos.
3: É.
1: Eles partiram, mas deixaram sempre algo muito bacana, deixaram algo de bom para os filhos. Todo mundo tem história para contar. Que bacana. Parabéns a todos os filhos, a todos que participaram com a gente aqui.
2: Para fechar, vou só contar essa história aqui, ó, da Marilene Cílio de Imbuia. Ela disse que quando morava em Florianópolis, o pai dela saía com ela e nós passávamos embaixo da ponte. Aí teve um dia que tinha um homem que queria se jogar da ponte para baixo. Aí meu pai disse pro homem, não se jogar, que Jesus amava ele e tal. O homem tava com a tarrafa, aí meu pai pegou a tarrafa e o homem pediu para ele devolver, que ele ia se jogar, e meu pai disse, não, para se jogar, tu pode jogar, mas não precisa levar a tarrafa. Né? Deixa a tarrafa aqui comigo. Resumindo a história, o homem não se jogou e ainda virou amigo do meu pai.
1: Se bobear, ganhou a tarrafa de presente.
2: É verdade, né? Muito legal, né?
1: Bacana. Quem ganhou os prêmios de hoje? 2 rodízios de sopa. Foram quais os contemplados? Tem que passar aqui na rádio para pegar o papel para quinta-feira, rodízio de sopa especial. Isso. Lá no CT dos pais.
2: Dia 6 agora de agosto, depois de amanhã?
1: Quinta-feira.
2: Certo? Quinta-feira agora. Lembrando que o expediente da rádio vai ter às 19 horas, João.
1: É.
2: Então, se você não pegar amanhã, na quinta até 19 horas.
1: Tem que pegar até às 19, se não perde. Vale é, porque é especial para esta quinta-feira, tá?
2: Tá. Os sorteados Afonso Mai e Otacílio Oliveira. Otacílio Oliveira e Afonso Mai ganharam então os rodízios de sopas no CT. E o kit Dia dos Pais da Sintonia, tábua de carne personalizada, faca artesanal personalizada e um boné da Rádio Sintonia blindaço.
1: E a sacola personalizada.
2: É a sacola também, isso. José Lino, é isso? José Lino. Passa aqui o José Lino na rádio para retirar o teu vale-brinde com o documento e identificação, né? Tá certo, meus queridos? É isso. 8 em ponto.
1: Valeu, meu querido Erlo Edésio Fã e o Carlos Moraes. Terça-feira que vem tem mais Hora do Bafafá. E claro, você continua programação ao vivo aqui do rádio, de agora até a meia-noite, a companhia de Carlos Moraes, que quarta-feira também vai dar tábua, faca e boné. Isso. Aqui no Boa Noite.
3: Amanhã de noite.

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3: O Sistema CNA Faesc alerta os produtores rurais sobre a prorrogação para janeiro de 2027 do prazo para a obrigatoriedade de inscrição no CNPJ. 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O produtor pessoa física precisará ter CNPJ para emitir documento fiscal no novo modelo do IBS e da CBS. 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

nome do Pai, do Filho e do Espírito Santo. E com licença, patrão celestial. Chegando despacito, enquanto sorvo o amargo de minhas confidências, porque ao descambar do sol preciso camperear por outras invernadas e repontar do céu a força e a coragem para o entrevero do dia que passa. Eu bem sei que qualquer guasca bem pilchado, de faca, rebenque e esporas não se afirma nos arreios da vida se não se estriba da proteção do céu. Ouve, patrão celestial, a oração que te faça o findar de mais um dia. Tomara que todo mundo seja como irmão. Ajuda a perdoar as afrontas e não fazer aos outros o que eu não quero para mim. Perdoa-me, Senhor, porque rengando pelas canhadas da fraqueza humana de quando em vez, quase sem querer eu me solto por tirar fora. Eita, potrilho chucro, renegado e caborteiro, mas eu te garanto, meu Deus, quero ser bom e direito. Ajuda-me, Virgem Maria, primeira prenda do céu. Socorre-me, São Pedro, capataz da estância gaúcha. E para fim de conversa, vou te dizer, meu Deus, mas somente para ti, que a tua vontade leve a minha de cabresto para todo sempre, até a querência do céu.

0: Meus amigos e minhas amigas, estamos chegando com mais um programa Boa Noite Sintonia. A partir de agora vamos acompanhar vocês até a meia-noite, né? Com o nosso Boa Noite Sintonia desta terça-feira, 4 de agosto de 2026. Agradecendo a sua companhia, agradecendo a sua audiência, você que está aí curtindo o nosso programa, cidade, interior e região, obrigado pela sua companhia, obrigado pela sua audiência. Mande o seu recadinho, participe aqui do nosso Boa Noite Cinturinha, 99129-0947. Você também pode me ligar aí no 47997417318. Participar aqui do nosso Boa Noite Sintonia, que está chegando nesta terça-feira, 4 de agosto. Você esteve até agora aí com a turma do Bafafá. A partir de agora é comigo,
1: Carlos Moraes.
0: Vamos que vamos. A primeira parte do programa até às 9 tem Voz do Brasil. Depois da Voz do Brasil, a gente volta para ficar com vocês até a meia-noite com o nosso Boa Noite Sintonia. Iniciando a parte musical, trago para vocês os serranos. Abre o fole, tio Bilia.

8 horas e 8 minutos, 8 horas 8 minutos. Alô você, boa noite cidade, interior e região, boa noite.

doce amargo do amor com o Leonardo aqui na sintonia 94.7 FM. E o nosso boa noite sintonia, 20h15, 8h15. 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

Vamos nessa, minha gente. Vamos ver quem tá mandando recado por aqui. Agradecendo sempre a sua companhia, a sua audiência, você que tá aí curtindo o nosso programa. 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Maravilha, gente, a Rádio Sintonia 94.7 FM. Boa música aí pra vocês que estão curtindo nosso programa. Vamos lá, vamos ver quem tá mandando recadinho por aqui, pro nosso Boa Noite Sintonia.

0: Vamos ver aqui, meu amigo, o Sérgio Pereira, tá aí curtindo nossa programação. Fala aí, meu amigo Sérgio, boa noite.
1: Tá com a música aí, Balo da Serra, com o Valim da Silva, né? E o Silva, né? A Tiffany. Meu Figueiredo.
0: Certo.
1: E escuta a rádio toda noite, eu gosto da sua rádio, Carlos Morales, feliz, eu gosto tanto.
0: Tá bom. Rádio. Beleza.
1: Na música gaúcha pra ele, Balo da Serra.
0: Então tá, valeu, um abraço. Boa noite, Carlos Morales, é o Ruth. É de Atalanta, tô ligado ouvindo este baita programa, bom trabalho. Obrigado, meu amigo Rude, pelo baita programa. Tudo de bom aí, obrigado pela companhia. Vamos ver quem mais aqui, boa noite, aqui é o Marcelo Luiz Engen de Ribeirão Matil de Atalanta. Toca uma moda boa para todos que estão acompanhando o programa, também para nós que estamos carteando. Mas que tal com o som da sintonia? Isto mesmo. Um abraço aí, obrigado pela companhia. Jogando, o que que ele tá jogando aqui? Uma canastra ou o que que é aqui, ó? Tem um parzinho aqui, mais um par aqui, eu acho que deve ser uma cacheta, né? Eu acho que é uma cacheta que tá jogando aqui. Então tá bom, valeu, um abraço. Obrigado pela companhia aí, nosso amigo Luiz Engen, né? Tá certo, obrigado pela companhia, pela audiência. A Terezinha também tá curtindo a nossa programação aí em Presidente Nereu, pedindo música aí, obrigado pela companhia, Terezinha. Quem mais aqui? Mandando recado, mais um recadinho aqui antes da próxima música. Dantes Schmueller, Atalanta. Boa noite, Carlos Moraes, por gentileza, toca uma música, Os Filhos do Rio Grande, oferecendo para a esposa da Damiana Soares. Valeu, um abraço, obrigado também aí pela companhia, obrigado pela audiência e tudo de bom para vocês aí, tá certo? Então tá, vamos trazendo mais música então aí para vocês que estão aí curtindo o nosso programa. Cidade, interior, região aí, todo mundo que tá aí ouvindo o nosso programa, obrigado pela companhia, obrigado pela audiência aí, né? Vamos juntos até a meia-noite, lembrando que hoje é terça-feira, né? Terça-feira, dia 4 de agosto de 2026, e amanhã teremos um sorteio para vocês amanhã. Amanhã, é amanhã que vamos sortear para vocês aí aquele kit no nosso programa aqui, o Boa Noite Sintonia amanhã. Então fique ligadinho aí, aquela faca, aquela tábua, né, com mais um boné. Mas é amanhã, né? Amanhã aqui no nosso programa Boa Noite Sintonia vai ter esse sorteio, tá bom? Combinado? Então tá certo. Música então chegando para vocês aí que estão curtindo a nossa programação. Vamos ouvir aqui a música com a Fátima Leão e o Zezé de Camargo e Luciano, né? Isto. Me engana que eu gosto. Vamos ver aqui então, para vocês aí que estão curtindo o nosso programa, agradecendo sempre a sua companhia, sua audiência aí, cidade, interior, região aí, obrigado pela companhia de todo mundo aí.

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8:30. 8:30. 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Boa noite, Sintonia. Até a meia-noite aí com vocês. Agradecendo a sua companhia, a sua audiência. Terça-feira, 4 de agosto de 2026.

0: 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Recadinho aqui dos nossos ouvintes. É, você que tá aí ligadinho, curtindo o nosso Boa Noite Sintonia. Agradeço sempre a sua companhia, a sua audiência. É, quem tá falando aqui, mandando recado, boa noite.
1: Boa noite. É o Moacir Cuca de Otto Engano. Quero ouvir a música. Moacir. O Risco Sem Gelo. Oferece para vocês da rádio e para toda a torcida do Corinthians.
0: Certo.
1: E para minha excelente namorada.
0: Então tá. Beleza,
1: e
0: então.
1: É nóis, vamos que vamos.
0: Vamos que vamos.
1: Agora tô tomando um gole.
0: Tá certo, um abraço. Nosso ouvinte aí, o Moacir. Obrigado pela companhia. Deixa eu ver quem mais aqui mandando recado pro nosso Boa Noite Sintonia. Boa noite, Carlos Moraes, Lucinei Constante, um abraço, Lucinei, muito obrigado aí pela companhia, obrigado pela audiência. Boa noite, Carlos Moraes, aqui é o Roberto do Goiabal, Tacílio Costa, pedindo música, e oferecendo aí para todos que estão ouvindo, especialmente para a mulher aí, a Rosiclé, e para vocês aí da rádio. Valeu, um abraço, obrigado pela companhia, obrigado pela audiência. Tá chegando os filhos do Rio Grande para cantar aqui do nosso Boa Noite Sintonia. Teus cabelos.

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Olha a hora, minha gente! Agora são 20 horas e 43 minutos. Ou 8h44 já, né? Isto. 8 horas e 44 minutos. Estamos aí com o nosso Boa Noite Sintonia nesta noite de terça-feira, 4 de agosto de 2026. Muita música, muita alegria para você que tá ligadinho curtindo o nosso programa Cidade Interior, toda a nossa região aí. Obrigado, obrigado pela companhia. Obrigado pela audiência. Vai mandando o seu recadinho aí pro nosso Boa Noite Sintonia. Deixa eu ver, tem recadinho aqui. A nossa ouvinte, a Régia. Boa noite, amigo. Tudo bem? Tudo bem. Um abraço pra minha mãe, a Isolde Bogo. Amo muito sua filha Régia. Valeu, Régia. Um abraço pra você. Obrigado pela sua companhia. Tudo de bom. Trazendo mais música aí pra vocês, estão curtindo o nosso Boa Noite Centuria, chegando música pra vocês ouvirem aqui, é a música Surungo de Rancho. Boa noite.

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0: Marciano, ainda ontem chorei de saudade. Música que você ouviu aqui no nosso Boa Noite Sintonia, agradecendo aí sempre a sua companhia, a sua audiência. Daqui a pouquinho teremos aí a voz do Brasil. Deixa eu atender mais algumas participações aqui. Tem áudio, vamos ouvir. Boa noite.
1: Boa noite, Carlos Murat, que é a senhorinha da Vila Nova. Peço muito pro Luiz, pro Rose, pro Preto, pro David, a dona Neura lá do Rio Batalha.
0: Certo.
1: A música eu peço, que eu quero muito essa música aí, com o Porca Velha Lembrança. E pra minha amiga aqui do lado, a Dirma. E pro Pinho da Rádio, pra dona Cleusa, valeu?
0: Valeu, dona senhorinha, um abraço pra senhora, obrigado pela audiência. Passando pra desejar uma boa noite pra minha mãe, a dona Isolde Bogo, do filho Ricardo, de Florianópolis. Benção, mãe! Valeu, um abraço, Ricardo! Obrigado pela companhia, obrigado pela audiência. Mais uma música antes da Voz do Brasil. Depois da Voz do Brasil, eu volto pra dar sequência aqui ao nosso Boa Noite Sintonia. Vamos ficar ouvindo Whisky Sem Gelo, Pedro Freitas.

0: federal que movimentaram o país no dia de hoje.
1: Olá, boa noite.
0: Boa noite para você que nos acompanha em todo o país.
1: Terça-feira, 4 de agosto de 2026.
0: Vamos aos destaques do dia.
1: Saúde mental e BETS.
0: SUS vai oferecer 100 mil teleatendimentos por mês a pessoas com dificuldades relacionadas a jogos e apostas. Thaís Araújo.
2: O serviço funciona como porta de entrada para a rede de atenção psicossocial e disponibiliza orientação, acompanhamento profissional e apoio também aos familiares.
1: E a propaganda e publicidade de BETS deve trazer alertas ao consumidor.
0: Quem conversa com a gente sobre isso é a secretária de Prêmios e Apostas do Ministério da Fazenda, Daniele Correia.
3: Você tem aposta não é investimento. A outra é apostar pode causar dependência. E uma questão de que apostar faz você perder dinheiro. Então é justamente nessa perspectiva, seja da saúde mental, seja da saúde financeira.
1: Crimes no ambiente digital.
0: Operações identificam grupos envolvidos em crime de ódio e incentivo à violência. Márcia Fernandes.
4: O Laboratório de Operações Cibernéticas atuou na análise de evidências digitais e na articulação entre as forças de segurança envolvidas.
1: Hoje, na apresentação da Voz do Brasil, Luciana Vasconcelos e Luciano Seixas.
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1: Foram realizadas duas operações para desarticular grupos criminosos que utilizam plataformas digitais para disseminar violência e propagar discursos de ódio.
0: As operações foram executadas em conjunto com as polícias civis de diferentes unidades da federação.
1: E os resultados foram apresentados hoje. Os detalhes você vai ouvir agora na reportagem de Márcia Fernandes.
4: A operação Rede Interrompida da Polícia Civil do Distrito Federal, a por existência de uma organização extremista que utilizava comunidades do aplicativo Telegram para planejar atos violentos e disseminar conteúdos preconceituosos contra determinadas raças, religiões e também contra mulheres. O diretor de Operações Integradas e de Inteligência do Ministério da Justiça e Segurança Pública, Anchieta Neri, destacou algumas das medidas adotadas.
5: A partir dessa articulação, a gente teve medidas de busca cumpridas em 8 estados da federação. A gente cumpriu algumas medidas de internação provisória e um mandado de prisão. O que se investiga ou o que se apurou não diz respeito meramente a opiniões, mas sim à própria intolerância e planejamento de atos severos de violência. Por isso, havia a necessidade de uma atuação rápida para que a gente não tivesse a possibilidade de ocorrer qualquer sinistro.
4: Já a Operação Lívia investigou uma rede criminosa que utilizava de plataformas virtuais para atrair adolescentes e incentivá-los à prática de violência. A investigação foi conduzida pela Polícia Civil de Mato Grosso do Sul após a morte